0: chamada Operação Última Chamada, com foco nos comerciantes que estavam vendendo esses aparelhos.
1: Pelo menos 200 estabelecimentos comerciais localizados em 15 estados foram alvo da segunda fase da Operação Última Chamada, voltada ao enfrentamento de irregularidades relacionadas à venda de aparelhos celulares. O ministro da Justiça e Segurança Pública, Wellington César Lima e Silva, destacou que a operação pretende quebrar a cadeia que envolve o roubo e o furto de celulares.
2: A única forma de combatermos o crime organizado, bem como outras modalidades de criminalidade comum, é exatamente através dessa atuação integrada de todos os órgãos.
1: Como resultado da ação desta quinta-feira, 50 inquéritos policiais foram instaurados. Também foram realizadas prisões em flagrante e 635 aparelhos celulares foram recuperados. Cerca de 280 policiais participaram diretamente da operação nos 15 estados. O secretário nacional da Receita Federal, Robson Barreirinhas, alertou que os consumidores devem consultar o e-mail do aparelho sempre que for comprar um aparelho celular por meio do site ou do aplicativo Celular Seguro. O e-mail é o número de identificação único e global, que funciona como o CPF de um telefone celular. Segundo Barreirinhas, essa consulta deve ser efetuada mesmo no caso da compra de celulares novos.
2: Esse cuidado tem que ser feito também na aquisição de celulares novos em lojas não tão conhecidas, porque em uma das ações aqui nós encontramos caixas de celular novo, caixa vazia. Para que serve isso? Muitas vezes para esquentar o celular roubado. Às vezes, mesmo com aparência de novo, é importante que o cidadão, quando não seja de uma loja conhecida, verifique o e-mail para ver se aquilo lá não é produto de roubo.
1: Já a recomendação para os cidadãos que tiveram o celular roubado é que indiquem os dados do aparelho na plataforma Celular Seguro. Na internet, o site Celular Seguro pode ser acessado pela conta gov.br. Já o aplicativo está disponível para baixar de graça nas lojas de aplicativo para celulares. Reportagem Luana Karen.
0: E as Forças Integradas de Combate ao Crime Organizado, as FICOS, divulgaram os resultados da Operação Força Integrada 4, de combate ao tráfico de drogas e de armas, à lavagem de dinheiro e a organizações criminosas violentas.
3: Foram cumpridos em 20 estados 173 mandados de busca e apreensão, além de 137 prisões.
0: Também foram apreendidos 18 veículos avaliados em R$1,5 milhão, além de 7 armas de fogo, 49 munições, 11 quilos de cocaína e 90 quilos de maconha. Os bens bloqueados somam R$510 milhões.
3: As FICOS estão presentes em todo o país, com 41 unidades que promovem o compartilhamento de informações de inteligência e atuação integrada.
0: Uma oportunidade para empresas privadas ou públicas que estão com pendências na Receita Federal.
3: Até o dia 10 de novembro, elas poderão ajustar os pagamentos de PIS, PASEP e COFINS sem a incidência de juros de ofício.
4: A regularização é destinada a empresas privadas, órgãos públicos e entidades sem fins lucrativos, que pagam PIS, PASEP e COFINS. A iniciativa faz parte da ação de regularização de créditos da Receita Federal e busca o ajustamento espontâneo das obrigações tributárias. De acordo com a Receita, existem inconsistências que somam R$1,3 bilhão. Os avisos para regularização foram enviados pelos Correios e para a Caixa Postal do Contribuinte no portal ECAC, o Centro Virtual de Atendimento. Para fazer a regularização, não é preciso comparecer às unidades da Receita, nem enviar comprovação das retificações. O prazo para que esses contribuintes façam os pagamentos sem a incidência de juros de ofício vai até o dia 10 de novembro. Após essa data, a Receita Federal vai realizar novas verificações e os contribuintes que não efetuarem os pagamentos serão fiscalizados. Na última edição dessa ação, foram regularizados R$900 milhões. Thaísa Vitória para a Voz do Brasil.
0: Há um ano, o Brasil dava um passo importante para garantir os direitos das crianças e adolescentes. Era sancionado o ECA Digital.
3: Inspirado no Estatuto da Criança e do Adolescente de 1990, que foi um marco para a proteção dos pequenos, o ECA Digital trata das obrigações das plataformas com a segurança deles, também no ambiente virtual.
0: Mais cedo, eu conversei com o diretor da Agência Nacional de Proteção de Dados e a Gemiola sobre os avanços desse novo marco legal e as mudanças que estão sendo implementadas para uma navegação mais saudável nas mídias digitais. Acompanhe. Diretor, bem-vindo à Voz do Brasil para a gente falar desse marco que é a criação do ECA Digital, né? O que, que o senhor destaca como principais avanços trazidos por essa legislação ao longo desse período?
5: Acho que tem uma mensagem central dessa legislação para as plataformas digitais, que é que a partir de agora elas têm um dever de atuar preventivamente para evitar que danos e riscos para crianças e adolescentes sejam consumados, para que eles aconteçam nas plataformas digitais. Então, é um dever de agir de maneira preventiva e proativa. As plataformas têm que, desde a concepção do produto que oferecem para crianças e adolescentes, durante toda a operação desse produto, tem que tomar conta, né, tem que tomar medidas para que esse produto seja muito seguro para crianças e adolescentes. Isso se concretiza em uma série de obrigações que essa legislação cria para as plataformas digitais no Brasil. Então, por exemplo, as plataformas com o ECA Digital passam a ter um dever de adotar medidas que evitem que crianças e adolescentes sejam expostas a conteúdos ou práticas que podem colocar em risco a sua integridade física, como práticas conhecidas de incentivo ao suicídio ou automutilação. É uma outra obrigação muito concreta que o ECA Digital traz é o dever das plataformas digitais de prevenirem que o uso da plataforma ou do serviço digital seja compulsivo, excessivo por crianças e adolescentes. Então, há um dever aqui de mudar, né, incentivos que as plataformas às vezes fazem para um uso para as crianças e adolescentes ficarem conectadas excessivamente, né, de maneira, ou seja, são medidas para evitar o vício nas plataformas digitais. Um outro exemplo são obrigações das plataformas garantirem que crianças e adolescentes tenham contato apenas com conteúdos que sejam adequados à sua idade. E para mencionar um último exemplo aqui de uma obrigação das plataformas digitais criadas pelo ECA Digital, está a obrigação de que as plataformas ofereçam mecanismos de supervisão parental. O que significa isso? Ferramentas para que os pais, as mães, os responsáveis por crianças e adolescentes consigam acompanhar o uso das redes sociais e das plataformas em geral por crianças e adolescentes e fazer escolhas para que esse uso seja o mais seguro para essa criança e para esse adolescente. Então, por exemplo, limitar, né, ferramentas que permitam ao pai ou à mãe limitar o contato da criança ou do adolescente com estranhos, ferramentas que permitam limitar o tempo de uso e assim por diante.
0: Grande parte dessas obrigações está ancorada na questão da aferição da idade, né? Para que essas políticas sejam implementadas, é preciso fazer a aferição da idade. E está correndo o prazo para as plataformas se adequarem a isso. O que elas precisam fazer até o início do ano que vem?
5: Para cumprir uma obrigação que eu mencionei aqui, de garantir que crianças e adolescentes tenham contatos com conteúdos que são adequados à sua idade, a plataforma precisa saber se o usuário é ou não uma criança ou um adolescente. Então precisa aferir a idade deste usuário. E o ECA Digital dá uma mensagem muito clara, principalmente para aqueles conteúdos, produtos e serviços que são considerados proibidos para crianças e adolescentes do ponto de vista da lei brasileira. Então, o álcool, o tabaco, as bets, né, os serviços de aposta, os conteúdos pornográficos, isso é considerado pela lei brasileira proibido para menores de 18 anos. Então, o que o ECA Digital nesse caso faz é proibir aquela autodeclaração. Então, o ECA Digital diz, ó, não funciona mais simplesmente ter aquela mensagenzinha de dizer eu tenho mais de 18 anos e poder acessar. Tem que ter um mecanismo que funcione de maneira adequada e efetiva. O que a NPD fez quando o ECA Digital entrou em vigor em março desse ano foi estabelecer um cronograma para que as plataformas consigam se adequar a essa obrigação, porque ela é uma obrigação também tecnicamente complexa, né? Então a NPD já em março desse ano publicou uma série de orientações para as empresas dizendo, ó, o que a gente espera desses mecanismos que vão ser adotados, que vocês devem adotar para aferir idade, é que eles tenham algumas características, que eles sejam confiáveis, como diz a lei brasileira. O que significa isso? Eles têm que ter acurácia, ou seja, eles têm que acertar a idade do usuário, né? Então, eles têm que ter alguma confiabilidade de que eles vão analisar de maneira adequada qual é a idade daquele usuário. Outra característica que a NPD diz que é importante é eles têm que ter robustez. O que significa isso? Não pode ser fácil fraudar esse mecanismo, senão ele não vai ser efetivo. Então, a gente viu alguns, né, sair na imprensa antes mesmo do ECA Digital entrar em vigor, exemplos de crianças ou adolescentes que simplesmente, por exemplo, num mecanismo de aferição de idade que faz o reconhecimento facial, pintam uma barba para se passar por uma pessoa adulta. Se Se o mecanismo de aferição de dados não consegue identificar que isso é uma fraude, isso é um mecanismo que ele não é confiável. E tem que ser mecanismo também, outra característica importante, que respeitem a privacidade, que protejam os dados dos usuários. Então, a NPD começou orientando as plataformas sobre de que maneira elas devem adotar esses mecanismos. E o que a gente está fazendo desde março agora é detalhar esses requisitos técnicos para que as plataformas saibam exatamente o que, que a NPD, que é o órgão regulador responsável por fiscalizar essa obrigação, espera das plataformas. E a NPD também já começou a fiscalizar. Então, a gente já começou uma fiscalização, que a gente chama de monitoramento, que é para saber em que medida as empresas estão se adequando a essas obrigações. Quando o detalhamento técnico do que a NPD espera em relação a essa obrigação de aferição de idade estiver pronto, e a gente espera que isso aconteça nas próximas semanas, a NPD vai entrar numa nova fase, que é uma fase de fiscalização, aí eu diria a todo vapor. E daí todo mundo sabe o que, que se espera, todas as plataformas sabem o que, que se espera dos mecanismos de aferição de idade, e aí a NPD vai começar a cobrar integralmente o cumprimento dessa obrigação. A gente já está monitorando, ou seja, já estamos acompanhando quem está adotando e estamos em diálogo com quem ainda não adotou e tem que adotar esse mecanismo de verificação de idade para entender como é que essas empresas estão planejando cumprir a lei, já que conforme o cronograma que a NPD divulgou, a partir de janeiro do ano que vem haverá uma cobrança muito intensa de que esses mecanismos estejam plenamente em funcionamento no nosso país.
0: E tem um outro prazo vencendo hoje também, que é o dos relatórios de transparência que eles têm que apresentar, né? Quais são as informações que têm que estar nesses relatórios?
5: Perfeito. Esses relatórios de transparência são algo também muito importante, uma obrigação nova que o ECA Digital trouxe para as plataformas. E é uma obrigação muito relevante, eu diria, porque é a maneira pela qual o ECA Digital obriga as empresas a prestarem contas de como é que elas estão atuando para cumprir todas as obrigações do ECA Digital. E hoje, como você muito bem ressalta, é o prazo que a NPD determinou para as empresas fazerem a publicação, pela primeira vez no Brasil, desse relatório de transparência. Quem é que tem que publicar esse relatório de transparência de acordo com a lei? Todas as empresas ou plataformas que tenham pelo menos 1 milhão de usuários, que sejam crianças e adolescentes. E tem a obrigação de publicar um relatório de transparência nos seus próprios sites, em português, para que todos os usuários no Brasil consigam compreender, contendo informações como quais são os canais de denúncia disponíveis dentro dessa plataforma para receber denúncias e como é que essa plataforma processa eventuais denúncias, né, de violações que estejam acontecendo dentro da plataforma. Outra informação que precisa conter esse relatório de transparência. As empresas vão ter que mostrar dados sobre quantas denúncias recebem, como é que processam, né, essas denúncias, como é que moderam conteúdos, como é que fazem a moderação de contas, né, se decidem, por exemplo, bloquear determinados usuários por desrespeito às regras da plataforma ou às regras do ECA Digital, como é que isso funciona. E um terceiro conjunto de informações também muito importante que deve constar nesse relatório de transparência diz respeito à avaliação de impacto das plataformas sobre os seus próprios serviços. Ou seja, as plataformas vão ter que publicar ou publicizar quais são os principais riscos que identificam nos seus produtos e serviços para crianças e adolescentes. Então, é um conjunto de informações muito importante para que a sociedade brasileira como um todo consiga acompanhar de que maneira as plataformas estão se adequando e cumprindo essas obrigações criadas pelo ECA Digital no Brasil.
0: Muito bem, nós conversamos com o IAG Miola, diretor da Agência Nacional de Proteção de Dados. Muito obrigada, diretor, pela sua entrevista à Voz do Brasil.
5: Obrigado.
3: Empresas de transporte que pagarem abaixo do peso mínimo do frete agora correm o risco de serem punidas?
0: A Agência Nacional de Transportes Terrestres, a ANTT, vai suspender o registro das transportadoras que descumprirem de forma recorrente o valor do frete.
6: A Agência Nacional de Transportes Terrestres, a ANTT, iniciou os procedimentos para suspender cautelarmente empresas que descumprem de forma reiterada o piso mínimo do frete rodoviário. A suspensão do Registro Nacional de Transportadores Rodoviários de Cargas, o RNTRC, vai ser publicada no Diário Oficial da União e terá efeito 72 horas depois. O prazo pode variar de 5 a 30 dias para empresas que acumularem mais de 4 autuações em datas diferentes, no período de 6 meses, quando houver risco de continuidade das irregularidades. A fiscalização foi reforçada por novas regras que ampliaram o controle das operações de transporte. A repetição das infrações também pode levar ao cancelamento do RNTRC por até 2 anos e à multa de até R$ 1 milhão. As medidas não se aplicam ao transportador autônomo de cargas que atua exclusivamente como contratado. Claudimário Carvalho, para a Voz do Brasil.
0: A Semana Nacional de Trânsito começa amanhã, 18 de setembro.
3: O tema é Desacelere, seu bem maior é a vida.
0: Este ano foi feito um debate de como colocar a ciência a serviço da vida no trânsito.
3: O objetivo é traçar novas estratégias para diminuir os acidentes de trânsito no país.
7: Os acidentes de trânsito causam cerca de 1.200.000 mortes por ano no mundo, segundo a Organização Mundial da Saúde. E o Brasil ocupa o segundo lugar no número de óbitos por esses sinistros. Durante a abertura da Semana Nacional de Trânsito, especialistas em trânsito e segurança viária nacionais e internacionais discutiram pela primeira vez como colocar a ciência a serviço da vida no trânsito. Os técnicos vão usar como ponto de partida dados do Centro Nacional de Estudos de Sinistros de Trânsito na investigação preventiva de acidentes graves. Criado em maio, o Sinest é inspirado no modelo do CENIPA, que investiga acidentes aeronáuticos. Para o ministro dos Transportes, Jorge Santoro, o objetivo é transformar conhecimento científico em prevenção.
8: O CENIPA é referência não só no Brasil, mas no mundo inteiro, e a gente foi beber dessa experiência para a gente poder avançar num novo ciclo de estudos em que a gente consiga produzir materiais fundamentais para a gente avaliar o que precisa ser feito para a gente poder ter uma agenda de correção. O trabalho nosso aqui é identificar as causas, buscar novos caminhos para resolver esses problemas e para a gente evitar novos acidentes.
7: A ideia é abrir um espaço de diálogo, cooperação e construção conjunta para aproximar experiências internacionais da realidade brasileira. Para o secretário nacional de trânsito, Adroaldo Catão, com o Centro Nacional de Estudos de Sinistros de Trânsito, o Brasil inaugura um novo modelo de gestão de trânsito.
9: O debate tem que se dar sobre os dados e até que ponto aqueles dados podem ou não levar a iniciativas A, B, C e analisar as consequências, analisar os resultados. Isso é muito importante.
7: A Semana Nacional de Trânsito 2026 vai de 18 a 25 de setembro, período em que o país amplia a mobilização e a reflexão sobre a segurança viária e sobre a responsabilidade que cada um tem na construção de um trânsito mais seguro. O tema das ações de 2026 é Desacelere, seu bem maior é a vida. Reportagem Cleide Lopes.
0: Bom, como nós ouvimos aí na matéria da Cleide Lopes, o conhecimento científico pode contribuir em diversas áreas da nossa vida. É disso que a gente trata no quadro Ciência na Prática.
3: E hoje o assunto é sobre um inseto fundamental para o equilíbrio da natureza, a abelha.
0: Você sabia que existem milhares de espécies além daquela tradicional que produz mel e tem ferrão?
3: Uma pesquisa da Universidade de São Paulo se dedica a decifrar a evolução desse animal importante para a produção de frutos e reprodução de plantas.
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11: Muito além dos zumbidos nos jardins, as abelhas guardam uma diversidade surpreendente de espécies nativas.
12: Eu sou Eduardo Almeida, sou biólogo, professor do Departamento de Biologia da Universidade de São Paulo. A pesquisa que nós desenvolvemos se baseia principalmente no entendimento da diversidade de abelhas. A pesquisa, ela teve, né, para diferentes grupos de abelhas que nós pesquisamos, e eu vou dar uma ênfase, às abelhas como um todo e às abelhas sem ferrão. Eu acho que nos últimos 30, 40 anos, nós pudemos entender a evolução das abelhas de uma forma como não havia um precedente anteriormente. Mais recentemente, nós tivemos avanços muito importantes da genética e até mesmo de comparações entre genomas de grupos de abelhas. Isso abriu uma janela para a compreensão das diferenças e das similaridades, que foi muito importante para o entendimento da evolução dos seres vivos.
11: Ao cruzarem dados de DNA com a anatomia detalhada dos insetos, cientistas da USP mapearam como as abelhas se transformaram ao longo de milhões de anos, um conhecimento crucial para proteger espécies e garantir a polinização nas lavouras.
13: As abelhas são conhecidas da toda a população, mas normalmente não se entende a quantidade de espécies que existem, as diferenças entre elas. Então foram duas pesquisas similares, né, que buscaram então entender a história evolutiva, produzindo então um avanço, fornecer um norte. E mais recentemente nós fizemos duas publicações que documentaram então as diferenças anatômicas e nos permitem então entender como a anatomia das abelhas evoluiu ao longo dessa história. Essa etapa então concluiu, né, um passo importante da pesquisa proposta, e os desenvolvimentos previstos para o futuro incluem o entendimento de questões específicas, né, a evolução de determinados comportamentos, que tem consequências para entendimento da diversidade, as perspectivas para interações desses grupos de organismos com plantas e com outros organismos ao longo do tempo evolutivo.
11: Acompanhe a pesquisa na página da Universidade de São Paulo. E esse foi o Ciência na Prática, com produção de Warby Calil e edição de Edinaldo Júnior. E nosso encontro com o Saber Científico volta na próxima semana. Até lá.
0: O valor da produção agrícola brasileira alcançou mais de 920 bilhões de reais.
3: Os destaques foram para as culturas de soja e milho.
14: 927 bilhões e 200 milhões de reais. Esse foi o valor alcançado pela produção agrícola brasileira em 2025, segundo dados divulgados nesta quinta-feira pelo Instituto Brasileiro de Geografia e Estatística, o IBGE. O valor é 18,4% maior do que havia sido registrado em 2024. O avanço na produção brasileira foi impulsionado por culturas como a soja e o milho, que juntas responderam por quase 90% da produção de grãos do Brasil. Henrique Noronha, analista da pesquisa do IBGE, explica os fatores que influenciaram no resultado.
15: Questões climáticas que propiciaram uma melhor condição na condução das culturas nas principais regiões produtoras. Como as condições climáticas foram favoráveis, teve aumento de produtividade na maioria das lavouras, com exceção de algumas regiões no Rio Grande do Sul e o Oeste Paranaense e áreas do Nordeste que sofreram com a seca.
14: O Centro-Oeste superou o Sudeste e assumiu o primeiro lugar no ranking de valor da produção agrícola, com alta de quase 32%, totalizando 288 bilhões de reais. Somente o estado do Mato Grosso foi responsável por quase 18% de toda a produção nacional. Em todo o país, a área colhida foi de mais de 100 milhões de hectares, aumento de 4,2% em relação a 2024. Reportagem Gabriela Noronha.
0: E essas foram as notícias do governo federal.
3: Uma realização da Secretaria de Comunicação Social da Presidência da República.
0: Com produção da empresa Brasil de Comunicação.
3: Fique agora com as notícias do Poder Judiciário e do Congresso Nacional. Uma boa noite.
0: Boa noite e até amanhã.
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18: STF suspende decisão que determinava a execução de emendas parlamentares de 2025 em Teresina, Piauí.
19: Para o STJ, criptomoedas podem ser usadas para pagar obrigações contratuais e variação de valor não é justificativa para invalidar negócio.
18: Acordo de 193 milhões de reais beneficia quase 800 trabalhadores na Bahia.
19: Boa noite, eu sou o Arthur Filho.
18: E eu sou Walter Lima.
19: O Supremo Tribunal Federal suspendeu a decisão que determinava a execução de emendas parlamentares de 2025 em Teresina, no Piauí.
18: A decisão foi do presidente do STF, ministro Edson Fachin, que analisou um pedido de suspensão contra decisão do Tribunal de Justiça do Piauí, que havia atendido à solicitação de um vereador de Teresina para determinar o pagamento das emendas. Carolina Chaves.
20: No Supremo, a suspensão foi pedida pelo município de Teresina, que argumentou o risco de grave lesão à economia pública. O município alegou que o cumprimento da ordem exigiria anular despesas já programadas, podendo comprometer serviços nas áreas de saúde, educação e infraestrutura. Ao acolher o pedido do município, o ministro Edson Fachin verificou que as 9 emendas somam valores que não foram empenhados no ano passado nem inscritos em restos a pagar. Por isso, a execução causaria uma mudança no orçamento deste ano. O presidente do Supremo ressaltou que, embora as emendas parlamentares individuais sejam de execução obrigatória, a implementação precisa seguir as normas legais de planejamento e execução das despesas.
19: É válida a cláusula de contrato que prevê o uso de criptomoedas na compra de bens entre particulares.
18: Para o STJ, o negócio é válido, mesmo que esses aditivos digitais não sejam considerados moeda de curso obrigatório no Brasil como o real. Fátima Uchoa.
2: A vendedora de um carro e de um imóvel ajuizou ação de rescisão contratual e nulidade de cláusulas contratuais que previa uma transferência de um tipo de criptomoeda como parte do pagamento. O Tribunal de Justiça de Santa Catarina determinou a rescisão do contrato de compra e venda do imóvel, mas manteve a validade quanto ao do veículo. No STJ, a relatora ministra Nancy Andrighi apontou que a lei assegurou que esses ativos digitais possuem valor e podem ser usados em pagamentos ou investimentos, e por sofrer variações no poder de compra, as partes devem avaliar os riscos antes de aceitar a criptomoeda como forma de pagamento.
19: Aplicativo e-título passa a enviar alertas com orientações para as eleições 2026.
18: As notificações reforçam informações sobre serviços da Justiça Eleitoral. RIMAC Souto.
21: O Tribunal Superior Eleitoral iniciou o envio das notificações oficiais pelo aplicativo e-título. Os alertas orientam eleitoras e eleitores com informações dos serviços eleitorais, consulta aos locais de votação e contribui para o enfrentamento da desinformação. O aplicativo substitui o título eleitoral de papel para quem tem a biometria cadastrada e fotografia no aplicativo e pode ser utilizado como documento de identificação no momento da votação. O e-título está disponível gratuitamente nas lojas oficiais de aplicativos para Android e iOS. É importante manter o aplicativo atualizado e ficar atento aos comunicados oficiais emitidos pelo TSE ao longo do período eleitoral.
19: Acordo de 193 milhões de reais beneficia quase 800 trabalhadores na Bahia.
18: A ação faz parte da Semana Nacional da Execução Trabalhista, mutirão promovido para acelerar o pagamento de dívidas judiciais trabalhistas. Larissa Batista.
22: 761 trabalhadores fecharam por meio do Sindipetro um acordo de 193 milhões de reais com a Petrobras. A negociação foi feita pela Justiça do Trabalho, na Bahia. E eles são apenas algumas das milhares de pessoas beneficiadas pelo mutirão da Justiça do Trabalho em todo o país. Já foram arrecadados mais de 3 bilhões de reais em cerca de 56 mil audiências realizadas nesta edição da Semana Nacional da Execução Trabalhista.
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19: A você, uma boa noite.
18: E até amanhã.
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24: Eu sou Humberto Pinheiro e estes são os destaques de hoje do Jornal do Senado, que começa agora. Lei do Redata cria incentivos fiscais para a instalação de data centers no Brasil. Novas regras da ANAC prevêem multa e suspensão para passageiros indisciplinados. Senado vai analisar marco legal para reduzir riscos e atividades com agentes biológicos. Boa noite. A Presidência da República sancionou a lei do REDATA que cria incentivos fiscais para instalação e ampliação de centros de processamento de dados, os data centers. A medida busca estimular investimentos no setor e fortalecer a infraestrutura digital do país. Em contrapartida aos benefícios fiscais, as empresas terão de cumprir regras e metas previstas na legislação. A nova lei também estabelece punições para os casos de descumprimento das exigências e dos compromissos assumidos pelos beneficiários. Repórter Douglas Castilho.
1: Com as novas regras, o Estado brasileiro abrirá mão já esse ano de arrecadar o equivalente a 5,2 bilhões de reais em troca de incentivar um setor considerado estratégico pelos parlamentares. As isenções de impostos serão concedidas na compra de produtos de tecnologia da informação e comunicação, além de componentes eletrônicos a serem utilizados nas novas infraestruturas. A líder do governo no Senado Federal, senadora Tereza Leitão, do PT de Pernambuco, manifestou otimismo com o texto.
4: O Brasil deve ser potência da economia digital, conciliando soberania tecnológica, desenvolvimento, sustentabilidade e segurança pública.
1: Durante a audiência pública no Senado, especialistas apresentaram preocupações com a sustentabilidade ambiental e social dos empreendimentos. Por isso, a lei traz mecanismos de contrapartida para que a empresa participe do REDATA, como firmar o compromisso com energia limpa e eficiência hídrica. Caso os requisitos não sejam cumpridos, a empresa deverá pagar todos os tributos isentos com juros, além de multa de mora.
24: E as novas regras da ANAC para passageiros indisciplinados já estão em vigor. A resolução classifica as condutas de acordo com a gravidade e prevê punições que vão de orientações a multas de até R$ 17.500. Em casos mais graves, o passageiro pode ter o direito de voar suspenso por até 12 meses. Entre as condutas consideradas gravíssimas estão agressões físicas contra tripulantes, atentados contra a dignidade sexual e tentativas de acesso não autorizado à cabine de comando. A reportagem é de Luísa Mello.
5: As novas regras da Agência Nacional de Aviação Civil, a ANAC, para passageiros indisciplinados, começam a valer a partir desta semana. Os casos de má conduta devem ser classificados de acordo com a gravidade e as punições variam de instruções ao passageiro a multa de R$ 17,5 mil reais e suspensão temporária do direito de voar por até 12 meses, para casos considerados como graves e gravíssimos. Entre os comportamentos julgados como gravíssimos, estão incluídos violência física contra membro da tripulação e atentado contra a dignidade sexual de tripulante ou passageiro. Ricardo Mota, especialista em direito do consumidor, aponta que um dos maiores desafios das novas normas é a aplicação prática.
6: A régua ficou mais clara no papel. A régua real só vai aparecer quando os primeiros casos concretos forem discutidos, seja na justiça, seja nos canais de defesa do consumidor.
5: As regras são válidas para voos domésticos, incluindo trechos nacionais conectados a voos internacionais.
24: Para reduzir riscos de atividades com vírus, bactérias, toxinas e outros agentes biológicos, o senador astronauta Marcos Pontes, do PL de São Paulo, apresentou um projeto de lei que cria um marco legal da biossegurança e bioproteção. O texto apresenta diretrizes de produção, armazenamento, transporte e descarte de materiais biológicos para instituições que vão desde universidades e laboratórios de diagnóstico médico até grandes centros de pesquisa tecnológica sem engessar a liberdade científica. Repórter Márcio Maturana.
8: O avanço acelerado da biotecnologia traz oportunidades, mas também traz preocupação sobre segurança. Por isso, o senador astronauta Marcos Pontes, do PL de São Paulo, apresentou um projeto de lei que cria o marco legal da biossegurança e bioproteção, com regras claras para qualquer atividade que envolva agentes biológicos, como vírus, bactérias, toxinas ou materiais genéticos. São diretrizes de produção, armazenamento, transporte e descarte que deverão ser seguidas por instituições que vão desde universidades e laboratórios de diagnóstico médico até grandes centros de pesquisa tecnológica, sem engessar a liberdade científica. O texto aguarda a definição das comissões por onde deverá ser discutido e votado. As medidas de biossegurança são ações práticas para evitar que um
7: vírus, bactéria ou toxina escape por acidente ou contamine profissionais e o meio ambiente. Já as medidas de bioproteção são controles para impedir ações como roubo, sabotagem e uso indevido de informações. O projeto prevê também a criação de uma coordenação nacional permanente e um sistema integrado de informações para proteger dados de segurança nacional. Sobre tecnologia biológica com inteligência artificial e outras semelhantes, o projeto cria a categoria de pesquisa de uso duplo de preocupação. São considerados estudos com fins legítimos, mas que podem ser usados para causar dano. Neste caso, precisa passar por avaliação e supervisão adicionais. Na justificativa do projeto, o senador informa que, apesar de o Brasil já ter legislações importantes nessa área, existem lacunas que podem ser preenchidas de forma moderna, integrada e acessível.
9: Eleições 2026.
10: Neste ano, o eleitor irá votar em dois senadores. Mas atenção, são dois senadores diferentes. Um voto para cada candidato ou candidata. Primeiro, o eleitor escolherá um candidato e confirmará a escolha. Em seguida, registrará o outro voto. Se o eleitor repetir o mesmo número nas duas oportunidades, apenas o primeiro voto será considerado válido. O segundo será anulado automaticamente pela urna eletrônica. Também é importante lembrar que na votação para senador não é possível votar na legenda, ou seja, o eleitor não poderá digitar apenas o número do partido. Caso isso aconteça, o voto para senador será considerado nulo. No dia da eleição, é permitido levar os números dos candidatos anotados no papel. O primeiro turno da eleição ocorre no dia 4 de outubro. E para ajudar o cidadão a se informar melhor, o Senado Federal criou uma página especial para a cobertura das eleições. O site pode ser acessado por meio do endereço senado.leg.br/eleições. E foi sancionada a lei que cria a Política Nacional de Minerais Críticos Estratégicos. A medida busca estimular a pesquisa, a extração, o beneficiamento e a transformação desses materiais no Brasil, com incentivos de até 7 bilhões de reais para projetos do setor. Os minerais críticos e estratégicos são utilizados em tecnologias como carros elétricos, painéis solares, smartphones e equipamentos de alta tecnologia. Mais informações com o repórter Rodrigo Rezende.
12: Após a aprovação pelo Senado Federal, foi sancionada a lei que cria a Política Nacional de Minerais Críticos e Estratégicos. A nova legislação determina o foco no processamento destes minerais, também conhecidos como terras raras, no território nacional. A senadora Tereza Leitão, do PT de Pernambuco, afirma que a lei traz ainda responsabilidade ambiental.
13: Ele cria o certificado mineral de baixo carbono e o cadastro nacional de projetos de minerais críticos e estratégicos. Nós não vamos produzir só para exportar. Nós vamos produzir também para nossa utilização.
12: Estão previstos até 7 bilhões de reais em incentivos do Estado para projetos envolvendo os minerais. O senador astronauta Marcos Pontes, do PL de São Paulo, destaca que a medida pode transformar o futuro do país.
25: Nós temos condição de enriquecer terras raras aqui no Brasil, que são utilizadas por uma série de aplicações estratégicas para o país. Nós temos o material, temos os cientistas.
12: As terras raras são um grupo de 17 elementos químicos utilizados na fabricação de diversos tipos de eletrônicos, ímãs para turbinas de energia eólica e em equipamentos da indústria da defesa.
10: Com trabalhos técnicos de Eliseu Caires, o Jornal do Senado fica por aqui. Acompanhe agora as notícias da Câmara dos Deputados. Boa noite e até amanhã.
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26: Projeto prevê incentivo à compra de livros com a criação do Pix da Leitura.
27: Avança a regulamentação da divulgação de imagens de crianças na internet.
26: Câmara define regra para nomear doença transmissível e evitar preconceito.
27: Boa noite. Os deputados aprovaram uma proposta que estabelece regras sobre a nomenclatura de doenças transmissíveis com o objetivo de evitar discriminações. A repórter Paula Bittar tem mais detalhes sobre a proposta.
0: A Comissão de Constituição e Justiça da Câmara aprovou um projeto que define regras para a nomenclatura de doenças transmissíveis no Brasil. O objetivo é evitar nomes que causem estigma ou preconceito contra países, etnias, pessoas ou animais e adequar a legislação brasileira às recomendações da Organização Mundial da Saúde. O texto aprovado determina que os nomes das doenças devem ser curtos, fáceis de pronunciar e baseados em características clínicas epidemiológicas ou no agente patogênico. Ficam proibidos termos que provoquem medo ou que tragam referências geográficas, nomes de pessoas, grupos étnicos, ocupações ou outros organismos que não o próprio patógeno. Segundo o autor da proposta, deputado Sérgio Souza, do MDB do Paraná, a mudança na legislação é urgente para evitar desinformação e violência. Ele citou como exemplo os ataques contra macacos ocorridos após a associação equivocada desses animais com o vírus monkeypox ou varíola dos macacos. A proposta que define regras para a nomenclatura de doenças transmissíveis no Brasil

0: que deslocar essa pessoa para a unidade de saúde, para a unidade básica de saúde. Por isso, é um projeto que parece muito simples, mas ele tem um alto impacto na vida das famílias e das pessoas autistas.
1: De acordo com Zé Silva, a proposta não gera impacto financeiro para o Estado porque utiliza a estrutura já existente das equipes de saúde da família. Ele acrescenta que a iniciativa faz parte de um conjunto de ações voltadas à inclusão.
2: A Câmara analisa projeto que institui o Programa Nacional de Atenção Integral à Obesidade no SUS. A proposta de Fausto Pinato, do União de São Paulo, estabelece uma linha de cuidado prioritária para pessoas com obesidade de alto grau e comorbidades com atendimento nas unidades básicas de saúde.
1: Segundo Fausto Pinato, o tratamento deve combinar acompanhamento médico, nutricional, psicológico e atividade física. Ele reforça que o projeto prevê ainda o acesso a medicamentos já incorporados ao SUS com aplicação supervisionada nos postos de saúde.
2: Pinheirinho, do PP de Minas Gerais, apresentou projeto que garante o fornecimento gratuito e contínuo nas unidades básicas de saúde de medicamentos que combinam corticoide inalatório e broncodilatador para tratar a asma pelo SUS. Segundo o texto, a entrega será feita mediante receita médica e cadastro do paciente.
1: De acordo com Pinheirinho, esses remédios já são aprovados pelo SUS, mas hoje ficam concentrados em farmácias especializadas, o que dificulta o acesso. Para ele, descentralizar a distribuição ajuda a prevenir crises graves, evita internações e reduz mortes causadas pela asma.
2: É de autoria de Eduardo da Fonte, do PP de Pernambuco, projeto que obriga maternidades a orientar pais ou responsáveis sobre os cuidados essenciais com o recém-nascido antes da alta hospitalar. Ele aponta que a matéria prevê capacitação prática para prevenir acidentes como engasgos.
1: Eduardo da Fonte explica que o treinamento poderá incluir demonstração com simuladores anatômicos, além de orientações sobre alimentação, higiene e sono seguro. O deputado ressalta que a preparação dos cuidadores pode reduzir mortes evitáveis durante a primeira infância.
2: Gervásio Maia, do PCdoB da Paraíba, apoia a criação da Frente Parlamentar em Defesa da Política Nacional de Plantas Medicinais e Fitoterápicos. O deputado integra o grupo que assinou o pedido de registro do colegiado na Câmara em março deste ano.
1: Gervásio Maia ressalta que a medida também beneficia a agricultura familiar por incentivar o cultivo orgânico de plantas medicinais. Para ele, a iniciativa valoriza o conhecimento popular e a biodiversidade brasileira como instrumentos de saúde pública e soberania nacional.
3: Direitos humanos.
2: Os deputados estão discutindo um projeto que estabelece regras para a divulgação de imagens de crianças na internet. O texto já foi aprovado na Comissão de Comunicação, como informa a repórter Maria Neves.
4: A Comissão de Comunicação da Câmara dos Deputados aprovou o projeto que visa limitar a exposição de crianças e adolescentes na internet. A proposta obriga os sites a remover imagens, vídeos e dados pessoais que possam violar a privacidade, a dignidade ou o desenvolvimento de crianças e adolescentes. A medida vale mesmo quando o material for publicado ou autorizado por pais ou responsáveis. Ainda de acordo com o texto apresentado pela deputada Rogéria Santos, do Republicanos da Bahia, os provedores de internet também deverão promover a desindexação das páginas com material impróprio de crianças e adolescentes. O objetivo é evitar que o material seja republicado com alterações ou continue a aparecer em mecanismos de busca. O projeto estabelece ainda que, quando a publicação puder afetar direitos da personalidade, a criança ou o adolescente deverá ser ouvido, de acordo com a sua idade e com o grau de maturidade. O relator na Comissão de Comunicação, deputado Jadiel Alencar, do Republicanos do Piauí, ressalta que o objetivo não é restringir os direitos dos pais, mas proteger menores de 18 anos de abusos.
5: A proposta não proíbe a publicação familiar ordinária. O objetivo é prevenir abusos e assegurar que a autoridade parental seja exercida de acordo com o melhor interesse, a dignidade, a privacidade, a segurança e a autonomia progressiva da criança e do adolescente. Nesse sentido, o enunciado

0: recentemente aprovado na 10ª Jornada de Direito Civil, reforça a necessidade de considerar o melhor interesse à participação da criança conforme sua maturidade.
1: Quanto à exploração da imagem de crianças e adolescentes com finalidade de lucro, o texto determina que os responsáveis deverão adotar medidas reforçadas de proteção dos direitos da personalidade. Isso vale mesmo quando não houver remuneração direta, monetização pela plataforma ou pagamento em dinheiro. O projeto também estabelece que a divulgação de imagem, voz ou dados pessoais de crianças e adolescentes poderá gerar indenização por dano moral, ainda que não seja comprovado prejuízo. A reparação será devida quando a publicação ocorrer sem autorização exigida pela legislação ou provocar exposição indevida, abusiva, vexatória, discriminatória, degradante, exploratória ou incompatível com o melhor interesse da criança ou do adolescente. A mera autorização dos pais ou responsáveis não dispensa a responsabilidade das plataformas quando houver dano ao menor de 18 anos. O texto ressalva que as regras não se aplicam à aparição ocasional de crianças em conteúdos jornalísticos, educativos, culturais, científicos, institucionais ou relacionados à segurança pública, desde que não haja exploração ou exposição abusiva. O projeto que limita a exposição de crianças e adolescentes na internet ainda será analisado pelas Comissões de Previdência e Assistência Social Infância, Adolescência e Família e de Constituição e Justiça. Se aprovado, poderá seguir para o Senado. Da Rádio Câmara de Brasília, Maria Neves.
2: Ciência e Tecnologia.
3: Raimundo Santos, do PSD do Pará, apresentou uma proposta para criar a Política Nacional de Inclusão Digital da Juventude. A iniciativa reúne ações para ampliar o acesso de jovens à tecnologia, à qualificação profissional e ao empreendedorismo digital.
4: Raimundo Santos afirma que a política deve priorizar estudantes da rede pública inscritos no CadÚnico e jovens em situação de vulnerabilidade. Além disso, a matéria incentiva cursos gratuitos, doação de equipamentos e parcerias para ampliar a inclusão digital.
2: Educação.
3: Ampliar o acesso ao programa PEDMEIA para estudantes do ensino médio da rede pública é o objetivo de uma proposta de Renildo Calheiros, do PCdoB de Pernambuco. O texto prevê a inclusão gradual de todos os alunos inscritos no CadÚnico, inclusive da educação de jovens e adultos.
4: A expansão seria feita dentro dos limites orçamentários e daria prioridade às famílias de menor renda que ainda não receberam benefício. Renildo Calheiros afirma que a medida estimula a permanência dos estudantes na escola e ajuda a reduzir o abandono e a evasão escolar.
2: Cultura.
3: Avançou na Câmara dos Deputados o projeto que cria o Pix da Leitura. O repórter Luiz Cláudio Canuto traz mais informações sobre a proposta.
5: Está na Comissão de Cultura da Câmara projeto que cria o programa Pix da Leitura, um incentivo financeiro com créditos culturais a quem comprove o hábito de ler. No final de junho, a proposta foi aprovada pela Comissão da Amazônia e dos Povos Originários e Tradicionais. O benefício deve ser usado exclusivamente para a cultura, principalmente a compra de livros, mas também cursos, oficinas e eventos culturais. A proposta determina que o registro da leitura seja realizado de forma simples e não avaliativa. A comprovação seria feita, por exemplo, com resumo escrito, comentário livre ou registro em áudio, nunca por meio de provas escolares, avaliações de conteúdo, atribuição de notas ou juízo de valor sobre a leitura. A prioridade para a implementação do programa seriam moradores do Norte e do Nordeste e comunidades tradicionais e de regiões de fronteira. Segundo o autor do projeto, o deputado Duda Ramos, do Podemos de Roraima, a medida busca valorizar e recompensar a leitura e romper, assim, a imagem da leitura como obrigação escolar ou prática de elite. O relator, deputado Alexandre Lindenmaier, do PT do Rio Grande do Sul, defendeu na Comissão da Amazônia o mérito da iniciativa e disse que o programa tem potencial para ampliar o repertório cultural da população e fortalecer a economia criativa.
6: A leitura constitui um instrumento essencial para o desenvolvimento humano, para o fortalecimento da cidadania e para a ampliação das oportunidades educacionais e profissionais. Neste contexto, políticas públicas que estimulem a formação de leitores contribuem diretamente para o desenvolvimento social, econômico e democrático do Brasil. A concessão de crédito cultural cria um círculo virtuoso, no qual o incentivo à leitura também fortalece o mercado editorial, livrarias, cinemas, teatros, museus e demais agentes da economia criativa.
5: Segundo o relator, a proposta está de acordo com as diretrizes da Política Nacional do Livro e do Sistema Nacional de Cultura. Segundo pesquisa da Nielsen, publicada em fevereiro deste ano pela Câmara Brasileira do Livro, o mercado editorial brasileiro melhorou no ano passado, com 18% dos adultos afirmando que compraram pelo menos um livro nos 12 meses anteriores, 2% acima da pesquisa de 2024. São 3 milhões de novos consumidores. A proposta que cria o Pix da Leitura vai ser analisada ainda pelas comissões de Cultura, de Finanças e Tributação e de Constituição e Justiça, antes de seguir para o Senado. Da Rádio Câmara de Brasília, Luiz Cláudio Canuto.
2: Segurança Pública.
4: Bruno Ganem, do Podemos de São Paulo, destaca a aprovação de projeto que cria um protocolo de atuação em casos de acidentes aéreos. O congressista assinala que a proposta prevê um comitê coordenado pela ANAC para integrar instituições públicas e privadas na resposta a tragédias da aviação.
7: Esse protocolo busca repetir um quadro que acabou sendo positivo em meio à tragédia do acidente da Voipes. As instituições envolvidas, elas acabaram tendo uma sinergia muito boa, né? E isso favoreceu bastante o acolhimento aos familiares, né? Isso foi uma atuação diferenciada. É claro que é triste, né? A gente tem que encontrar algo positivo naquilo que é terrível, né? Que gera tanto sofrimento, mas o fato é que funcionou muito bem e garante que o que deu certo possa se repetir sempre que eventualmente ocorrer uma tragédia aérea.
3: Bruno Ganem afirma que a medida busca evitar que acidentes aéreos sejam tratados de forma desarticulada e burocrática. Ele explica que o texto transforma práticas de cooperação institucional em regra permanente para o acolhimento às famílias das vítimas.
4: Miguel Lombardi, do PL de São Paulo, quer criar regras mais rígidas para a concessão da saída temporária a condenados por crimes de violência doméstica contra a mulher. O benefício dependeria de uma avaliação obrigatória de risco e da manifestação do Ministério Público.
3: Miguel Lombardi também defende que a vítima seja ouvida de forma protegida e que o pedido seja negado quando houver risco à sua integridade. Nos casos excepcionais de concessão, o deputado propõe medidas como monitoramento eletrônico e proibição de contato com a vítima.
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2: Agricultura.
4: Avança na Câmara o projeto que facilita o trânsito de produtos artesanais pelo país. A repórter Silvia Munhato explica como deve funcionar.
9: A Comissão de Indústria, Comércio e Serviços da Câmara dos Deputados aprovou o projeto que permite a comercialização interestadual de produtos alimentícios artesanais fiscalizados por órgãos de saúde de estados e municípios. O deputado José Medeiros, do PL do Mato Grosso, autor do projeto, explica que a ideia é facilitar o trânsito desses produtos.
10: Nós temos produtos muito caros à nossa sociedade que são comercializados e muitas vezes apreendidos por filigranas das portarias e regulamentos, né? E nós temos uma preocupação porque boa parte da legislação que rege isso aí não é nem a que é aprovada no Congresso, né? são portarias, resoluções que vão sendo feitas e deixando essas pessoas totalmente à margem da legalidade.
9: O relator, deputado Daniel Agrobon, do PSD de Goiás, também buscou regulamentar a participação dos produtos alimentícios artesanais em eventos internacionais. O texto autoriza a saída desses produtos para participar de feiras, concursos ou provas, desde que haja autorização expressa do órgão federal responsável e sejam observadas as exigências sanitárias cabíveis. O projeto que regulamenta a comercialização interestadual de produtos alimentícios artesanais será analisado agora pelas comissões de Agricultura e de Constituição e Justiça. Da Rádio Câmara de Brasília, Silvia Minhato.
2: Consumidor.
3: Daniel Freitas, do PL de Santa Catarina, votou a favor de projeto que amplia a fiscalização do mercado de combustíveis. A proposta autoriza a ANP, a Agência Nacional do Petróleo, Gás Natural e Biocombustíveis, a acessar dados de notas fiscais eletrônicas dos agentes regulados.
4: O texto aprovado pela Câmara com apoio de Daniel Freitas permite o cruzamento das informações com os dados já reunidos pela agência para identificar irregularidades como adulteração de combustíveis e sonegação. A proposta seguiu para análise dos senadores.
3: Projeto de Áureo Ribeiro, do Solidariedade do Rio de Janeiro, dispensa a exigência do selo físico do Inmetro em capacetes comprados no exterior ou importados por pessoas físicas. O texto prevê que a medida só vale para marcas e modelos do produto que já tiverem certificado e registro no Instituto.
4: Áureo Ribeiro argumenta que a exigência do selo físico encarece os equipamentos e gera autuações desnecessárias a motociclistas que usam capacetes já seguros. O deputado reforça que a medida não altera as exigências de absorção de impacto.
3: Termina agora o Jornal Câmara dos Deputados, produzido pela Rádio Câmara, com trabalhos técnicos de Wellington Teles e a apresentação de Val Monteiro e Luciana Vieira. Uma boa noite para você.
4: A Voz do Brasil volta amanhã. Boa noite.
2: 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Boa noite.

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10: Uma parceria feita entre a Prefeitura de Palmas e a Escola Profissional do Alto Lima de Portugal vai possibilitar um intercâmbio educacional de estudantes da rede pública da capital com 10 vagas em cursos profissionais das áreas de tecnologia. O protocolo é voltado a estudantes de 16 a 19 anos matriculados em escolas públicas de Palmas e que estejam em transição do ensino fundamental para o ensino médio. Os jovens poderão participar de formação profissional em áreas compatíveis com os cursos oferecidos pela instituição portuguesa. Segundo a Prefeitura, as 10 vagas previstas para o ano letivo de 2026-2027 serão divididas igualmente entre dois cursos, Técnico de Desenvolvimento de Software e Técnico de Informática da Gestão. A seleção será realizada por meio de um edital público que ainda será divulgado. Viviane Goulart para a Unitins FM.
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Outras, às vezes, sinônimo de rancor. 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
1: Estamos no mês de setembro, quando o tempo fica quente e muito seco. Esse clima, ele acende um alerta com relação às queimadas e os prejuízos que ela causa ao meio ambiente e até mesmo à rede elétrica. Historicamente, o mês de setembro concentra o maior número de interrupções no fornecimento de energia provocados por incêndios. Dados da Agência Nacional de Energia Elétrica mostram que setembro registrou 19.674 interrupções em 2024 e 2025, que é o maior volume em todos os meses desse período. Os números mostram que o problema vem se agravando. Entre 2020 e 2025, o número de interrupções provocadas por queimadas em todo o país cresceu quase 243%. As distribuidoras estão cada vez mais preparadas para responder aos impactos das queimadas, mas a gente lembra que a solução passa necessariamente por um esforço coletivo, inclusive da população, que é parte responsável desse cuidado. Viviane Goulart para a Unitins FM.
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2: O agronegócio movimentou mais de US$1 bilhão em exportações no Tocantins entre abril e junho deste ano, representando quase 94% de tudo que o estado vendeu para outros países no período. Na comparação com o mesmo trimestre de 2025, o setor cresceu 17% e a soja foi o principal destaque, com quase US$894 milhões em vendas. As carnes ficaram em segundo lugar, movimentando US$185 milhões. Os dados são do Boletim Técnico do Sistema FAET-SENAR Tocantins. Juntas, soja e carne responderam por mais de 95% das exportações do agronegócio tocantinense.
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1: That's not that funny.

E leva até vocês mais um programa da série a série. Dedique uma canção a quem você ama. Eu tenho aqui em minhas mãos uma carta. Uma carta de um ouvinte que nos escreve e assina com um singelo pseudônimo de

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1: 3h54.
2: Ela era lá da Barra, ele de Ipanema. 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
2: A Universidade Estadual do Tocantins está com inscrições abertas para a tradução de artigos em língua inglesa. 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
11: 45!

0: Olá você, bom dia. Agora 5:04.
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0: Olá, você, meu amigo, você, minha amiga. 5:05 agora. Bom dia para você. Estamos chegando para mais um programa Alvorecer. Tá na hora do nosso momento de fé, tá na hora de versículo do dia, a inspiração da manhã e ainda a nossa oração da manhã.
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0: Nosso versículo do dia de hoje está no livro de João, capítulo 3, versículo 36. Abra a sua Bíblia. Esse versículo diz: por isso, quem crê no Filho tem a vida eterna. Quem se mantém rebelde contra o Filho não verá a vida, mas sobre ele permanece a ira de Deus.
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0: Muita gente acredita na bondade e amor de Deus, mas ignora a sua justiça e severidade. Assim como ele concede a vida eterna aos que creem, também destina castigo eterno aos descrentes. Olha, neste texto, João nos mostra que aquele que não acredita age com rebeldia contra o Senhor Jesus e não receberá a salvação. Olha, de fato, a incredulidade e rebeldia andam de mãos dadas. Uma é a motivação interna, a outra a manifestação externa e prática de um coração perverso. Quando não confiamos em Deus, nos inclinamos para desobediência e teimosia. Crer, por outro lado, é a resposta do homem com a mente, o coração, com toda a vida, à ação salvadora de Deus em Cristo Jesus. Olha, lembre-se, a fé verdadeira se converte em atitudes internas e externas. Creia e viva eternamente com Jesus, meu amigo e minha amiga. Olha, crer em um ato que envolve convicção e razão. Não se trata apenas de sensação ou emoção. Assuma o compromisso de confiar em Jesus com todo entendimento e disposição do coração. Ore por uma mudança de atitude. Atos recorrentes de desobediência revelam um coração rebelde e afastado da fé. Olha, não se iluda, nem se engane. Há muitos simpáticos ao cristianismo nas igrejas, mas que ainda não creem plenamente em Cristo. Decida viver pela fé na palavra do Senhor. Olha, meu amigo e minha amiga, apegue-se à Bíblia diariamente. As Escrituras Sagradas são a base de fé e prática do cristão. Acredite nisso. Agora são 5:09. Agora vamos fechar os nossos olhos e vamos falar com Deus.
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0: querido e amado Deus, bom dia, Senhor. Bom dia ao Espírito Santo de Deus. Bom dia ao nosso Salvador Jesus Cristo. Pai amado, mais uma vez, graças à sua bondade e à sua misericórdia, nós estamos aqui mais uma vez, neste novo dia. Hoje é uma sexta-feira, dia 18 de setembro do ano de 2026. Muito obrigado, Pai amado, Pai querido, porque a tua palavra, ela é lâmpada para os nossos pés. Hoje nós abrimos a tua palavra no livro de João, capítulo 3 e o versículo 33. Aqui ela nos diz que quem crê no Filho tem a vida eterna, mas quem se mantém rebelde contra o Filho não verá a vida, mas sobre ele permanece a ira de Deus. É por isso, amado e querido Deus, que nós queremos dizer obrigado por teu amor, graça e justiça. Pai, ajude-me a não ser rebelde a Jesus nem aos seus ensinamentos. Que eu possa viver a fé verdadeira e constante na tua palavra e que ela também se manifeste nas minhas atitudes do dia a dia. Permita que eu nunca prove a tua ira e a condenação do Pai, mas pela fé concede-me a vida para estar eternamente contigo, Senhor e amado Jesus. Muito obrigado, Pai amado, Pai querido, pela oportunidade de poder estar aqui falando com o Senhor de um tema tão importante. Queremos agora, Deus, agradecer pela vida, pelo dia, pelo despertar, pelo primeiro milagre da nossa vida, que é o milagre de acordar para um novo dia. Nós somos gratos a Deus. Muito obrigado pela tua bondade e pela tua misericórdia. Queremos pedir agora proteção, direção, entendimento e discernimento para viver esse novo dia que o Senhor está nos presenteando. Pai amado, Pai querido, abençoe agora cada lar, cada família. Abençoe agora cada pessoa que encontra-se comigo nesta oração da manhã. Todas as pessoas têm um agradecimento, pessoas têm pedidos de oração. Nós queremos agora, Pai, colocar diante do Senhor cada pedido de oração. Colocamos diante do Senhor cada pessoa que agora não pode orar, cada pessoa que agora está passando por momentos difíceis de saúde, pessoas que talvez não conseguem mais ter a noção de que ainda estão vivas, mas que estão esperando por um milagre em uma UTI, numa cama de hospital, numa cama de casa. Que o Senhor Deus, nós sabemos que o Senhor tem a última palavra, somente o Senhor pode dar a última palavra. E essa palavra pode ser descanse ou volte a viver. E assim que nós queremos, ó Deus, dizer que nós acreditamos na tua bondade, na tua misericórdia e nos teus planos. Muito obrigado, Pai amado, Pai querido, pela oportunidade de estar aqui mais uma vez falando com o Senhor através da nossa oração da manhã. Nós colocamos a nossa vida em tuas mãos. Nos direcione, Pai, para o caminho que o Senhor deseja para a nossa vida. É a nossa humilde oração para esse dia de hoje, que nós queremos agradecer em nome do seu Filho amado Jesus, Senhor. Amém. Amém.
1: E o Espírito Santo de Deus repouse sobre nós, Jesus Cristo Salvador.

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8: Bem, muito bem, pessoal, estamos de volta, excelente manhã para você, bom dia, agora sim, vamos para nossa abertura oficial do programa, bora, bora.

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1: Oi, Lavieira, bom dia.
2: Olá você, bom dia.
3: Oi, bom dia.
2: Acorda, Brasil. Olha a hora, gente, olha a hora. 5:21, 5:21. Começou o nosso programa. Já estamos juntos mais uma vez, eu, você e a Unitim.
1: A mais ouvida do Tocantins é a Unitim.
2: É a nossa Unitim. Então, ó, tá na hora, meu compadre, tá na hora, minha comadre. Bora.
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2: É desse jeitinho, tá na hora, gente, tá na hora de encarar mais um dia, graças ao nosso papai do céu, né, rainha?
5: É, claro.
2: Graças a Deus, estamos juntos, firmes, rente no batente, feliz e contente e sorridente. Ô, doidinho, meu filho, bora trabalhar, meu amiguinho, bora. Bora acordar o povo, tá na hora.
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2: Agora eu quero ver se você vai ficar aí, ó, com moleza, né? Preguicinha de levantar. Quero ver essa galera acordando todo mundo. Bom dia, bom dia, bom dia, bom dia, bom dia, bom dia. Bora. Dá bom dia, Zé.
1: Bom dia.
2: Isso.
1: Bom dia.
2: Cadê você, Joãozinho?
1: Bom dia.
2: Eita, coisa boa. Mariazinha, cadê você, menina?
1: Bom dia
2: pra quem acorda cedo, pra quem vira a noite trabalhando, pra quem tá de plantão, ó. Somente felicidades aí na sua vida é o que nós desejamos, tá? Nada mais, nada menos do que isso, somente felicidades, que você tenha muita paz, muita saúde, né? Que o seu coraçãozão esteja assim, ó, transbordando de amor, né, rainha? Transbordando de amor, porque aí, meu amigo, quando o coração transborda de amor, né? A quem tá ao seu redor desfruta daquele amor e daquela paz também, sabia disso? Pois é, que você possa ter isso aí no seu coração, tá bom? Bora lá, mandar um super abraço para quem virou a noite trabalhando, aos meus amigos de plantão, meus amigos médicos, as médicas, enfermeiros e enfermeiras, bom dia. Aos meus amigos vigilantes, né? Os guardas noturno, um abraço. Pessoal da Segurança Pública Municipal, Estadual e Federal. Aos meus amigos que já estão na lida, já na tirada de leite, bora tirar leite, meu compadre. Olha aí, bezerrinho tá berrando. Tá na hora de tirar leite, bora pro curral. Bora, tá na hora. Aos meus amigos leiteiros, já na garrado tirando leite, um abraço, tudo de bom, felicidades. Aos trabalhadores rurais, pessoal já se preparando para encarar a lavoura, né? Mais um dia. Bom dia, felicidades para todo mundo. Aos meus amigos, aí os meus amigos padeiros e padeiras, confeiteiros e confeiteiras, boleiras também, vendedores de lanches, um abraço para você. Aos meus amigos nos trabalhadores aí dos frigoríficos, né? Pessoal que estão trabalhando, já organizando, preparando a carne. Pessoal do caminhão que já vai entregar a carne aí no supermercado, no açougue, né? Bom trabalho. Os meus amigos caminhoneiros, já na rodagem, né? Abração para quem já tá na estrada, levando aí, transportando as entregas desse nosso Brasilzão. Alô, meus amigos da rodagem. Bom dia para todo mundo. Um abraço, meus amigos da estrada. Felicidades e bom trabalho, boa viagem, viu? Pessoal também aí, os frentistas, já trabalhando, né? Os meus amigos e minhas amigas frentistas, um abraço, felicidades, viu? Aos motoristas de ônibus, de coletivo, passageiros também, aquele abraço, os taxistas, mototaxistas, motoristas de aplicativos e motorubers, aquele abraço, viu? Aos meus amigos garis, pessoal da limpeza urbana, da coleta urbana, um abração especial, tudo de bom trabalho. Quem mais? Os meus amigos da construção civil, né, meus amigos pedreiros, serventes, a todos já se preparando para um novo dia. Para você, ó, bom dia, bom dia. Felicidades para você sempre.
3: Bom dia. Bom dia.
0: Hoje é sexta-feira. Sextou.
2: É, hoje é sexta-feira, gente, sexta-feira maravilhosa pra você que acompanha o nosso programa Alvorecer, obrigado pela sua audiência, pela sua companhia, bora, bora, ó, sexta-feira, chegou, sextou, é, meu amigo, sexta-feira maravilhosa, sabia que hoje é dia 18 de setembro? Pois é, dia 18 de setembro, dia nacional da televisão, gente, olha aí. Hoje também é dia dos símbolos nacionais, tá? Dia Nacional da Televisão e Dia dos Símbolos Nacionais, tá bom? Então, ó, já vou liberar aqui o nosso WhatsApp. Nosso WhatsApp tá liberado para você participar com a gente. Manda, manda, manda a sua mensagem. 6399156234, tá bom? Vou trazer a primeira música e daqui a pouquinho a gente já atende você aí pelo nosso WhatsApp. Não esqueça de mandar a sua mensagem, tá bom? Bora pra cima? Começou aqui o nosso Alvorecer.
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2: Aô! Então bora de modão! Zé Henrique, Gabriel, João Bosco e Vinícius, boiadeiro é

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0: Olha a hora, gente, olha a hora, 5:34 agora, seja muito bem-vindo, bem-vindo, bora?
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0: É isso aí, começamos o nosso programa Alvorecer, feito pra você, obrigado pela sua audiência, pela sua companhia, seja muito bem-vindo, seja bem-vinda. Afinal de contas, a sexta-feira chegou, né, gente? Sexta-feira maravilhosa. Só gratidão a Deus por mais uma semana que nós vamos vencendo, graças a Deus, né? Sexta-feira boa!
2: Hoje é sexta-feira!
0: É, sexta-feira chegou, gente. Então, bora lá, deixa eu trazer já as primeiras mensagens do programa. Muitas e muitas mensagens aqui, já vai mandando a sua. Aguardando aí pra gente falar com você, tá bom? Meu amigo Deusvaldo, direto do Estadão de Goiás, já tá pedindo sua moda, tá pedindo aqui Leandro e Leonardo. Qual é a moda aqui? Deixa eu ver. Qual é a moda? Solidão, não é isso? Tá dizendo bom dia, meu amigo Leovira, gostaria de ouvir Leandro e Leonardo, Solidão. Vai ouvir, meu querido, já, tá bom? Bração, bração. Wesley, tudo bem, querido?
3: Muito bom dia, Leovira, bom dia,
0: meu amigo.
3: Bom dia, Rádio Intins FM.
0: Quem fala
3: sou eu, Wesley Amaral, e aí, tudo bem, Leovira?
0: Tudo bem, querido, e você, como é que tá?
3: Comigo está tudo bem, graças a Deus. Meu amigo Flamengo passou no sufoco, mas passou graças
0: ontem?
3: A Deus. Você
0: conta aqui
3: pra nós. Teodoro Sampaio, paixão proibido. O Flamengo conseguiu complicar o que era descomplicado, meu amigo.
0: Deus,
3: um forte abraço
0: para
3: você. Fique com Deus, um bom final de semana. Um forte abraço até segunda, a partir das 5 da manhã. Que Deus abençoe você e toda a sua família. E cafezinho pra nós. Delvira.
0: Valeu, meu querido. Abração pra você. Obrigado. Paixão proibida, Teodoro Sampaio. Deixa eu organizar já o cafezinho pra você também, viu, Wesley? Aqui, ó, cafezinho. Alvorecer, feito pra você. Uai, o que aconteceu com o Flamengo então? Uai, não sabia não, pra mim que ia passar de boa, rapaz. Falei, não, o Flamengo no mínimo vai ganhar de novo, né? Vai ganhar de novo, deixa eu ver aqui o que aconteceu, rapaz. Deixa eu ver o que aconteceu com o Flamengo. Jogadores do Flamengo, cadê? Detonam, gramado do Maracanã, lombada, né? Rapaz, então foi, como é que foi? Foi 1-1, deixa eu ver. Os jogadores do Flamengo detonam o gramado do Maracanã após um empate em 1-1, né? Com o Independiente Del Valle, que garantiu, né, o time na semifinal da Libertadores. Ué, mas foi bom, né? Não perdeu, né? Podia perder até de 1-0, mas empatou em 1-1, tá bom. Bom demais. 1-1 não foi vexame não, né? Pensei que tinha perdido o jogo. Né, Rainha? Tá aqui, ó. Mas passou de boa o Flamengo. Parabéns ao Mengão, então, né? Já está na semifinal e agora é quem, gente? Agora é Fluminense, é isso? Não, é o que ganhou do Corinthians, né? O Estudiantes da Argentina. Muito bem, parabéns, Mengão. Vai, Mengão. Ó, deixa eu trazer mais mensagens aqui, deixa eu ver quem é que vai falar comigo. Mensagens e mais mensagens. Rainha Gilma tá aqui dizendo bom dia, Leozinho. Bom dia pra minha amiga Rainha. Tá na Aurini 3, um abração, tudo de bom. Valdinez, bom dia, querido.
4: Olá, bom dia, Léo.
0: Bom dia.
4: Sou o Alvorecer da Manhã, apresentador Léo Vieira.
0: Isso, querido.
4: Eu gostaria de ouvir a música aí.
0: Qual é?
4: Leandro Leurado, amigo locutor. Essa modona vai especial para todos os ouvintes do Mitins FM. Bom dia. Boa sexta-feira, papai.
0: Valeu, meu querido.
4: Todos.
0: Abração pra você, amigo locutor. Ó, vou tocar na próxima hora, viu? Porque agora eu vou tocar Leandro e Leonardo, Solidão, tá bom? Inclusive é agora que nós vamos tocar. Vai pro meu amigo Deusvaldo, vai pra todos que gostarem da música. E daqui a pouquinho, viu, Valdinez? Na segunda hora, aí eu toco amigo locutor também do Leandro e Leonardo pra você. Valeu, abração.
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4: Muito bem, estamos de volta. Excelente manhã pra você. Bora, bora, bora, hein? Unidins FM. Horóscopo
5: do dia. Áries, de 21 de março a 20 de abril.
4: Olha, o dia pode começar com alguns problemas de comunicação e certa irritação, mas as coisas melhoram ao longo do dia. Olha, conversas e acordos tendem a fluir melhor. Já no amor, tenha paciência e aposte no diálogo, ok? Os números da sorte, anota aí, são 06, 15, número 24, e a cor para o dia de hoje é cinza.
5: Atenção, Touro, de 21 de abril a 20 de maio.
4: Olha, alguns imprevistos podem atrapalhar a rotina, mas seu jeito cuidadoso e ajuda a colocar tudo nos trilhos novamente, tá? Pode surgir aí uma oportunidade de ganhar dinheiro ou transformar uma boa ideia em renda extra. Olha, no amor, novidades podem mexer com você, tá? Os números da sorte para hoje são 45, 54 e 57. E a cor para o dia de hoje é amarelo.
5: E agora, os astros falam para você que é de Gêmeos, de 21 de maio a 20 de junho.
4: Atenção, Gêmeos, olha, bom momento para trocar ideias, fazer parcerias e estar perto dos amigos. Olha, só tome cuidado para não falar demais ou deixar velhos hábitos atrapalharem seus relacionamentos, tá bom? Já no amor, o clima pode esquentar, mas questões do passado podem aparecer também. Os números da sorte para hoje, 16, 20 e 61, e a cor para hoje é lilás. Muito bem, 5:50, 5:50. Alô, Vilonei, bom dia, querido.
6: Bom dia, bom dia, bom dia, meu amigo Léo Vieira.
4: Bom dia, bom dia, bom dia.
6: Eu tô conseguindo sintonizar aqui agora, né, Léo, fazer um café. Léo, dá no meu bichinho maior de abril, Carla Moreno, que não deve ver serena, Deus e mano, JFMPP do rádio. Léo Vieira, que é você, que não são aqui pra todos aí da rádio. É, Léo Arcão, é, tô vendo, tem umas duas horas de relógio com vocês.
4: Tá bom, meu querido. Abração pra você. Obrigado, obrigado, Vilonei de Itaguatinga. Ô, Valeriano, bom dia, querido.
7: Bom dia. Bom dia, Léo Vieira.
4: Bom dia, meu amigo.
7: Léo,
4: estou, meu amigo.
7: Semana, falei, preciso chorar. E ofereço aqui pra minha esposa, Luceni, Dona Irani, Dona Rita de Caça, Dona Zilda, Dona Rosa Batista, Sulanei Jojo, Sol do Bécio, Malvina, Miguel da Serão, Xande Silva, Isabel, Carlão, Dona Divina, Xande Ivana, Fia Carrecanta dos Passos, Miguelão da Serão, e toda a galerinha da animação de A a Z, pra não esquecer de ninguém. Um bom dia.
4: Valeu, obrigado, querido. Abração pra você também. Felicidades aí. Bom dia, nosso amigo Valeriano. Alô, Sebastião Pereira.
8: Oi, Vieira.
4: Bom dia, meu amigo.
8: Bom dia pra vocês, a todos os seus ouvintes. Vieira, rádio mais
4: ouvido
8: no Tocantins,
4: você
8: já sabe.
4: É o Nitins, é verdade.
8: E o programa é amagurecer. Esse é o único que começa falando
4: com Deus. Verdade.
8: Vieira, arranja bem aí pra mim,
4: meu. Qual é, meu querido?
8: Ô, rapaz. Vieira, arranja bem aí, senhor. Conversa com o menino bem aí, rapaz. Com o Gene Gêmea aí, senhor.
4: Qual é?
8: Não mexa, rapaz, lá naquele guarda-roupa, rapaz. Pra não bulir com aquela... Eu não bulir com aquela blusa amarela, rapaz. Deixa lá.
4: Não,
8: tá. Eu quero que ela se acabe lá. Deixa ela se acabar lá.
4: Certo.
8: Bom, tudo de bom pra você, meu pai.
4: Valeu, meu
8: bom
4: querido.
8: Bom final de semana, porque hoje, eu acho que, não sei, eu acho que hoje é sexta-feira.
4: É hoje, sextou.
8: Sexta-feira, aí é difícil. Sempre eu desconfio que você bule aí nesse calendário.
4: Não mexo.
8: Não é possível.
4: Não mexo,
8: tudo
4: não.
8: De bom pra você, cara. Se for sexta-feira mesmo, um ótimo final de semana, vem aí. Tamo junto.
4: Aí, Sebastião Pereira, gente boa, gente feliz. Um abração, meu querido. Obrigado, tá bom? Felicidades pra você. Ó, o Márcio já está com pãozinho de

0: de queijo. Deixa eu ver o que mais aqui. É o pão de queijo, né? Pão de queijo. Já tá no jeito, né, Márcio? Bom dia, querido.
1: Bom dia, Léo Vieira. Que é o Márcio.
0: Bom dia, meu amigo.
1: Coloca pra nós aí, Alan e Aladim.
0: Qual é?
1: Oferecer pra minha esposa Iracir, o Lázaro, Dona Maria, o Wilton lá na serra, no morrão.
0: Certo.
1: É, sobe e desce, pra quem gostar da música. Graças Isso. A Deus que sextou.
0: Sextou.
1: Bom final de semana pra nós, tá chegando. Graças a Deus.
0: É isso.
1: Bom
0: abraço,
1: dia.
0: Meu querido. Bom dia, bom dia. Amém. Felicidades, viu? Pra você também, tudo de bom. Cafezinho pra você, pra todos que estão aí. Bom, pãozinho de queijo aí, eu sei que já tá no jeito, né? Olha aí, ó, cafezinho pra completar aí o café da manhã, viu? Cafezinho Alvorecer, bração, bração, meu querido. Vai já pra você, dois passarinhos de Alan e Aladim, tá bom? Alô, negão.
2: Bom dia, bom dia, meu amigo. Adeus, olá, sexta-feira maravilhosa. Isso, mandar um bom dia querido. Pra toda a galera que tinha agarrado ouvindo seu programa agora, rapaz.
0: Isso.
2: Mandar um bom dia aí pro Marco Lapada, Pedão de Porto Nacional, Tião Venance, Marcelena, todo
0: legal.
2: Mundo já ligado, Diomarzão, a galera da turma do Cavaco aí agora, transportando
0: seus
2: que fazer. Mandar um bom dia pra todos aí que estiver agarrado agora. Bom dia, um abraço pra todos mesmo. Mandar um bom dia pro meu filho também lá de Palmas, tá?
0: Isso.
2: Meu menino tá ouvindo seu programa lá também, a audiência
0: maravilha.
2: É grande. Estado de Tocantins, no Vale do Araguaia, estamos por cá, meu amigo, pegado, viu? Manda pra nós lá, Rafinha e Rafael, treino de Tubiara, oferecer pra todos que tiver ligado ouvindo seu programa. Agora, fica um bom dia, fica com Deus, Deus abençoa nós todos, meu amigo.
0: Valeu, meu querido, bração pra você, sexta-feira maravilhosa. Obrigado pelo carinho da audiência, da companhia no programa Alvorecer, feito pra você. Bom também, gente, ó, 5h54 agora. Olha, o Tocantins está entre os estados brasileiros que tiveram, né, frigoríficos habilitados para exportar carne e miúdos bovinos para a Indonésia. Olha, ao todo, 21 novas unidades brasileiras receberam autorização após auditoria sanitária realizada pelo governo indonésio, né? O governo indonésio entre junho e julho deste ano. Olha, com a medida, o número... o número de estabelecimentos brasileiros autorizados a vender ao mercado indonésio passou de 52 para 73. No Tocantins foram habilitados unidades da Masterboy e da Plena, tá? A ampliação ocorre em meio ao crescimento das exportações de carne bovina tocantinense. Lembrando que no ano passado, 2025, o produto movimentou cerca de 633 milhões de dólares, representando 21,1% das exportações do estado. A nova habilitação amplia as possibilidades de acesso da pecuária tocantinense ao mercado asiático, viu? Coisa boa, tá aí. Tocantins também exportando sua carne para fora, né, rainha?
3: É.
0: Graças a Deus. Bora de moda!
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0: Aô, Sebastião Pereira, segura que eu quero ver.
4: Bom dia.
0: Gine Geno e a blusa amarela.

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3: O agronegócio movimentou mais de US$1 bilhão em exportações no Tocantins entre abril e junho deste ano, representando quase 94% de tudo que o estado vendeu para outros países no período. Na comparação com o mesmo trimestre de 2025, o setor cresceu 17% e a soja foi o principal destaque, com quase US$894 milhões em vendas. As carnes ficaram em segundo lugar, movimentando US$185 milhões. Os dados são do Boletim Técnico do Sistema FAET-SENAR Tocantins. Juntas, soja e carne responderam por mais de 95% das exportações do agronegócio tocantinense.
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Gente, olha a hora, 6:07, 6:07 agora. Já já temos motivação para um dia melhor, já já uma bela mensagem, fica ligado.

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Muito bem, chegou esse momento tão especial do nosso programa, que é o Motivação para um Dia Melhor. O título da mensagem de hoje, O Amor que Não Desiste. Livro de Romanos, capítulo 5, versículo 8, lá diz: Mas Deus prova o seu amor para conosco em que Cristo morreu por nós, sendo nós ainda pecadores. Às vezes, a maior prova de amor de Deus é justamente Ele continuar ao nosso lado quando falhamos. Olha, nós nem sempre entendemos por que Deus nos ama tanto, mas podemos confiar nesse amor. Olha, mesmo com erros, fraquezas e decisões que não agradam a Deus, Ele não abandona os seus filhos. A graça de Deus não é um prêmio para quem é perfeito, mas um presente para quem reconhece que precisa dele. Quando o coração estiver pesado, lembre-se, Deus conhece você por inteiro e ainda assim escolhe amar você. Sabia disso? Amigos, Pedro também reconheceu a dor da falha, mas Jesus não desistiu dele. Depois da queda, Pedro teve a oportunidade de recomeçar e continuar sua caminhada. Talvez hoje você esteja se sentindo fraco, sem forças ou até sem entender o que Deus está fazendo. Mas a sua fraqueza não é maior que o poder de Deus. Quando a fé vacila, segure na mão daquele que permanece firme comigo e com você todos os dias. Deus pode transformar seus erros em aprendizados e suas lágrimas em um novo começo. Olha, não pense que você está sozinho, que você está sozinha só porque o caminho ficou difícil. Mesmo quando você não consegue enxergar uma saída, Deus continua trabalhando em silêncio. Por isso, respire fundo, confie e dê mais um passo, porque a história ainda não terminou. Coloque este dia nas mãos de Deus, siga com fé e não desista, porque o amor dele não desiste de você. E a frase que nós queremos deixar para você hoje: mesmo quando eu não entendo, eu confio. Deus nunca desiste de mim. Vou repetir mais uma vez: mesmo quando eu não entendo, eu confio. Deus não desiste de mim. Que você, meu amigo, você, minha amiga, tenha essa consciência de que esse amor de Deus por mim e por você, ele é eterno. E Deus jamais vai desistir de nós. Deus cuida, Deus orienta, Deus ensina. E a nossa parte é confiar e andar com esse Deus maravilhoso todos os dias. Rayane Junqueira e o Wagner Didas vão cantar Não Há Razão. Essa música é linda, vamos conferir.

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1: Para facilitar a vida de quem produz e tornar a fiscalização mais eficiente, o Ministério Público do Tocantins defende a integração de dados entre órgãos públicos, como a Agência de Defesa Agropecuária e o órgão ambiental do Estado. 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
15: Tudo bem, tudo certo, pessoal. Estamos de volta. Excelente sexta-feira para você,

0: Alô, alô, você que é de Câncer, de 21 de junho a 21 de julho.
1: Olha, problemas pessoais podem atrapalhar um pouco amanhã, mas você tende a recuperar o ritmo rapidamente, tá? Olha, mexer o corpo e cuidar melhor dos hábitos podem fazer bem. Já no amor, uma novidade pode surgir no ambiente de trabalho ou a rotina do casal pode ficar mais leve. Os números da sorte para hoje: 03, 30 e 39. A cor para hoje é rosa.
0: Atenção, leoninos! Chegou a hora do seu horóscopo, de 22 de julho a 22 de agosto.
1: Atenção, leão! Olha, sua comunicação está forte, mas é importante ter paciência e diplomacia, principalmente pela manhã. Organização pode ajudar nas finanças e trazer bons resultados. Já no amor, o entusiasmo aumenta, mas é preciso cuidar com possíveis obstáculos e no final do dia, tá? É, os números da sorte para o dia de hoje são 06, 15, número 44, e a sua cor para hoje é violeta.
0: Atenção, virginiano e virginiana, de 23 de agosto a 22 de setembro.
1: Olha, o dinheiro merece atenção, viu? Principalmente pela manhã. É um bom momento para negociar e organizar as finanças. Olha, na família o clima tende a ficar mais leve. Já no amor, alguém pode despertar seu interesse ou relacionamento pode ganhar mais intimidade. Os números da sorte para hoje: 15, 33 e número 51. E a sua cor para hoje é rosa.
2: Sexta-feira, hashtag graças a Deus.
1: É, pode comemorar porque a sexta-feira chegou, graças a Deus, né, Rainha?
3: É, claro.
1: Sexta-feira maravilhosa, 6h24, 6h24, bora trazer mais recadinhos, mais mensagens aqui do nosso WhatsApp. Francisco, bom dia, meu querido.
4: Bom dia, Davi Larreira.
1: Bom dia, meu amigo.
4: A sexta-feira abençoada pra nós, meu companheiro.
1: Amém, meu querido.
4: Primeiro, passa pra nós aí, procissão de vagalume aí, faz favor. A minha esposa Luzinete, o pai do irmão Dulce, Batistão, João Ronaldo Boleto, o Paulo da Linha de Quatro,
1: certo.
4: O Silva Nova, a turma do Detran de Itacoaral, o Dona Elenilza, o James, e pro meu amigo Jair lá de Silva Nova. Pra todo mundo que gostar e que estiver assistindo o programa e gostar da música aí, muito obrigado, meu irmão. A sexta-feira abençoada pra nós. No final de semana, abençoado também pra você.
1: Amém, meu família. Querido, amém, obrigado, valeu, o que
4: manda
1: mais?
4: Manda um cafezinho pra nós aí.
1: Ah, mandar um cafezinho pra ele, peraí, deixa eu organizar o um cafezinho pra ele, pro nosso amigo o Chico do Detran, rapaz, também tá querendo tomar um cafezinho com a gente, cafezinho Alvorecer, meu amigo, pronto, ó, cafezinho aqui, tá servido, olha aí, ó. É pra você, cafezinho Alvorecer também. Alô, Marcos! Bom dia, meu amigo. Isso.
5: Agradecer a Deus pela nossa vida, ter acordado, né, Léo?
1: Isso, exatamente, meu querido. Verdade.
5: Também, gratidão com ela. E motivação pro dia melhor também. 6 e 7. Então, eu aguardo até o final do programa, 8 horas, mas 6 e 7, rede no batente aqui no radinho. Beleza? Um abraço aí pra todo mundo. Você tem aqui a música Casa da Esquina, tio Paradura. Raga esse verbão aí, tá? Amanhã é lá no Antônio Jesus, o baiano, desse fubá, descubra. Feijoada, ou então chambari, ou então carne de panela. É 0 e 7, só paga só cerveja e as pinganhadas. Falou? Um bom final de semana pra você, gratidão por tudo aí. Deus no comando, siga os mandamentos. É madeira todas as coisas, é mó próximo. O negão do leite da marrada. E o Pedrão, pro nacional. Tchau, tchau.
1: Valeu, meu amigo. Abração. Aí o grande Marcos, gente boa, gente finíssima. Deixa eu ver o Carlito aqui, cadê o homem? Bom dia, meu amigo.
6: Passando aqui na sexta-feira. Um abraço para os seus rádios ouvintes, todos os seus, as pessoas que estão te ouvindo nesse momento. Um abraço especial, Léo, para os meus amigos aqui de Itacoaró Sul, de Palmas, de Porto, né? E desejar para todos nós uma sexta-feira maravilhosa, um bom fim de semana. Que Deus continue nos abençoando sempre, viu, Léo?
1: Amém, meu querido.
6: Abraços a todos, fica com Deus. Igual meu amigo Wesley fala, cafezinho para nós, Léo. Abraço, fica com Deus, tchau, tchau.
1: Valeu, meu querido, abração pra você também, somente coisas boas aí na sua sexta-feira e claro também no finalzão de semana, cafezinho, ó, pra você também, tá servido, café Alvorecer. A Sulani tá aqui, minha amiga Sussu, tá deixando o recadinho dela, dizendo bom dia, Leozinho. Olha, passando somente pra dedicar a próxima música para Jane Silva, Raul Matos, Baixinho das Redes, Valeriano, Dona Rita de Cássia e toda nossa galera da animação. Muito bem, obrigado, minha querida. Abração pra você, Sulani, abração pro Jojo. Felicidades aí pra esse casal maravilhoso no Irmã Dulce, casal que a gente gosta demais, né? Quem mais aqui? Quem mais? Deixou o recadinho, tá dizendo olá, bom dia, estou sempre ligado no seu programa. Toca aí uma música, A Cabeça, como é que é? A Cabeça Passa, é isso? A Cabeça Passa, de Eduardo Costa. É, Léo Vieira, sou seu fã. Quem é que mandou aqui? Não tem o nome no WhatsApp, né? JBC Construção, olha aí. JBC Construção, um abraço, querido. Faltou seu nome, viu? Não tem seu nome aqui, não. No WhatsApp só tá JBC Construção. E um abraço, viu? Tudo de bom, obrigado por ser fã do nosso trabalho. A gente fica muito feliz e grato demais pelas pessoas que gostam aí do nosso trabalho. Eu vou procurar a moda que você falou do Eduardo Costa já, tá bom? Combinado? Valeu, um abração e bom final de semana pra você, meu amigo, JBC Construções, e claro, eu vou servir um cafezinho pra ele também, ó, cafezinho pra ele aí. Alô, meu amigo Mauro, bom dia, querido.
3: Bom dia, Léo Vieira.
1: Bom dia, meu amigo.
3: Quem fala é Mauro.
1: Ô, Mauro.
3: Da comunidade São Pedro, Dorinho 4.
1: Certo.
3: Passando aqui para pedir uma música aí com Lourenço Lorival, Menina da Aldeia.
1: Ofereça
3: aí para meu amigo Otacílio, Norinho 2.
1: Isso.
3: Meu amigo Chico do Detran, Norinho 1.
1: Bem.
3: Meu amigo Nonatão da 4. Valeu, Léo.
1: Valeu, meu querido. Abraço. Bom final de semana. Boa sexta-feira pra você. Tudo de bom.

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13: Tudo bem, tudo certo pra você, uma excelente sexta-feira. Bora pra cima, hein? Começou mais um dia. Bom dia, bom dia.

0: hora, gente, olha a hora. 6:36, 6:36. Aqui você não perde a hora não, viu, meu compadre? Aqui não.
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0: Bom também.
2: Acorda, criança.
0: Aí,
2: está
0: ó.
2: Na hora de ir pra escola.
0: É desse jeitinho, rapaz, que é desse jeito. Acordando todo mundo bem cedinho na sua Unitins, a mais ouvida do Tocantins. Criançada, chegou a hora, viu? Chegou a hora, bora se organizar. Pra quem mora na cidade, né? Pra quem mora na cidade, quem mora aí na fazenda, nas chácaras, né? Quem mora em cidades vizinhas de Palmas e vem estudar em Palmas, já estão na estrada há muito tempo, né? Não, Rainha, há muito tempo, né? Agora, quem já tá na cidade, né? Quem vai pra escola, tá na hora de se arrumar, de se organizar, porque hoje é sexta-feira pra encerrar a semana, fechar a semana com chave de ouro, viu, criançada? Bora estudar, bora estudar! Isso! É assim que titio Léo gosta de ver. Todo mundo animadinho, animadinha, pra encerrar a semana muito bem, tá? Bora estudar direitinho, pelo amor de Deus. Gente, o Brasil deu início oficial à safra 2026-2027 de soja nesta quinta-feira, ontem, né? Dia 17 de setembro, com a abertura nacional do plantio da soja, realizada na Fazenda Horizontina, em Ipiranga, no norte ali do estado do Mato Grosso. O evento reuniu produtores, especialistas e representantes do setor para discutir a perspectiva da nova temporada, incluindo o uso da soja na produção de alimentos e energia. A programação também marcou o início das comemorações pelos 15 anos do projeto Soja Brasil. A abertura teve transmissão ao vivo pelo canal Rural e também pelo YouTube. A partir do início oficial da safra, né, os trabalhos de plantio devem avançar nas principais regiões produtoras do país. Tá aí, né? Tá aí mais um pontapé inicial, então, no início aí da safra 2026-2027 de soja no Brasil.
2: Galera, hoje é sexta-feira, hein? Sexto!
0: É, Mariazinha, sextou! Sexta-feira boa. Alô, baixinho!
3: Bom dia, meu amigo.
0: Ô, meu querido.
3: Mandar alô pra toda a galera da animação, toda a galera que curte o rádio, toda a galera que curte esse lindo e maravilhoso programa.
0: Obrigado, Léo
3: Vieira.
0: Oi.
3: Hoje tem promoção, Léo Vieira.
0: Rapaz, olha que coisa boa.
3: Da capital. Léo Vieira, mandar alô pro meu amigo Pedão, lá no HGP. Meu amigo Mauro Venâncio, minha amiga Rainha Gilma, meu amigo Zé da Jumenta, meu amigo Carlão Bonitão da região, Mauro da comunidade de São Pedro, Jane Silva lá em Portugal, a toda a galera apaixonada pelo rádio. Léo Vieira, toca aquela cantiga pra nós.
0: Qual é?
3: Mil corações com o Jair Giovanni.
0: Mil corações?
3: Pra toda a garotada do programa.
0: Meu querido, vai já.
3: Alvorecer, o programa que mexe com você. Baixinho da rede, Léo Vieira.
0: Valeu, meu querido. Super abraço pra você também. Uma sexta-feira especial somente de coisas boas, tá bom? Obrigado pela companhia, pela audiência e a participação também no Alvorecer. Rony!
4: Bom dia, Léo Vieira.
0: Bom dia, meu querido.
4: Tô aqui ligado no seu programa.
0: Obrigado, meu amigo.
4: Gostaria de ouvir a música com Triota Astral, Troco Ódio pelo Amor.
0: Valeu, Rony. Só felicidades aí na sua sexta-feira também. Muito obrigado pela companhia, pela audiência. Ô, Nalvinha, tudo bem, minha amiga? Bom dia. Bom dia,
5: aí,
0: minha amiga.
5: Tudo bem? Com
0: tudo
5: você?
0: Na paz.
5: Como está você? Você
0: tô bem, querida. Tudo na paz,
5: um
0: 100%.
5: Um abraço aí a todos os ouvintes, aí pra Sussu, Jojo, Raimundinho das Árvores.
0: Certo.
5: Pra todos que tá aí na escuta, viu? Um bom início de final de semana, pra
0: amém.
5: Sua princesinha, viu? Muita paz, muita saúde, bom retorno na segunda-feira.
0: Obrigado, minha
5: Leozinho,
0: querida.
5: Fala
0: oi.
5: Pra Mariazinha deixar o cafezinho aí pra
0: você
5: mim.
0: Ah, você quer um cafezinho
5: tá,
0: também? Tá ok.
5: Falou, tchau,
0: sim.
5: Fui, Leozinho. Obrigada, amiguinho.
0: Valeu, Nalvinho, um abração pra você. Tá aqui, ó, a Mariazinha já vai servir o cafezinho pra você também. Tá aqui, cafezinho Alvorecer servido pra Nalvinha no Aureni 3, curtindo o programa Alvorecer. Ô, véi, bom dia, véi.
6: Uai, show, bom dia.
0: Bom dia.
6: Você, meu amigo Leozinho.
0: Bom dia, meu amigo.
6: Bom.
0: Bom e bonito.
6: Vou dar um bom dia pro meu amigo Dário Messina, lá na chácara Marisa, ali pertinho de Luz e Manga, ele e sua mãezinha. Vou dar um bom dia pro meu amigo Ribulista, bom de boy, ruim de serviço.
0: Isso.
6: Toca a próxima moda, Leozinho.
0: Qual é?
6: Oferece pro meu amigo Ribulício,
0: uhum.
6: Boniboy ruim de serviço.
0: Quem mais?
6: Vou dar um bom dia com meu amigo Seu Bidez, Dona Aparecida.
0: Isso.
6: Meu amigo Carlão. E só a turminha aí que tá antenada, tá bom?
0: Tá bom, meu querido.
6: Bom dia. E o Flamengo?
0: Pois é, Mengão passou, passou passando, né? Passou passando aí na Libertadores. Claro que o jogo... É, os torcedores queriam uma vitória, mas não veio, veio um empate que também já servia para o Flamengo se classificar na semifinal da Libertadores e vai jogar contra o Independente, aliás, o Estudiantes, né? O Estudiantes da Argentina que acabou tirando o meu Corinthians, mas tudo bem. Ô Bartolomeu, como é que tá, querido? Bom dia.
7: Bom dia, Léo Vieira.
0: Bom dia.
7: Bartolomeu. Léo Vieira, se possível, roda uma música aí com Gene aí. Boa aí pra nós aí,
0: certo.
7: Minha esposa Jandita, fazendo mais uma primavera hoje.
0: Oh, parabéns pra ela, viu? Beleza.
7: E você aí na rádio aí, todos os ouvintes.
0: Valeu, ó, pra ela muitos anos de vida, muita saúde, muita paz, nessa data especial que o Papai do Céu derrame bênçãos e muita saúde sobre a vida dela, tá bom? Daniel, tudo bem, querido? Bom dia.
8: Bom dia, meu amigo Léo Vieira.
0: Opa.
8: Aqui é o Daniel Barbosa.
0: Fala, Daniel.
8: Fazenda Babilônia.
0: Fazenda Babilônia.
8: Nós aqui em todo o Porto Nacional, aqui na casa do Livonese.
0: Uhum.
8: Novo pra nós aqui, aqui no setor nacional, que toca pra nós aí um modão com
0: Renê
8: Solões, Alqueirão de Saudade.
0: Muito bem.
8: Eu conheço para o Jonas também, na Fazenda Chá, lá meu vizinho. E a todos os ouvintes que estão ouvindo a programação da rádio Mitinhas FM.
0: Valeu, Daniel. Um abraço, querido. Para você, tudo de bom. Agora, 6h42.

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4: Muito bem, é isso aí, pessoal. Estamos de volta. Excelente manhã pra você. Bora, bora, bora, hein?
5: Libra, os astros falam com você, de 23 de setembro a 22 de outubro.
4: Vamos lá então, falar para você do signo de Libra. Olha, seu poder de comunicação está em alta e pode ajudar bastante no trabalho e nas relações também. Olha, conversas podem resolver problemas e aproximar pessoas. No amor, charme e sinceridade favorecem novas aproximações e bons momentos, ok? Os números da sorte para hoje: 07, 16 e número 61. E a sua cor para hoje é azul.
5: E agora, as previsões para o Escorpião, de 23 de outubro a 21 de novembro.
4: Atenção, Escorpião, olha, o dia pede paciência, disciplina e cabeça fria. Boas ideias podem ajudar a aumentar a renda, mas evite negócios muito arriscados e gastos por impulso, tá bom? No amor, a química está forte e pode trazer novas experiências. Os números da sorte para hoje: 33, 50 e 59. E a sua cor para hoje é creme.
5: Alô, alô, Sagitário, de 22 de novembro a 21 de dezembro.
4: Atenção, Sagitário, olha, hoje você pode ficar mais focado nos objetivos, profissionais, e mostrar bastante disposição. Só não exagere na pressa, tá? Nas amizades, tenha calma com pequenas provocações. Já no amor, emoções fortes podem ter limites claros para você no dia de hoje, tá bom? Emoções fortes pedem conversas e limites claros, é isso, tá bom? Os números da sorte para hoje: 25, 43 e número 61, e a cor para o dia de hoje é verde claro.

0: da coisa boa, Gian Giovanni.
1: Rapaz, aqui só toca sucesso.
0: É desse jeito.
1: Léo Vieira, eita cabra bom.
0: É desse modelinho. Gente, olha, 6:55, 6:55 pra você, ó. Bom dia. Aquele abraço, muito obrigado pela sua audiência, sua companhia. Seguinte, vamos tocar Racine e Rafael, Trevo de Itumbiara. E aí, na sequência, vem aí o horário eleitoral obrigatório, tá bom? E daqui a pouquinho a gente volta às 7:26, por aí, mais ou menos, né? 7:25, 7:26, a gente volta com o programa Alvorecer, feito pra você. Até lá.
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0: Hora 7:26, 7:26. Para você que se liga aqui na nossa Unitins, aquele abraço.
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2: Hoje é sexta-feira.
0: Chegou a bendita sexta-feira, né, rainha?
3: É, claro.
0: Graças a Deus, a sexta-feira chegou, dia 18, viu, gente? Daqui a pouquinho nós vamos cantar parabéns pra quem tá soprando velinhas, pra quem tá aniversariando hoje. Será que tem presente hoje, hein? Será, rapaz?
2: O quê? Não acredito.
0: Se tiver presente é bom, hein, gente? Presentinho. Quem não gosta de ganhar presente, né? Todo mundo gosta de ganhar presente. Aliás, semana que vem, sabadão, passando esse sábado agora no outro, aí Léo Vira também vai soprar velinhas, viu?
2: O quê? Não acredito.
0: Eita, meu Deus do céu, tá chegando mais uma primavera pro seu locutor preferido, seu amigo Léo Vira. Já vamos estar soprando velinhas também, que maravilha. Mas vai dar num sábado, viu, gente? Vai dar num sabadão. Ó, gente, daqui a pouquinho, então, tem parabéns pra você que tá aniversariando hoje. E agora tem mais mensagens. Deixa eu falar com o Lalau de Santa Rosa.
4: Sextou, Léo Vira.
0: Sextou, meu amigo.
4: Manda um alô joinha pra galera de Palmas, Tocantins.
0: Isso.
4: Curso Nacional de Maria.
0: Juliette,
4: Samuel, meu primo. Um abraço pro povo de Santa Rosa, Tocantins.
0: Isso.
4: Manda um modão aí. Agita aí.
0: Agita aí. Ó, é boa.
4: Para você e todos os ouvintes. Mengão passou, Léo Vira. Vai ganhar a Libertadores.
0: Aí.
4: Valeu. Léo Vira. Um abraço, tudo de bom.
0: Grande Lalau de... Grande Lalau de Santa Rosa, gente boa, gente finíssima. Leuzina tá aqui com a gente. Bom dia. Amém, querida. Obrigado. Leuzina tá com a gente sempre, todas as manhãs, né, minha amiga? Um abração. Sexta-feira maravilhosa pra você. Tudo de bom, tá? A Adelaide Oliveira tá dizendo bom dia de Flamengo. Olha que legal. Bom dia de Mengão dela. Genilson Maranhão tá dizendo bom dia, Léo Vira, sextou e Flamengo se classificou e Corinthians não passou. Ah, pai do céu, calma aí, rapaz. Hã? Ai. Genilson Maranhão, um abraço. Mas é isso, né? É a verdade, né? Falar nisso, daqui a pouquinho o Luiz Carlos Lula vai trazer as informações do esporte. Alô, bom dia.
5: Bom dia, Léo Vira.
0: Bom dia, meu amigo. Quem é?
5: Aqui é o Antônio Pereira.
0: Olha ele aí.
5: É muito boa a sua mensagem, rapaz.
0: Ô, querido, obrigado.
5: A mensagem da Bíblia aí,
0: é
5: ótima.
0: Motivação para um dia melhor.
5: Corajadora, Léo Vieira.
0: Isso, coragem.
5: Boa, obrigado, Léo Vieira, um ótimo dia.
0: Valeu, Antônio Pereira. Bora, coragem, meu amigo, coragem, né? Quando não vai na raça, vai na fé. É assim que tem que ser, né? Quando não vai na raça, vai na fé. Quando as nossas forças acabam, a gente recorre a Deus, né? Porque ele tem força pra gente todos os dias. Neto Almeida, tudo bem? Tá dizendo bom dia, Léo Vira, vai Flamengo, mais um flamenguista, rapaz, olha que coisa boa. 7:29. Cadê ele, Guiozinho? Cadê?
6: Bom dia, Léo Vira.
0: Bom dia, meu amigo.
6: Senhor, sexta-feira abençoada pra você.
0: Amém, meu querido.
6: E toda a família da rádio, que mais faz sucesso no estado do Tocantins.
0: Isso.
6: Bom dia,
0: meu querido.
6: Buiozinho na qualidade dentro do parque, no Morro da Aranha.
0: Coisa boa, obrigado.
6: Essa é a próxima música pra quem tiver na escuta, Léo.
0: Aí, Guiô, valeu, querido. Abração pra você também, tudo de bom. Deixa eu falar com o Ivanil de Lobo.
7: Bom dia,
0: minha amiga. Como é que tá?
7: Estamos por cá. Organizando as coisas,
0: minha
7: meu café.
0: Ó, já tomou um cafezinho.
7: Daqui a pouco trabalhar, graças a Deus, estou bem melhor.
0: Tá melhor, né, minha amiga? Que bom, graças a Deus.
7: Divina.
0: Uhum.
7: Gostaria de mandar um alô pra Cleidinha, na Fazenda Baixa Grande.
0: Cleidinha, abraço.
7: É de Mício e Sula, na chácara. Família Martins.
0: Chácara Família Martins.
7: A Ana Ilza no PA Sítio. A Rita Abreu também. Eita. No PA Sítio. Celso Batista.
0: Isso.
7: No PA Sítio.
0: Bem.
8: Valeu, um abração e bom final.
7: E pra Marcelena, um abraço e um cheiro pra ela.
0: Aí.
7: Então, bom dia.
0: Ivanildo, um abração, minha querida, pra você, pra Juraci, pro Louro, pra todos aí na região da Grota d'Água. Um abraço, obrigado pela companhia, pela audiência no Alvorecer. E agora vamos cantar parabéns pra quem tá aniversariando hoje.
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0: Olha, hoje nós estamos vivendo uma sexta-feira, dia 18 de setembro do ano de 2026. Dia Nacional da Televisão, gente. Ó, Dia Nacional da Televisão. Hoje também é dia dos símbolos nacionais, tá? Os nascidos no dia 18 de setembro pertencem ao signo de Virgem, com forte foco analítico e prático, né? E tendem também a ser disciplinados por saúde e movidos também por forte determinação. Olha aí, falando um pouquinho sobre a sua personalidade, você que nasceu no dia 18 de setembro. E agora nós vamos para o Facebook, Léo Vieira, nós vamos para a página Alvorecer e também, claro, os famosos que hoje estão soprando velinhas, não é isso? Para você, meu amigo, para você, minha amiga, ó, parabéns! Quem tá aniversariando hoje, Alderina Fernandes, parabéns para ela, hein? Gracilene Nunes também está aniversariando hoje. Gracilene, muitos anos de vida, muita saúde, muita paz. A minha amiga Leidiane Lima, rapaz, a minha amiga Leide Lima. Ei, Leidiane, está aniversariando hoje, né? Mais uma primavera, que legal. Parabéns para você, minha amiga. Muitos anos de vida, saúde e paz, tá bom? Silvânia Santos também está aniversariando hoje. Parabéns para ela, felicidades. A Esté Oliveira também está aniversariando hoje. Marley Vieira também está aniversariando nessa data. Parabéns para ela. A Geisiane Ferreira também é aniversariante dessa data de hoje. A Eli Moura também está aniversariando, parabéns para ela. E também a Dina Marques também está aniversariando nessa data, parabéns. Deixa eu ver os famosos. A atriz Lísia Vieira está aniversariando hoje, parabéns para Lísia Vieira, aliás. O jornalista e apresentador de televisão Celso Freitas também está aniversariando hoje. O ator Cláudio Gabriel também é aniversariante dessa data. Olha, o cantor e compositor e político brasileiro Frank Aguiar, né? O, como diz, o capetinha dos teclados aí. O Frank Aguiar hoje está soprando velinhas, parabéns para ele. O ator e diretor Marcelo Airoldi, ator e diretor, parabéns para ele também. O cantor Robson Monteiro também é aniversariante de hoje. A jornalista brasileira Poliana Brita também está aniversariando, a mulher do Fantástico, né? Está aniversariando hoje, parabéns para ela. O ex-jogador e, claro, empresário brasileiro Ronaldo Nazário, Ronaldo Fenômeno, hoje está aniversariando, parabéns para ele, muitos anos de vida. Apresentadora de televisão, youtuber e produtora e também é produtora de moda, a Maia Massafera, também aniversariante do dia de hoje. E ainda o ginasta brasileiro, o Arthur Nori, né? Arthur Nori também é aniversariante dessa data. A todos, parabéns.

Ó, só desejamos a você felicidades, muita saúde, muita paz, que você receba muitos abraços e muitos presentes também. Afinal de contas, hoje é o seu aniversário. Parabéns! Ô, meu amigo Lalau, então bora, você falou, ó, agita aí, então bora de Gino e Geno.

0: tá aí no nosso programa Alvorecer. Ei, Lala, você botou, foi pra animar o negócio, hein? Agita aí, agita aí. Olha, Dona Maria.
1: O quê? Não acredito.
0: Ei, Lala, 7h38 agora. Bora trazer informação, gente? Tá na hora, né?
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0: Momento informação é com ela, minha amiga Viviane Goulart, chegando com as notícias desta manhã. Alô, Vivi, bom dia, querida. Boa sexta-feira.
3: Bom dia, Léo Vieira. Bom dia para os nossos ouvintes. Uma excelente manhã para todo mundo. Tô chegando aqui com a notícia de que no norte do país, o Tocantins tem nos rios uma parte importante da sua economia ligada ao lazer e ao turismo, né? O Araguaia, o Javaés e o próprio rio Tocantins ajudam a movimentar a cadeia que vai muito além das margens. Ela envolve hospedagem, alimentação, transporte, guias e outros serviços especializados. Entre as atividades que ganharam espaço nesse cenário está a pesca esportiva. Em Porto Nacional, em maio, é o mês do Tucuna Porto. Às margens do rio Araguaia, em julho, acontece o 8º Torneio Araguaia de Pesca Esportiva. A pesca esportiva ganhou tanta força que o Tocantins ele instituiu um circuito tocantinense de pesca esportiva, viu? A dimensão econômica dessa atividade também aparece em um estudo que foi publicado este ano na Revista Brasileira de Engenharia de Pesca, com a participação de pesquisadores ligados à Embrapa Pesca e Aquicultura. Essa pesquisa, ela estima que a pesca esportiva movimenta aproximadamente 15 milhões de reais por ano aqui no Tocantins, né? Então é um número muito importante aí que os nossos rios trazem aí, movimentam a economia do nosso estado. Agora uma outra notícia, pessoal, o Antônio Neves, ele traz agora um alerta, viu? O Tocantins, ele registrou mais de 63 mil infrações por excesso de velocidade em 8 meses. Vamos ouvir.
4: A Semana Nacional do Trânsito começa nesta quinta-feira no Tocantins com ações de conscientização sobre os riscos do excesso de velocidade. A abertura será realizada no Parque Cesamar em Palmas e a programação segue até 25 de setembro em diferentes municípios, com o tema Desacelere, seu bem maior é a vida. O Detran Tocantins vai promover blitzes educativas, palestras e atividades de conscientização. Entre janeiro e agosto deste ano, foram registradas mais de 63 mil infrações por excesso de velocidade no estado. Desse total, mais de 53 mil foram de condutores que trafegavam até 25% acima do limite permitido. A média foi de 262 infrações por dia. A campanha busca reforçar a importância de respeitar os limites de velocidade e adotar comportamentos mais seguros no trânsito. Antônio Neves para a Unitins FM.
0: Muito bem, Antônio, obrigado, querido, pelas informações. Muito obrigado a Viviane Goulart. Lembrando que o nosso Momento Informação volta daqui a pouquinho às 8h30 da manhã.
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0: prazer, Cleiton Camargo.
1: Obrigado pelo convite, irmãos.
2: A gente agradece, companheiro.
1: É nós. Eu começo, vai.

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1: Olha a hora, gente, olha a hora. 7h49, aqui na sua programação, na sua Unitins, a mais ouvida do Tocantins. Vamos que vamos, até às 8 da manhã.
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3: Que tá desanimado, rapaz? Hoje é sextou, sextou.
1: desanima não, porque a sexta-feira chegou, ó, tá, já tá meio fraquinho, trabalhou a semana toda, mas ó, mais energia, mais força, porque hoje é pra encerrar, pra quem trabalha até sexta, né? Claro que tem gente que trabalha sábado até meio-dia, mas quem vai encerrar os trabalhos na sexta-feira, força na peruca, bora encarar mais esse dia especial, tá bom? Ó, deixa eu trazer meu amigo Luiz Carlos Lula, gente, tá na hora de informação do esporte. Ô Lula, bom dia, meu querido.
4: Alô, Léo Veira, bom dia para você e para todos ligados no programa Alvorecer, feito para você. Estamos chegando para falar de esportes, começando com resultados da Copa Libertadores, quartas de final, jogos de volta. LDU 3, Palmeiras 2. Nos pênaltis, LDU 3, Palmeiras 4. Corinthians 0, Estudiantes 1 e Flamengo 1, Independiente Del Valle também 1. Brasileirão Série A, 28ª rodada. Neste sábado, Atlético Mineiro e Chapecoense, Mirassol e Botafogo, Remo e Santos, Vasco e Coritiba e São Paulo e Internacional. Domingo, completando a rodada, Grêmio e Palmeiras, Corinthians e Fluminense, Vitória e Cruzeiro, Flamengo e Bragantino e Atlético Paranaense e Bahia. Campeonato Tocantinense, divisão de acesso, terceira rodada. Neste fim de semana, Paraíso e Interporto, União de Palmas e São José, Araguaia e Guaraí e Batalhão e Taquarussu. Copom Tocantins de Futebol Amador, final, jogo de ida. Amanhã, Nacional de Nova Olinda e Tocantinia. Mais esportes no programa Esporte Mais. Luiz Carlos Lula para Unitins FM, sempre com você.
1: Muito bem, muito bem. Muito obrigado, Lula, pelas informações. Um abraço para você e bom final de semana.
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5: Alô, você que é de Capricórnio, de 22 de dezembro a 20 de janeiro.
1: Olha, o trabalho pode trazer cobranças, mas o seu equilíbrio ajuda a resolver as situações, tá? Também é importante reservar um tempo para descansar e colocar a cabeça em ordem. Olha, no amor, momentos mais reservados podem ajudar a entender melhor os sentimentos, tá bom? Os números da sorte para hoje, 24, 33 e número 60, e a cor é verde.
5: Atenção, aquariano e aquariana, de 21 de janeiro a 19 de fevereiro.
1: Atenção, aquário, olha, pense bem antes de falar e tenha cuidado ao conferir detalhes de negócios e compromissos, tá? A vida social fica movimentada com encontros e conversas. Já no amor, pode surgir novas aproximações, mas é bom é observar as verdadeiras intenções, tá ok? Os números da sorte para hoje, 27, 36 e número 57, e a cor para hoje é roxo.
5: Atenção, você que é de peixes, de 20 de fevereiro a 20 de março.
1: Atenção, peixes, olha, seus talentos podem chamar atenção no trabalho e abrir espaço para crescimento. Só tome cuidado com conflitos com colegas ou parceiros no dinheiro, né, evite decisões por impulso. Já no amor, uma relação recente pode avançar e ficar mais séria, tá? Os números da sorte, 12, 45, número 57, a cor para o dia de hoje é azul. Muito bem, 7h53, deixa eu trazer mais algumas mensagens aqui, muitas e muitas mensagens. Meu amigo Carlos, motorista de aplicativo.
6: Bom dia, Léo Vieira. Alô,
1: pô, meu querido.
6: Vamos pra cima, sextou.
1: Sextou, meu amigo.
6: Dia. Tô aqui na sintonia.
1: Valeu.
6: Obrigadão na programação aí.
1: Obrigado, querido.
6: 96.1.
1: Que maravilha.
6: A melhor rádio do Tocantins.
1: Aí, valeu, Carlos. Abração, meu querido. Ó o Leandro aqui com a gente, ó.
7: Leandro aqui do Santa Fé Rural.
1: Santa Fé Rural.
7: Passando aqui pra desejar uma boa sexta-feira. Sextou.
1: Sextou, meu amigo.
7: Manda um alô aí pra minha irmã Denise, lá na Piabanha.
1: Ô, Denise, bom dia.

0: querida. Quem mais? Somente? Valeu, querida. Abração pra você, tudo de bom, obrigado pela companhia. Jane Silva tá em Portugal, mandando aqui um alô especial pra todo mundo, né, Jane? Um abração pra você, boa sexta-feira também. Tá mandando alô especial pra mim, pra todos da Unitins, Casal Raiz, Raul Matos, Domingão, Baixinho da Rede, toda a galera, né, Jane? Um abração, querida, pra você, obrigado pela companhia, pela audiência também no programa Alvorecer. Alô, Mário!
1: Bom dia, meu amigo Léo Vieira.
0: Bom dia, meu amigo.
1: Graças a Deus, até aqui chegamos em paz.
0: É verdade.
1: Léo, hoje eu quero falar sobre eu vou aproveitar o seu programa, que a audiência é muito grande.
0: Vamos lá.
1: Eu tô precisando de um encanador pra montar pra mim uma bombinha pressurizadora.
0: Gente. Atenção, encanadores. Então,
1: assim, se algum encanador ouvir a mensagem aí.
0: Isso.
1: É bem aqui na panificadora Venâncio, aqui no Aurini 3.
0: Aurini, só correr.
1: Meu telefone
0: aí, né?
1: É 98147-2247.
0: Pronto.
1: Tô necessitando de um encanador.
0: Viu, gente? Canador.
1: Obrigado, Léo Vieira. Um
0: para
1: abraço.
0: Trabalhar.
1: Uma semana abençoada pra você e pra todos os seus ouvintes.
0: Valeu, Mário. Um abração, querido. Gente, ó, atenção, encanador. Você que é encanador do Aurini 3, tá parado hoje. Dá um pulinho lá no Mário, na panificadora Venâncio, lá no Aurini 3. Vai lá que o Mário tá precisando de alguém pra trabalhar lá, tá bom? O Evanders Pereira tá aqui, tá dizendo bom dia, estamos por cá ligadinhos, né? Estelinha tá aqui dormindo, joga um baldinho de água nela pra ir pra creche. Estamos aqui, ótima sexta-feira, valeu Evanders. Abração, meu querido, obrigado pelo carinho da audiência e da companhia, né? Baldinho de água, cadê aqui o meu baldinho de água? Será que eu vou encontrar aqui? Cadê meu balde de água? Cadê? Vamos encontrar aqui, ó, pra Estelinha. Mas essa hora já levantou, né? Mas, ó... aqui você não pede, aqui você manda, meu querido, abração, viu? Estelinha, bom dia. Gente, só dá tempo de mandar alô agora, rapidinho, tá? Só dá tempo de mandar alô, deixa eu mandar alô pra todo mundo aqui, o Israel Fox tá com a gente, abração pra ele, não dá tempo da gente colocar o áudio. A Ivani de Itacoaruçu também, um abração pra ela, obrigado pela companhia. A Edith Lima, minha amiga Edith Lima, tá com a gente sempre no programa. Minha amiga Célia, a palmeirense, um abração pra Célia, obrigado pela companhia. A Cleila Macedo também mandou um áudio, não dá tempo de colocar, que coisa. Mas um abração, minha querida, obrigado, viu, pela mensagem, um bom dia especial pra você. A Maria de Nazaré, do Aureni 3, com a gente também. Minha amiga Tieta Lima, de Aparecida do Rio Negro, já mandei o link aí, é só clicar pra ouvir aí a nossa programação, viu? Minha amiga Elisângela, gente, da Fazenda Frigovale, tá com a gente também, né, Elisângela? Um abraço, minha querida, bom dia pra você, tudo de bom, felicidades. A Ana, da Chácara Faixa Preta, também tá ouvindo o programa, muito obrigado. Pedrão, de Porto Nacional, bom dia, Pedro, pra você, meu querido, melhoras cada vez mais, muita saúde, viu? Muita saúde pra você. A Elisângela Lira, de Lagoa do Tocantins, também mandou um áudio, não dá tempo da gente colocar. Mais um abraço, minha querida, pra você também, tudo de bom, felicidades, tá bom? Bom, agora são 7:57, 7:57, pra finalizar, claro, nós temos a mensagem especial de Luiz Carlos Bordoni pra fechar o nosso programa, vamos ouvir.
2: Antes que você saia pra ir à luta, aprenda com este velho guerreiro aqui que na vida nada é para sempre, que tudo é temporário. As nossas emoções, os nossos pensamentos, assim não se apegue a nada. A coisas materiais, a coisas mundanas. Afinal, daqui nada se leva. Então, apenas deixa a vida fluir. Viva cada instante com intensidade, com o prazer de estar ali. E seja otimista sempre, pois o pensamento positivo é uma prece silenciosa que pode mudar a sua vida. Acredite em você e faça um lindo dia.
0: Bem, tá aí mais uma bela mensagem dele, Luiz Carlos Bordoni, sensacional, mais uma mensagem maravilhosa. Mariazinha, bora, menina.
3: Ah, não, o programa já acabou.
0: Já acabou, minha querida.
3: Ah, que pena, não é mesmo?
0: É, que pena.
3: Amanhã tem mais?
0: Amanhã é sábado. Sábado e domingo nós não temos o Alvorecer, mas nós temos o Raiz e Sertaneja, né, rainha? Nosso compadre Adalto Arantes se faz companhia no sábado e no domingo. Sábado de 5 às 8 da manhã, domingo de 5 às 9 da manhã. Programa Raiz e Sertaneja. Olha que legal, né? O melhor da música sertaneja, Raiz. Valeu? Gente, obrigado, viu? Obrigado, boa semana. Aliás, bom final de semana. Obrigado pela audiência durante toda a semana. Bom final de semana para todo mundo. Temos encontro marcado, então, na segunda-feira, às 5 da manhã, tá bom? Poliana Siqueira, vem aí o show da manhã, música informação e, claro, a comunicação de nossa querida amiga Poliana Siqueira tá chegando. Abraço, gente, tchau, tchau. E até segunda-feira. Bom final de semana. Tchau, meu Brasil! Brasil. Daniel, pra fechar, hein?

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4: Oi, oi, bom dia. Sexta-feira, 18 de setembro.
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4: Está no ar o nosso show de todas as manhãs aqui na sua Unitins FM. Seja bem-vindo, seja bem-vinda. 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

0: Seja bem-vindo, bom dia!
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0: Boletim. Tá no ar o nosso show. 639-9915-6234. É o telefone pra você participar, pra você interagir, pra você mandar o seu alô. Afinal de contas, é sexta-feira. Hoje, dia 18 do mês de setembro. Estamos em Palmas, na capital mais jovem do Brasil. A temperatura 29 graus. Muito calor, hein? Continua esse calorão aí. 8 horas 9 minutos, já quase 30 graus nessa manhã de sexta-feira. Eu espero de coração que esteja tudo bem com você. Espero te encontrar em paz, com o coraçãozinho calmo. Não é? Tá tudo bem? Espero que sim. Deixa eu mandar um beijão aqui pro Dr. Bola, o Dr. Bola que já está a caminho lá do Hospital de Amor, né? Pra levar alegria pra quem nos ouve agora. Deixa eu colocar o áudio dele logo aqui, ó.
3: Bom dia,
0: Dr. Bola. Tudo bem?
3: Mas que coisa, já chegou a sexta-feira, já janela do final de semana. Você já pensou, Poliana, se não tivesse final de semana? Né? Você era corrido, pá, sem um intervalo do final de semana. Que coisa chata que ia ser. Mas quem criou o tal do final de semana é um cara bacana. Jesus do céu, como é que pode inventar um negócio tão bacana, tão bom? Porque essa é a possibilidade que a gente tem de dar uma refrescada, dar uma parada, refletir sobre a vida, pensar nas coisas que precisa fazer na semana seguinte. É, foi muito bem bolado. Oh, coisa boa. E é por isso mesmo que eu tô desejando a todos os nossos ouvintes um ótimo final de semana. E o Bola, o Dr. Bola já tá indo pro Hospital de Amor. É, hoje de manhã lá o bicho vai pegar, mas vai pegar no bom sentido, no sentido de dar a mão e ouvir as pessoas, porque elas vêm ao hospital para se tratar e por vezes não estão tendo ninguém para ouvir. É uma arte.
0: Doutor Bola, bom dia pra você. E eu quero aproveitar esse seu gancho, aproveitar esse seu trabalho tão lindo que você faz diariamente ali no Hospital de Amor. Aliás, eu já falei algumas vezes, o Doutor Bola é o Omar Heyman, né? Um dos maiores, melhores palestrantes desse país. E aí eu quero aproveitar esse gancho e perguntar pra você que tá me ouvindo agora, o que que você tem feito para melhorar o mundo ao seu redor? O que que você tem feito para melhorar a sua cidade, o seu bairro, a sua comunidade ou simplesmente mudar o dia de alguém? Porque às vezes a gente passa tanto tempo cobrando, né? Cobra das pessoas, cobra das autoridades, cobra do mundo e esquece de fazer uma pergunta pra gente mesmo. E eu? O que é que eu tô fazendo para tornar as coisas um pouquinho melhores, né? E não precisa ser algo grandioso, não. Às vezes é ajudar alguém, é ouvir alguém, como disse bem o Dr. Bola, é estender a mão, é doar o nosso tempo, é usar aquilo que a gente sabe fazer para levar alguma coisa boa para a vida de outra pessoa. E aqui em Palmas tem gente que faz isso exatamente com maestria, né? O Dr. Bola, esse que falou aí logo na abertura do nosso programa, esse palestrante que eu tenho tanta admiração, né? Poderia simplesmente usar o seu conhecimento nos palcos, nas empresas, né? Mas ele decidiu ir além, de forma voluntária. O Dr. Bola veste a roupa de palhaço e leva alegria para dentro do Hospital de Amor de Palmas. Leva brincadeira, sorriso, acolhimento, porque ele sabe que muitas vezes, um momento de alegria pode fazer a diferença no dia de alguém que está enfrentando uma situação difícil. Bonito isso, né? Então, ele não está apenas falando sobre transformar o mundo, ele está fazendo a parte dele. E talvez essa seja a reflexão para a gente começar o nosso programa de hoje, né? A gente não precisa mudar o mundo inteiro e nem dar conta, mas a gente pode mudar o mundo de alguém. Pode ser com um sorriso, com uma palavra, com um abraço, com o nosso trabalho, né? Dando o melhor a cada dia, com o nosso tempo, com aquilo que Deus colocou nas nossas mãos. Então, antes de reclamar que o mundo precisa ser melhor, que tal a gente se perguntar, o que que eu posso fazer hoje para deixar o mundo um pouquinho melhor? Porque quando cada um faz a sua parte, mesmo que pareça pequena, alguma coisa começa a mudar. Pode ter certeza disso, tá? O Dr. Bola tá lá, fazendo a parte dele, levando aquilo que todo mundo precisa, mas que nem sempre encontra nos momentos difíceis. Alegria, esperança, humanidade. E aí, você tem feito a sua parte também, hein? Bom dia! O nosso show está no ar nessa sexta-feira, 18 de setembro. Obrigada, Deus Pai, por mais um dia de trabalho, pelo pão de cada dia, por ter você aí do outro lado sintonizado com a gente. Até meio-dia a gente segue juntos. Obrigado.

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10: Agora, bom dia pra você, boa sexta-feira, Carlos Tabuí na gente, bom dia.
11: Bom dia, querido. Bom dia a todos os ouvintes, vamos pra cima.
10: Bora, sextou. Sexta-feira.
11: Tamo aqui, acompanha na rádio.
10: Um abraço pra você, bom dia, bom trabalho,
12: bom
10: tá?
12: Bom dia, Poliana.
10: Bom dia, seu Elias.
12: Eita mulher que manda alegria pros ouvintes, dá a felicidade, porque... Eu aqui, eu assistindo você, o Raidinho ligado todos os dias.
10: Coisa boa,
12: programa de Léo Vieira e no seu também.
10: Muito obrigada,
12: e
10: viu?
12: Tô mandando um abraço para você e para todos os ouvintes da Rádio Unitins FM. E também para Nauvinha, na Orini 3, e Jarda, lá em Taquaralto. E também para Raimunda. Aí, perto do atacadão gigante.
10: Muito bem, seu Elias, deixando o recadinho dele aqui. Um beijão, seu Elias. Elisângela, você tá boa, meu amor? Lá do Morada do Sol 2. Bom dia, Eli. Tudo bem? Olha, tá aqui.
13: Obrigada.

0: acho tão bonitinho, porque essa música é inédita aqui do nosso programa, só toca aqui, o pessoal já sabe cantar ela todinha, uma oração cantada, né?
1: Oração. Eu tô por aqui, ó. Radinho ligado, solzinho batendo aqui, ó. E tá bom demais, graças a Deus. Mais tarde esquenta um pouco, né?
0: Um beijo pra você, Eli. Bom dia, viu? Agradecer também minha amiga Érica, tá lá em Portugal. Alô, Portugal!
2: Estamos com duas unidades da cidade de Palmas.
0: Coisa ali. Portugal não, Espanha. É, confundi aqui. Um beijo, viu, pra você. Bom dia. Guiuzinho, bom dia, Guiu!
3: Bom dia, Poliana Siqueira.
0: E aí?
3: E quem fala é Guiuzinho, na qualidade dentro do Parque no Morro da Aranha. Poliana, que seja uma sexta-feira abençoada por Deus, pra você e sua família. Fala pro Cacá do Sena que eu tô mandando um abraço pra ele, minha irmã.
0: Tá
3: por
0: bom, cá.
3: Poliana, qualquer música, oferece pra essa turma que tá na escuta. Galera, sextou, galera.
0: Sextou, galera. E não manda mensagem nem liga pro Guiú nesse horário, não pode, né, Guiú? Tem um horário certinho lá, né?
4: Ô, Poliana Cerqueira, bom dia, bom dia, bom dia.
0: Bom dia.
4: Cerqueira, né?
0: É.
4: Bom dia, pô.
0: Siqueira, com S, não é Cerqueira, porque Cerqueira geralmente é com C, é Siqueira, tá, Israel? Poliana com Y e Siqueira com S, Israel, volta o áudio.
4: Bom dia, bom dia, Cerqueira, né? Bom dia, Poli, bom dia, bom dia, bom dia, bom dia, tamo por
0: bom
4: cá,
0: dia.
4: Tamo aqui pelas ruas e avenidas de nossa capital.
0: Legal.
4: Né? Tá aqui na entrega, na dibuia do gado, tão quase finalizando a dibuia aqui. E te ouvindo, Poli. Estamos aqui te ouvindo em alto bom som.
0: Valeu.
4: Toca uma moda boa pra nós aí. Toca aí pra nós. Rio Negro e Solimões. É, ninguém faz igual. Toca aí. Mandar um alô pra toda a galera aí do grupo Anima San e do grupo da Poliana também, né? Aquele abraço. Bom dia.
0: Bom dia, bom dia, Israel. Pessoal do Fox Lava Jato, obrigada pela companhia. 8h22 agora. Simone Mendes, Eu Menti.
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1: Bonitinhos, agora 8h33, é hora de informação. Mara Santos, bom dia.
2: Bom dia, Poriana, bom dia a todos os ouvintes ligados aqui no Show da Manhã. E a gente chega agora com a seguinte informação. A Anvisa proibiu a importação, comercialização, propaganda e o uso do medicamento T-36 aqui no Brasil. A medida foi publicada no dia 16 deste mês. Segundo a agência, o produto da classe dos agonistas de GLP-1 não possui registro sanitário no país e não teve sua segurança, qualidade e eficácia avaliadas. A proibição ocorre em meio à fiscalização de medicamentos para emagrecimento vendidos irregularmente, principalmente pela internet. A Anvisa alerta que medicamentos comprados fora de farmácias e drogarias autorizadas não têm garantia de procedência, composição ou condições adequadas de conservação. A agência reforça que a venda pela internet deve ser feita exclusivamente pelos canais digitais oficiais de estabelecimentos regularizados. E uma última informação para encerrar esse bloco: campanha incentiva voto de quem tem mais de 70 anos. Vamos acompanhar com o Antônio Neves.
3: O Tribunal Superior Eleitoral criou o programa Seu Voto Importa para facilitar o acesso às urnas de eleitores com deficiência ou mobilidade reduzida que não tenham meios próprios de transporte. A medida também pode beneficiar idosos com mais de 70 anos que tenham dificuldade para se deslocar até o local de votação. O serviço pode incluir o transporte de ida e volta entre a residência e a sessão eleitoral e, quando necessário, de um acompanhante. Os pedidos são analisados individualmente, considerando a limitação do eleitor e a existência de transporte público acessível e a distância até o local de votação. A disponibilidade do transporte deve ser informada ao eleitor até 48 horas antes da votação. O TSE destaca que, a partir dos 70 anos, o voto é facultativo, mas a idade por si só não impede o eleitor de votar. A orientação é que os idosos e pessoas com mobilidade reduzida procurem o Tribunal Regional Eleitoral do seu estado para conferir as regras e os serviços disponíveis. Antônio Neves para a Unitins FM.
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1: Unitins, agora 8h36, uma ótima sexta-feira para você. O WhatsApp Unitins é o 639-9915-6234. É para lá que a gente vai. O que o Israel falou
6: vamos
1: aqui.
6: Vamos ali no Taquari fazer a última. Deixa eu ver.
1: Vamos ali no Taquari. Eu tô junto, eu tô lá, né, Israel? Um abraço pra você, Israel. Bom dia. Ó o Guilzinho lá.
7: Fazer um chazinho de capim-santo, minha irmã.
1: Ah, esse
7: Conheci
1: é bom,
7: hoje
1: hein?
7: Com o corpo mole, parece que a noite me deu febre.
1: Eita, Guiú.
7: A mudança do tempo.
1: É a mudança.
7: Poeira que vem no ar, minha irmã.
1: É verdade.
7: Aí, ó.
1: Mas o chazinho de capim-santo é
7: quando
1: bom mesmo.
7: Quando pensei que não, a gripe quer me pegar. Aí é o seguinte, eu vou afastar ela agora.
1: Isso.
7: Fazer um chazinho de capim-santo.
1: A rocha.
7: Botar uma banda do limão.
1: Ah.
7: Espremer.
1: Aham.
7: Pra acabar a articulação no corpo, dor, essas coisas, moleza. Porque a gente não pode parar não, Poliana.
1: Pode não,
7: porque se
1: Guiú.
7: Parar o bicho pega, se correr o bicho come. É o Guiuzinho, na qualidade.
1: Ei,
7: viu, Poliana?
1: Guiuzinho.
7: Pensa num trem bom, viu, Poliana? Essa receita aí, ó, pode passar pros ouvintes aí, ó. Se tiver com moleza no corpo, viu? Faz um chazinho de capim-santo e espreme a banda do limão.
1: Ah, entendi.
7: Aí, ó, tiro e queda, parceira.
1: Tiro e queda, capim-santo, a bandinha de limão e pronto. Arrochou, arrocha, né? Valeu, Guiuzinho. Meu querido Vieira de Melo. Bom dia, Vieira.
8: Bom dia, Poliana. Eu vi a sua mensagem, a história do nosso amigo Dr. Bola, muito maravilhosa. E te mandei essa música pra gente ouvir junto com todo mundo. É, depende de nós, do Ivan Lins, que fala que nós temos que ter, como você mesmo falou, compromisso com o próximo, com a sociedade. Além de cuidar da gente, cuidar do próximo, né? Porque o amor atrai amor, o amor é uma fortaleza na vida da gente. Então, bom dia para você, para todo mundo aí, da nossa querida Unitins FM.
1: Valeu, Vieira de Mello, um abraço para você, para Adriana, sua esposa. E vamos então ouvir essa música linda, Ivan Lins, Depende de Nós, 8h38.

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2: 8h51 agora. Bom dia. Alô, Marcos Guerra. Um abraço pra você, viu? Tá lá ouvindo o nosso show da manhã. Ele pediu pra ouvir a música do Amado Batista com Gustavo Lima, Alucinação. Obrigada pela participação, tá? O Dudé também tá aqui.
3: Oi, Ana. Bom dia.
2: Bom dia, Dudé, querido.
3: Irmã Dulce. Quero pedir Alucinação aí com o seu Valença, se tiver ela aí, puder tocar. Já agradeço, um dia abençoado para todos os ouvintes da Unitinha FM, pessoal do Irmã Dulce, Bertaville. Então, por cá, Poliana. Essa música vai para você, pro Cacá, todos os locutores da rádio Unitinha FM. Tudo de bom.
2: Valeu, obrigada, Dudé. Um abraço, viu? Oi, Lília, bom dia.
4: Bom dia, Poliana. É a Lília do Uber Rosa, tudo bem?
2: Tudo bem.
4: Tenhamos uma excelente sexta-feira, abençoada por nosso Senhor Jesus Cristo. Tô feliz que é sexta-feira, mas triste que vou ficar 2 dias sem ouvir essa voz maravilhosa. Essas mensagens, essa carisma sua.
2: Meu amor, obrigada,
4: mas
2: Lília.
4: Mas é isso aí, você também é filha de Deus, precisa descansar. Poliana, quero mandar um abraço para todos os meus amigos, meus familiares, pessoal lá da Matança. Em especial para minha mãe, para minha rainha, que tá lá na fazenda Monte Carmelo. E não canso, Poliana, igual você falou. Quando você tem que falar para alguém, te amo, fale hoje, não deixe amanhã não.
2: Exatamente.
4: Mãe, eu te amo imensamente, todos os dias da minha vida, enquanto eu respirar.
2: Coisa linda.
4: Poliana, quero mandar um abraço também pro pessoal da Te Levo. Em breve, mandei o vídeo aí pra você. Ficou massa demais o carro,
2: ficou,
4: Poliana.
2: Ficou lindo, Lília.
4: Poliana, se puder, toca pra mim, Retrato de Mãe. Você deve só pensar, né? Que é o único tipo de música que eu peço. Mas é porque ela, pra mim, é o ar que eu respiro.
2: Coisa linda.
4: Um abraço, Poliana.
2: Outro,
4: é bom final
2: Lília.
4: De semana.
2: Lília, obrigada, meu amor, pela companhia. Quem mandou um alô pra você aqui, Lília, foi o Carioca, né? Ele mandou assim, bom dia, filha de Deus. Sextou e eu desejo uma ótima sexta-feira pra todos os ouvintes, principalmente pra você e pra companheira lá do Uber Carro Rosa, boa. Manda um abraço para os meus amigos do Bar do Lorival, Gederson do Chapéu Virado e meu amigo Clemilton, o malandro. Abração para você, Carioca. Mandou até uma fotinho aqui, o Carioca hoje, tomando um cafezinho, cuscuzinho com queijo. Bom, hein? Um abraço, cafezinho reforçado, né, Carioca? Um abraço para você, bom dia.
5: Oi, Poli, bom dia.
2: Bom
5: Tudo
2: dia.
5: Bem, minha querida?
2: Tudo bem.
5: Poliana, eu queria ouvir Amado Batista, Folha Seca, que é o Célio de Itacoaruçu. Primeira vez que eu tô participando do seu programa.
2: Seja bem-vindo,
5: eu
2: tá, Célio?
5: Sempre participo do programa Alvorecer Sertanejo com Léo Vieira, Tina Santos, PP do Rádio. Você é a primeira vez. Eu quero ouvir a música de Amado Batista, Folha Seca. Mandar pra Tina Santos, Léo Vieira, PP do Rádio, pra toda a galera do Alvorecer Sertanejo.
2: Obrigada, querido. Bom dia pra você, tá? Bom dia. 8h54 agora, deixa eu falar logo, que eu já tava esquecendo. Ela mandou pra mim essa mensagem ontem, essa ouvinte aqui. E hoje ela já participou aqui cedinho, né? O Léo até respondeu aqui pra ela, Poliana, começa às 8. E ela tá assim, gente, aquela coisa que eu falo. Às vezes, a pessoa tá tão apreensiva, com o coração assim, tão agoniado. E ele quer ouvir um...

conselho, ele quer ouvir uma opinião, ele quer ouvir alguém que já passou pela mesma situação, né? E às vezes você falta alguém para te ouvir, falta alguém para conversar. Então eu queria muito a sua participação. É um assunto assim meio que delicado, né? Eu, às vezes a gente não sabe direito o que falar, porque as pessoas passam assim por algumas situações que a gente fala, o que que eu vou falar sobre, né? Ela disse assim: Poliana, eu não quero que você fale meu nome, mas eu gostaria de ouvir opiniões dos ouvintes. Eu estou recém-separada, tenho um filho de 6 anos e o meu filho chora muito querendo conviver mais com o pai. Mas o pai só pega os 2 dias que a gente fez um acordo, né? 2 dias na semana. Mas o meu filho chora muito, ele sente muita falta do pai. Ele pede... E aí o pai, né, pediu a guarda do filho. E nessa situação, eu não sei o que que eu faço, porque o meu filho chora pra ficar mais com o pai e o pai só quer ficar nos 2 dias. Ele falou assim: ou são os 2 dias que a gente fez o acordo, ou eu quero a guarda completa, né? Eu quero ficar com ele todos os dias. Ele fala assim: se você estiver achando ruim, né, eu não pego mais então. Não pego mais, ou só os 2 dias, ou então eu pego a guarda pra mim. E ela disse assim: eu entrego a guarda, aí eu não sei, porque eu não queria entregar o meu filho, mas também eu não queria ver o meu filho sofrendo assim pelo pai dele, porque isso me dói muito. Que situação, né? A mãe recém-separada, né? O filho de apenas 6 anos, o menino sente a falta do pai, porque se tá recém-separado, ele teve essa convivência com o pai, né, durante todos esses anos. Então, ele chora muito querendo a presença do pai, querendo ficar, querendo conviver mais com o pai. Só que o pai pega o filho apenas nos 2 dias, né, que foram acordados ali entre ambos, que foram combinados, e aí é que veio o conflito, né? O pai diz que quer a guarda da criança, né? Ele falou assim: olha, então me dá a guarda total, né? Ou então os 2 dias. Mas assim, ao mesmo tempo não aumenta a convivência além dos 2 dias. Ela queria que ele falasse: olha, eu quero ir pro meu pai hoje, aí levasse, né, além desses 2 dias. Aí quando os dois, ela falou assim, quando eles discutem, né, ele fala assim: se você tá achando ruim, né, então eu não pego mais, né? Ou então você entrega a guarda pra mim. Pra mim são os 2 dias, né? O pai deixa bem claro: eu vou ficar com ele durante os 2 dias. Ou então eu não pego mais, ou então você me dá a guarda completa, né? E aí ela tá dividida. Ela não quer entregar a guarda do filho, mas também não quer ver o menino sofrendo porque sente falta do pai. E ela disse assim: Poli, cadê a outra mensagem que ela mandou aqui no programa? E aí ela... Olha, ela disse assim, ó... Aí abriu a mediação dia 30, né, na defensoria. Eu e o pai, eu queria ouvir dos ouvintes se alguém já passou por isso, se alguém tem um conselho para me dar. Eu fico assim tão feliz com essa confiança, né, assim, nos ouvintes mesmo, porque a pessoa que está do outro lado... Às vezes tem você que tá aí na sua casa agora como um amigo, né? Você que... E assim, é tão importante a gente conversar sem atacar ninguém, porque eu acho que aqui não é um jogo de quem é que tá certo, quem é que tá errado, né? É o bem-estar de uma criança que é apaixonada, a gente sente que pelo pai e pela mãe também, não é? Então, assim, eu queria passar essa pergunta para você que tá aí do outro lado. Uma criança de 6 anos dizendo: eu quero meu pai, eu quero ficar com meu pai. Deve pesar nessa decisão? Até onde a vontade da criança deve ser considerada, né? Você que é pai, você que é mãe, você que já passou por uma separação, o que que você faria no lugar dessa mãe ou no lugar desse pai, né? Você, se fosse o pai, olha, paizinho, o que que custa, né, pegar a criança além desses 2 dias? Leva ele o dia que ele quiser, né? Não deixa a criança chorando, triste, mas aí fica aquele jogo. A gente entende, separação, né? Pai e mãe separa, e eu acho que não deveria ter, a criança não deveria ter que escolher, né, com quem ficar. E ainda mais quando se trata de uma criança pequena, né? Então, assim, mas sempre existe essa relação meio conturbada, e aí fica a questão do pai de falar: não, a gente não fez um acordo? São 2 dias que ele vai ficar comigo? São 2 dias então, né? Mas a criança chora: eu quero ir de novo, eu quero ir de novo. E a mãe queria, assim, que ficasse aquela coisa: não, ele quer ir hoje? Vai hoje, né? Quer ir amanhã? Vai amanhã novamente. O pai falou assim: não, se for pra ficar assim, eu quero a guarda completa. Ela falou: a guarda completa eu não dou.
É uma situação complicada, né? Mas eu queria muito ouvir você, a sua opinião, você que tem mais vivência, mais experiência, que talvez de repente já passou por uma situação semelhante. Manda a sua mensagem, tá? Manda o seu conselho acima de tudo. 99915-6234 é o telefone. Bom dia.

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3: Para facilitar a vida de quem produz e tornar a fiscalização mais eficiente, o Ministério Público do Tocantins defende a integração de dados entre órgãos públicos, como a Agência de Defesa Agropecuária e o órgão ambiental do Estado. 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
1: Bonitinhos, agora 9:06, é hora de informação. Viviane Goulart, quem tá com a notícia agora. Vivi, bom dia.
2: Bom dia, Poliana, bom dia para os nossos ouvintes. Pessoal, a Prefeitura de Palmas realiza hoje o lançamento do mapeamento participativo dos povos e comunidades tradicionais ribeirinhas e dos pescadores artesanais. O evento será às 14h na sala de reunião da Secretaria Municipal de Desenvolvimento Social, na 104 Sul. Na ocasião, serão apresentados o formulário online e as orientações para o preenchimento e as etapas do levantamento. A iniciativa é desenvolvida em parceria com a Colônia de Pescadores Z10 e a Associação dos Pescadores Profissionais do Tocantins. O objetivo é conhecer a realidade, as demandas e as características desse segmento da população. O mapeamento faz parte da construção do Plano Municipal de Igualdade Racial. Agora a gente muda de assunto, pessoal. Vamos saber agora com a Tina Santos o que é preciso para revalidar no Brasil um diploma obtido no exterior.
3: Quem concluiu uma graduação ou pós-graduação no exterior precisa passar por um processo de revalidação ou reconhecimento para ter o diploma válido no Brasil. Os pedidos são feitos pela plataforma Carolina Bori do Ministério da Educação, mas a análise é responsabilidade das universidades habilitadas. Para diplomas de graduação, a revalidação é feita por universidades públicas que tenham curso equivalente na mesma área. Já títulos de mestrado e doutorado podem ser reconhecidos por universidades públicas ou privadas que tenham programas reconhecidos pela Coordenação de Aperfeiçoamento de Pessoal de nível superior. Entre os documentos exigidos estão diploma, histórico escolar e informações sobre a estrutura e o conteúdo do curso. No caso de medicina, existe um procedimento específico que inclui o Revalida, exame aplicado pelo INEP em duas etapas, teórica e prática. As regras e a documentação necessária podem ser consultadas na plataforma Carolina Bori. Tina Santos para Unitins FM.
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1: Unitins, agora são 9:09. Uma ótima manhã pra você. Obrigada, viu, por escolher a Unitins FM na sua casa, no seu carro, no seu trabalho. E olha, eu tô aqui com a mensagem que eu recebi de uma ouvinte. Ela tá ouvindo a gente agora. Ela está recém-separada, né? E tá vivendo uma situação. É o seguinte, ela tem um filho de 6 anos. O menino sente muita falta do pai. Afinal de contas, que, geralmente, quando essa criança, ainda mais o menino homem, né? Ele tem uma admiração, assim, pelo pai. E aí, 6 anos, né? Foram 6 anos de convivência. Ela acabou de se separar e ela disse que o filho chora muito, querendo ficar mais tempo com o pai, sente falta do pai. E aí, só que eles entraram no acordo e o acordo é que o pai leva o filho pra casa dele durante 2 vezes na semana, né? Só que a criança quer mais, ele chora, eu quero meu pai, eu quero meu pai. E aí ela falou assim, Poliana, eu queria que ele, quando a criança estiver chorando, ele levasse, né, 3, 4, mas aí ele fala assim, não, são os 2 dias, né? Ou então ele vem morar comigo de vez, esse negócio de hoje eu quero ir, amanhã não. Pra mim não serve assim, né, o pai. Ela disse que, segundo ela, o pai falou assim, ou eu pego a guarda, né, fico com a criança pra ele morar comigo e aí ele te vê quando ele quiser, ou não, ou são as 2 vezes que a gente fez o acordo, né? Ele fala, você tá achando ruim, né? Então eu não pego nenhum dia, né? Ela disse que ele falou assim também. E ela não quer entregar a guarda do filho pra ele, né? Porque ela, mas ela falou, mas também, Poliana, eu não quero ver o meu filho sofrendo, sentindo a falta do pai. E aí eu quero saber de você, uma criança de 6 anos, né? Dizendo, chorando, eu quero meu pai, né? Você acha que deve pesar nessa decisão, né? Até onde a vontade da criança deve ser considerada? Você que é pai, você que é mãe, de repente você já passou por uma situação parecida, o que você faria no lugar dessa mãezinha? Vamos lá pro nosso WhatsApp, que eu acho legal que tem muita gente que já, inclusive, passou por uma situação semelhante, né? Bom dia, Marcos Guerra. Respondeu aqui, ó.
4: Bom dia, Poliana. Respondendo a enquete é o seguinte. Ah. O pai dele, esse menino tem que amolecer um pouco, né, cara? Porque a mãe tá sofrendo aí. Entendeu? O menino tem... Eu, se fosse mulher, não deixava, não. Ficava só cedidos os 2 dias mesmo, certo? Uhum. Ele tem 6 anos, vai conversando com ele, explica a situação. Se você ficar mais tempo lá, seu pai vai ficar com você e mamãe não vai te ver. Uhum. E tem que explicar tudo direitinho pro menininho aí, tá? O pai tem que amolecer, pô. Se ele gosta do menino, ele tem que amolecer. E fica mais um ou dois dias pra ele aí, né? Um dia mais, tá bom? Felicidade, tchau, tchau.
1: Obrigada, viu, Marcos?
5: Oi, Poli, passando por aqui pra responder a sua enquete, Poli.
1: Fala, meu amor.
5: Poliana, eu quero falar pra essa mãezinha aí que eu acho, na minha opinião, que não deve passar a guarda direta pra ele, né? Tem que ser um final de semana do jeito que a justiça determinar. Eu acho que vai pela justiça se for da preferência deles, né? Ou então entra em acordo eles mesmos, né? Aí deixa só uns dias, porque o filho, ele precisa mesmo da mãe. Com essa idade de 6 anos, ele ainda é muito pequeno.
1: Muito, é.
5: Ele precisa mais é da mãe, né? O pai auxilia, mas a necessidade maior é da mãe, né? Eu acredito assim. E aí ela também tem que ver como que é o amor dele com o filho, porque ela sabe que ela convivia com ele recém-separada, né?
1: Uhum.
5: Então ela sabe como que é o tratar dele com o filho.
1: Sim.
5: Então isso ela tem que ver bem, prestar bem atenção para ela poder tomar uma decisão que não vai, que afeta menos, né? Que vai afetar, de qualquer maneira vai afetar o filho, vai afetar eles de uma forma geral. Mas ela tem que ver direitinho para ver qual é a melhor forma, né? Mas eu acho que deixar a guarda direto com ele, não.
1: Obrigada, Eli. Um beijo para você, viu? Obrigada pela participação. Bom dia,
6: Bom
1: dona
6: dia,
1: Maria.
6: Bom dia, Poliana. Tá olhando aqui, né? Sua foto aqui. Eu amo demais vocês sonhando. Gosto, adoro. Cadê Cacá? Tô com saudade de Cacá. Quando você chegar em casa, você fala pra ele. Tem muita gente com saudade de você, Cacá. Seu programa,
1: tá bom, dona Maria.
6: Eu mesmo, Maria José, eu adoro. Quero muito bem vocês todos. Poliana, hoje é pouca mulher que tem capricho. Por isso que eu criei meus 10 filhos, mas não separei do pai, por causa que eu não gosto de ver as crianças reboladas. Uhum. Eu tenho um neto rebolado, os meus netos rebolados. Pai, mãe, separa, fica um muito para outro. Eu cuido de 3 netos meus. Uhum. Sou velha, de idade, sou doente, mas não separo meus filhos.
1: Graças.
6: Não separei, criei todo 9 filhos, tenho 10, mas um não foi o que criei. Uhum. Mas eu criei 9 filhos em casa e na roça, capinando, usando fazer a roçar, mas capinar, estourar machado e tudo, mas não separei. É porque é doído você ver um filho pedir, mãe, eu não quero ir plantar pai. Pai, não quero ir plantar minha mãe. É doído receber um mundo para outro. É falta de né? Toda mulher que tem mais esse capricho, não. É poucas. Eu tô de idade, eu 60, 80, há poucos anos, mas eu cuido dos meus netinhos. Eu tenho 3 netos comigo. É doído, eu vejo que minha filha cuida de 2 filhinhas dela, tudo aqui no meu terreiro. Mas eu amo meus filhos, eu amo todos os filhos. Tenho 10 filhos, então todos 10 filhos, tive 11. Tudo nas forças de Deus e na minha. Bom dia, Poliana.
1: Bom
6: Maria
1: dia,
6: José,
1: dona Maria.
6: Da Chácara Água Fria.
1: Obrigada,
6: eu
1: viu?
6: Não desprezei meus filhos, hoje meus filhos me desprezaram, mas eu não desprezei não.
1: Coisa bonita.
6: Bom dia, fica
1: Bom
6: com
1: dia.
6: Deus, eu gosto muito de vocês.
1: Amém, dona Maria José, lá da Chácara Água Fria, obrigada pela sua participação, viu? Que Deus te abençoe. Abração pro Zé da Balsa também, tá lá em Poeira com a gente, o Edneide também, a Edneide, né? Poli, toca Aguenta Coração com o José Augusto, tô aqui te ouvindo. Deixa eu ler essas mensagens que chegaram aqui antes, né, da gente trazer a enquete. A Elisângela também tá aqui.
7: Uai, Poliana, eu acho assim, que igual ele só pega 2 dias na semana,
1: isso
7: ele tinha que pegar mais vezes e ficar com o pai e com a mãe. Vai, fica com a mãe, fica com o pai, pra nenhum ficar, pro menino não ficar tão dividido, entendeu?
1: Pois é, uma criança.
7: Eu acharia assim, né? Que ele tinha que pegar ele mais vezes.
1: Uhum. Entrar nesse acordo aí, né? Beijão, viu?
8: Bom dia, Poliana.
1: Bom dia.
8: Bom dia a todos.
1: Tudo bem?
8: Meu nome é Dinaredes. Sobre essa mensagem bem aí, da briga do pai com a mãe. Uhum. Pra mim, eu acho que é um cara desse covarde, entendeu?
1: Uhum.
8: Que é sinal que ele, tipo, já tá com aquele mesmo problema daquele advogado. Então, tipo, ele não tá conseguindo separar da mulher e quer se prender ao filho. Então, tipo, uma coisa ou outra. Cara, se o menino ama ele, se ele ama o menino, ele não tem nada a ver com a mulher. pega o filho dele, vai passear, leva pra tomar um açaí, tomar um sorvete, fica com o menino o tempo que ele puder, entendeu? Não tem negócio de, ah, vou ficar o tempo que for. Não, ou é comigo ou é com ela. Não, deixa com ela. Aproveita o tempo que você puder com seu filho, entendeu? Meu ponto de vista é esse, tá? Só uma...
1: Obrigada, viu, pela sua participação.
8: Você colocou aí, eu te ouço todos os dias. Não mando mensagem, mas isso aí me tocou, tá?
1: Obrigada.
8: Grande abraço, uma ótima sexta-feira.
1: Outro pra você, Dina Reds. Obrigada. Polly, manda uma... Bom dia, minha amiga Poliana. Manda uma mensagem você falando. Eu gosto muito do seu programa. Tô morando em Santa Rita do Tocantins. Sou sua fã número um. Ô, Ronésia, manda sim um beijo pra você, viu? Fala, Guiuzinho, o que você acha?
9: A ideia que eu dou, Poliana, é o seguinte. Ela não dá a guarda da criança, porque depois ela vai se arrepender. Uhum. Ele já tá usando aí uma arma, tá entendendo? Uhum. Pra querer humilhar ela. Uhum. Depois. Eu fosse ela, não daria a guarda. Uhum. Tá entendendo? Menino dessa idade aí não tem querer não, Paulinha. Tá entendendo? Uhum. Ele não tem querer. Agora, a partir dele tiver mais com a idade de 15 anos, 16 anos, por aí... Aí sim, ela já tá com a mentezinha, ela já tá mais inteligente. Aí sim, ele vai escolher. Ou ela ou ele. Uhum. Tá entendendo? Mas se fosse ela, não daria.
10: Vitória, até palhaça, Vitória. Tu pegou isso aí do grupo aí. Apaga isso aí, moço.
1: Essa aqui não foi pra cá, não. Obrigada, Guiú. Um abraço, viu, pra você. Bom
11: Oi,
1: dia,
11: Suelen.
1: Bom dia, meu amor.
11: Falando sobre a sua enquete, Polly, essa criança, ela pode desenvolver uma depressão. Porque ela sente saudade do pai. Na hora que ele sentir a ausência dele, é muito complicado. E ele só não sente mais a ausência dele porque ela está com a mãe. Mas se por um acaso ela passar a guarda dele para o pai, ele vai sentir a falta da mãe quanto a falta que ele está sentindo do pai.
1: Pois é, que
11: situação. Isso é muito complicado. Muito, eles têm que sentar e conversar e decidir o que for melhor para a criança. Porque o que está em jogo é o bem-estar da criança.
1: Exatamente.
11: Eles têm que ter uma boa conversa. Tudo que é combinado não custa caro. Eu penso assim. E se for possível, eu gostaria de ouvir a música com Henrique Juliano, Recaída. Cheiro, rainha. Que Deus te abençoe e te dê um bom fim de semana.
1: Amém. Um beijo.
12: Oi, bom dia, Polly.
1: Bom dia.
12: Bem, tô tudo aqui bem, na chácara te ouvindo. Te ouço todos os dias, mas não mando mensagem todos os dias, não. Mas estamos aqui te ouvindo aqui na fábrica e na Mandioca Palmas. Eu queria pedir uma música aí do... Qualquer um de Léo Magalhães, oferecer aí para minhas colegas de trabalho. E desejar um bom dia a todos, todos os ouvintes, vocês todos aí da rádio. Programa muito bom.
1: Obrigada,
12: todo dia,
1: viu?
12: Eu tô escutando vocês. Fica com Deus. Um bom dia, abraço, beijo, querida.
1: Beijo pra você também. Obrigada, viu, pela sua participação. Olha, deixa me ver aqui, porque eu queria agradecer, né, assim, acima de tudo, gente, o carinho e a confiança, né? Eu recebo diariamente mensagens de pessoas, às vezes, contando história, fazendo, assim, algum tipo de desabafo, perguntando o que você acha disso, Polly, o que você faria no meu lugar. E eu recebo isso com tanto carinho, porque eu sei que muitas vezes não é fácil, né, abrir o coração, contar aquilo que você está passando, aquilo que você está vivendo. Então, muito obrigada, viu, por confiar em mim, por entender que aqui é um espaço, assim, de conversa, né, de diálogo, de troca de ideias, de respeito acima de tudo, onde a gente pode ouvir opiniões diferentes e quem sabe encontrar, né, um caminho. Muita gente que às vezes já passou pelo mesmo e tem um conselho. Então, assim, eu, Poliana, não tenho todas as respostas. Aliás, ninguém tem, né? Mas a gente pode conversar, a gente pode ouvir, refletir, aprender, né, um com os outros. Então, assim, quando você manda a sua mensagem, a sua história, a sua dúvida, né, o seu dilema, saiba que eu valorizo muito, tá, essa confiança. Eu fico muito feliz, muito obrigada por fazer do rádio esse lugar, né, onde você também se sente à vontade para poder abrir o seu coração. Eu fico muito feliz, tá? Então, muito obrigada para essa mãezinha que tá aí passando por esse dilema. Ela até colocou assim, Poliana, e abriu uma mediação dia 30, né, lá na defensoria, eu e o pai do meu filho. E eu queria tanto ouvir a opinião dos ouvintes, se alguém já passou por isso. Então, assim, é uma mãe, ela mandou essa mensagem ontem, né, no nosso TBT, ela falou assim, pô, olha, amanhã eu queria muito ouvir a opinião dos ouvintes, eu vou retornar na defensoria para entrar num acordo. E eu não queria, Poliana, de jeito nenhum, dar a guarda, porque ele vai tirar o meu filho de mim. Ai, gente, isso me dói, né, como mãe. É, e ele não vai deixar eu manter contato mais com meu filho. E o meu filho sofre pelo pai. E aí ele rejeita as ligações quando meu filho liga. E eu não sei o que fazer. Olha isso, gente. Olha que situação, né? Polly, minha opinião sobre esse assunto, o pai, pelo visto, está torturando essa mãe, pois está pensando apenas nele e não na criança. O que que custa ele entrar num acordo pelo bem-estar e levar ele sempre que o mesmo quiser, né, ficar com ele? A separação em si já é difícil. Agora imagina quando se tem criança envolvida. Enfim, abrir mão do filho é a maior prova de amor de uma mãe. Porém, ela vai sofrer muito. E é complicado opinar quando essa decisão é difícil de ser tomada. Manda aí um abraço pro meu esposo Marcelo, Polly, que ouve você todos os dias aqui no Taquari. Obrigada, viu? Um beijo pra você, pro Marcelo. Bom dia.
13: Bom dia, Poliana. Olá, Sussu. Tô ligadinha. Deixa eu responder essa enquete aí, mulher.
1: Fala, Sussu.
13: Rapaz, eles têm de aguentar esse menino desse jeito, pra lá e pra cá, igual um rabo de porco, até ele fazer 16 anos. Quando ele tiver 15 anos, 16 anos, aí ele já quer se mandar, ele já vai decidir com quem ele quer. E aí é onde vai ficar a guarda. Tá? Eu conheço muitos casos parecidos esse aí, que quando, não chega nem até 16 anos. Aí a mãe já decide, vai morar mais teu pai. Ou então o pai fala, vai, não quero tu aqui mais não, vai ficar com tua mãe. E aí acaba a confusão.
1: Obrigada, Sussu, um abraço, viu? Bom dia.
14: Fala, Poliana, bom dia a todos os ouvintes da rádio. Poliana, esse negócio é um negócio muito delicado, né?
1: Sim,
14: de dar
1: muito,
14: opinião.
1: Muito.
14: Isso aí é um negócio assim, bem belidoso. Eu acho que, tipo assim, agora é compartilhado, né? Aí questão dele pegar ou não, isso aí fica tanto dele, né? Tipo assim, se ele quer pegar. E muitas das vezes, às vezes as pessoas só de fora não sabem o que tá passando dentro, né? Só sabe quem tá vivendo. Quem sabe, não, às vezes ele quer pegar e ela não quer deixar, ou no dia que ela quer que ele pegue, ele não pode. É um negócio meio complicado, né? E a gente ficar dando opinião, né? É difícil. Eu falo porque eu também já passei por isso, passei agora, graças a Deus, tá bem, bem de boa. Mas não é fácil não, viu? Só sabe quem passa. Eu acho que julgar os outros, a gente não deve muito fazer isso não, né? A gente não sabe do que passou e nem o que tá passando, né?
1: Exatamente.
14: Isso aí, tamo por cá. Bora, cuida, aqui estamos no horário do dia.
1: De cuidar, né, Edson? Um abraço pra você, viu? Ó, vou ler novamente a mensagem dessa mãezinha que mandou aqui. Ela disse assim, Poliana, não fala meu nome, mas eu gostaria muito de ouvir a opinião dos ouvintes. Eu tô recém-separada, tenho um filho de 6 anos que chora muito querendo conviver mais com o pai. Mas o pai só pega os 2 dias em que a gente fez um acordo. Mas o meu filho pede muito pra ficar com o pai, ele chora. E aí, o meu ex-marido falou assim, então me dá a guarda, né? Eu pego a guarda. E nessa situação, eu não sei o que eu faço. Porque o meu filho chora pra ver o pai, pra ficar mais com ele. O pai só quer ficar os 2 dias, né? Que a gente fez o acordo. E eu não quero dar a guarda. Mas o meu filho chora por causa do pai e o pai só pega os 2 dias. E ele, né? O pai, ele fica falando assim... Não, se for para pegar outros dias, eu não quero. Eu quero ou a guarda, ou só os 2 dias, ou então não vou pegar nenhum dia, né? E aí ela tá nesse dilema, gente. Fácil não é. Um beijo para você, minha amiga. Tá aí ouvindo a gente agora. Quero mandar um abraço aqui pro Alan. Ô, Alan, obrigada pela companhia, viu? Alan, lá do Hospital de Amor. Ah, tá agora na estrada aí com destino a Silvanópolis, ouvindo o nosso programa. Muito obrigada, viu, Alan? Parabéns pelo trabalho lindo que você desenvolve ali no Hospital de Amor. Obrigada pela companhia, fico muito feliz, tá? 9h25 agora, bom dia. Alceu Valença, Anunciação. A gente continua já ouvindo você. Vai mandando a sua mensagem para o 639-9915-6234. Obrigada, viu? Por participar, por deixar esse programa mais gostoso, mais alegre. Bom dia. Música.

0: Unitins FM, Alceu Valença, Anunciação, agora 9:30. Bom dia pra você, que bom ter a sua companhia, que bom saber que você tá com a gente. Eu volto já já, é rapidinho.
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1: Bonitinhos, agora 9h32, é hora de informação. Mara Santos.
2: Isso mesmo, Poliana. A Praia da Graciosa, em Palmas, recebe neste domingo, dia 20, uma etapa do circuito Eco Run. A corrida terá percursos de 5 e 10 quilômetros com a largada às 6 horas da manhã no estacionamento da praia. A iniciativa une a prática esportiva, a conscientização ambiental, incentivando hábitos mais saudáveis e sustentáveis. Os participantes inscritos recebem kit com camisa e sacola e a medalha entregue após a conclusão da prova. A etapa de Palmas tem patrocínio do Banco Amazônia e integra um circuito que já passou por 14 cidades brasileiras. As inscrições e outras informações estão disponíveis no site oficial da EcoRun. Agora a gente traz uma outra informação. Palmas acolhe, leva serviços gratuitos de saúde, esporte, cultura e cidadania ao Jardim Aureni 3 neste sábado. Vamos saber os detalhes com o Antônio Neves.
3: A Prefeitura de Palmas realiza neste sábado, dia 19, uma ação com serviços gratuitos para moradores da região sul da capital. O Palmas acolhe será realizado das 7 da manhã à 1 da tarde. Na sede da Subprefeitura dos Aurenis e Taquaralto, no Jardim Aureni 3. A programação reúne atendimentos de saúde, atividades esportivas e culturais, orientações de cidadania, educação e ações de sustentabilidade. Na saúde serão oferecidas orientações sobre prevenção, cuidados e saúde mental, além de atividades com estudantes da UFT. Também haverá cinema educativo, leitura, desenho, realidade virtual, futebol, minivôlei e jogos de tabuleiro. A população poderá ainda levar resíduos eletrônicos para descarte correto, com possibilidade de recolhimento nas residências. A ação faz parte do programa Prefeitura na Comunidade e reúne órgãos públicos e instituições parceiras. Antônio Neves para a Unitins FM.
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1: 9h34 agora, é o nosso show que tá no ar. Um abraço pra turminha do rádio, grupo Galera da Animação. Beijão pra vocês, viu? Aliás, obrigada pela camiseta linda com meu nome que vocês mandaram fazer. Recebi aqui um beijo, viu, Sussu? Galerinha boa, turma boa. Poli, tô aqui ouvindo o rádio. Manda um alô pra nós, a Cândida da Deres, da Fazenda Dom Gustavo. Um beijão pra você, tá, Cândida? Obrigada pela sua companhia. Alô, Igor. O Igor também tá com a gente e ele mandou assim: Poliana, bom dia. Na minha opinião, eu acho que a gente tem que ouvir os dois lados. Às vezes, a gente escuta só uma versão, mas a mãe pode estar contando uma versão totalmente diferente. Então, pra ter uma opinião justa, tem que ouvir tanto ele quanto ela. E se for verdade o que ela tá falando, também, o que ela tá falando, também poderia ceder, ele também poderia ceder um pouco, né? Eu acho que é isso, ouvir os dois lados antes de tirar qualquer conclusão. O Igor, alô, Igor Tagliapietra, né? Um beijo pra você. E eu concordo com você, Igor, eu penso, né, que a gente precisa ter realmente muito cuidado, porque aqui a gente tá ouvindo apenas um lado da história, mas uma coisa é fato, né? Se for exatamente como ela tá contando, né, descrevendo, eu acho que os dois precisam ceder um pouquinho, porque quando tem filho no meio, a gente não deve levar como uma disputa, né, de pai contra mãe. Eu acho que o que deveria estar em primeiro lugar sempre é a criança, né? E eu acho que é justamente isso que é legal aqui no rádio, porque a gente traz as histórias e cada um tem uma visão, né? Outras pessoas já passou pela experiência. Então, assim, a gente ajuda a gente a enxergar uma situação por vários ângulos, né? Porque às vezes aquilo que a gente pensa de primeira muda depois que a gente ouve o outro lado, uma pessoa que já passou pelo mesmo, né? Um abraço aí pra você. Obrigada, viu, pela sua participação. Deixa eu ouvir,
5: Poliana,
1: aqui.
5: Bom dia.
1: Bom dia.
5: O que eu tenho que falar sobre essa criança e pra mãe é que ela tem que pôr, a mãe tem que pôr na cabeça que o filho dela só tem 6 anos.
1: Sim.
5: Então é uma aventura, é uma coisa que ele faz que ele gosta mais dele do que ela. Ele quer mais, ficar mais com o pai do que com a mãe, entende? Então ela tem que mentalizar isso aí, que não tá certo, é só uma criança. No dia que ele é pra ficar com o pai, tudo bem, vai, fica. Mas ficar falando, quero papai, Não, você tem como fazer a criança esquecer e ensinar para ele: hoje não é dia de você ver seu pai, por isso assim, assim, assim. Porque se fosse um 16, 17, 15 anos, eu ficaria calada. Mas ele só tem 6 anos, viu, mãezinha? Seja mais você, conversa com ele. Não precisa nem você pedir essa opinião assim, sabe? Você vê muito exemplo aí de mãe, de pai. Então, se tu ama teu filho, cuida dele e faz com que ele fique só esses 2 dias com o pai, beleza?
1: Obrigada, viu? E olha, gente, eu acho que tem uma coisa que a gente precisa lembrar também, que é tudo muito novo para essa criança, né? Uma separação recente, ela disse que separou recentemente, e uma separação muda completamente a rotina, né? Muda a casa, às vezes o pai que, eu não sei se já tá na escola, mas às vezes é o pai que leva na escola, é o pai que às vezes, enfim, né? Muda. Esse menino passou 6 anos convivendo com o pai dentro de casa, né? Não é aquele filho que foi criado longe de pai, que às vezes não sente falta, então não é simples, não é fácil, uma mudança muito radical, né? E talvez esse choro, essa vontade de ficar com o pai seja justamente a forma que ele encontrou para falar assim: ó, eu tô sentindo falta da minha vida de antes, cadê a minha vidinha de antes, né? E aí alguém falou uma coisa aqui que eu achei interessante: se fosse a mãe que saísse de casa, provavelmente ele também sentiria a falta da mãe, estaria agora, eu quero a minha mãe, né? Porque não é necessariamente uma questão de escolher pai ou mãe, é a falta daquela vida que ele tinha, né? Daquela convivência diária que ele tinha. Então, eu acho que nesse momento, mais do que pai e mãe ficar disputando quem tem razão, é importante olhar para essa criança, entender o que ele tá sentindo, né? Separação para adulto já é difícil, é complicado. Imagina uma criança, gente, de 6 anos, que não sabe nem explicar direito o que tá passando dentro dela, ela não sabe nem direito, né? Tá sentindo falta muitas vezes daquela rotina, não é? Vamos lá.
6: Bom dia, Poliana. Que você tenha um dia abençoado. Igual você abençoa nossos dias com as suas palavras maravilhosas, com seus conselhos, com as suas mensagens maravilhosas. Pois é, eu vou na fala daquela outra ouvinte, da dona Maria José. Eu acho que hoje em dia não se tem mãe mais como antigamente, não ofendendo as mães, né? Uhum. Mas eu concordo que o filho seja criado pelo pai e a mãe. Se não tem jeito, tem que criar pela mãe. Porque filho não é coisa para se separar de uma mãe, né? Uhum. E eu digo que eu tenho experiência própria. Eu criei meus filhos, não botei em casa de ninguém, não dividi eles, uhum. Criei sem o pai, né? E hoje eu crio 2 netos, porque a mãe não quis os filhos, né? Que é filho do meu filho. Então, hoje eu crio eles, mas a minha opinião é essa: filho tem que se criar junto com a mãe, que a mãe é a mãe.
1: Obrigada, Ednilza. Um beijo no seu coração. Obrigada pela participação, tá? O melhor sextou do Brasil com a melhor locutora do Brasil. Tenha um bom fim de semana, Poliana. Obrigada, William. O William também deixou a sua mensagem.
7: Oi, Poliana. A respeito da enquete, quando eu me separei, meu moleque tinha 4 anos de idade, meu filho.
8: Sim.
7: E a mãe dele não deu muito atenção a ficar com ele, e ele foi morar comigo, né? Então, desde então, pai e mãe, eu sou. E aí, ele chorava pra ir pra casa da mãe.
1: Tá vendo, gente?
7: Só que, às vezes, eu ligava pra ela: ó, o Davi quer te ver.
1: Oh, meu Deus.
7: E aí, simplesmente, ela não queria ver ele, sabe?
1: Gente, eu não consigo acreditar uma coisa dessa. E aí, tanto do lado do pai quanto da mãe, né? É uma criança.
7: Não. E você pai, você mãe. Aí eu sou assim: se não quer, mais antes ficar com o filho, entendeu? Porque depois, no final, quem vai sofrer é sempre a criança.
1: Ô, William, obrigada. Veio o William, eletricista, obrigada pela sua participação. Me corta o coração de ver, às vezes, algum vídeo na internet de mãe desabafando assim, que o filhinho arruma a malinha, né, as coisinhas, meu pai vem me buscar. E aí fica olhando o relógio: papai, mãe, cadê o pai? E o pai não aparece pra buscar. Gente, isso é um trauma pro resto da vida, né? Pra uma criança dessa, tem que ter cuidado. Olha, esse negócio de pirraçar o ex, tem que parar com isso. A gente tá falando de criança, né? De um serzinho que tá sendo formado ainda, que não entende nada das coisas.
9: Bom
1: é muito
9: dia,
1: sério,
9: Poliana.
1: Né? Bom dia.
9: Santana da 1003 Sul. Nessa enquete de hoje, eu não poderia deixar de falar. Uhum. Tipo, eu passei por uma situação semelhante, não de separação. Meu marido trabalha mais fora do que aqui, né? Uhum. Então, quando meu filho tinha 6 anos, hoje ele tem 30, quando ele tinha 6 anos, todas as segunda-feira que o pai vinha no final de semana passar com a gente, e ele saía na segunda-feira, meu filho tinha febre, fazia xixi na cama, eu já estava preparada para levar ele para ficar com minha mãe, porque ele tinha febre o dia todo, isso no início que... do trabalho do meu esposo fora, entendeu? E aí foi indo, aí tipo assim, eu conversando, foi acostumando, entendeu? A resposta mesmo que eu quero falar para essa mãe é que depende muito de diálogo entre ela e o filho dela. Não dê seu filho, não. Tipo assim, não que o pai não mereça, mas a mãe é única, entendeu? Não separa do seu filho. Conversa com ele, tenta converter esses momentos tristes dele em passeios e com ele, fica mais presente nesse momento, até ele passar, ele se adaptar com isso. Todos nós adaptamos com o difícil, então pensa nisso, conversa com ele e contorna isso, e o pai leva os dias que tem que levar, e o dia que ele puder e você tiver de acordo. E isso é uma questão de diálogo, não de passar uma guarda definitiva. Isso é muito sério, muito complicado. Nós que estamos fora não podemos dar essa opinião para você, podemos dar direcionamento quanto ao seu pensamento. Sim. Então o que eu posso falar para você é que tudo passa. E que tudo passa e que depende muito de nós, mãe, tá? Beijo. Fica com Deus.
1: Um beijo pra
9: Cheiro,
1: você
9: Poliana.
1: Obrigada pela sua participação, viu? A gente continua porque tem muitas mensagens chegando aqui. Vamos colocar uma música, né? E eu volto já com a sua participação. E eu quero muito agradecer você, tá? Por tirar um tempinho aí de gravar, dando um conselho, dando uma orientação. É muito importante. Obrigada. 9h44, bom dia.
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1: Bonitinhos FM 10, faltando para as 10. Bom dia! É o nosso show que tá no ar nessa terça-feira. Você que tá chegando agora, tá ligando o rádio agora. Eu quero saber o que você pensa a respeito desse assunto. Uma mãe recém-separada, uma ouvinte, né, mandou essa mensagem relatando uma situação. Ela tem um filho de 6 anos, o menino sente muita falta do pai, né, ela separou recentemente. E o filho de 6 anos sente muita falta do pai, chora querendo ficar com o pai, quer conviver mais com o pai, pergunta pelo pai. Só que o pai pega o filho apenas nos 2 dias que foram acordados, né, que foram combinados entre eles. Ó, você vai ficar 2 dias da semana. Tá bom. Aí o pai diz que. Aí o menino. Mas como o menino chora muito, que aí ela liga, né? Fala, ele quer te ver hoje, ele tá aqui chorando. Ele falou assim: não, mas não são 2 dias da semana? Então hoje não, né? Aí ao mesmo tempo. Ele fala assim, olha, deixa eu te falar uma coisa. Então me dá a guarda dele. Ele não tá chorando por causa de mim? Ele não quer ficar comigo? Então eu quero a guarda. E ela falou, a guarda eu não dou. E aí ele falou assim, então eu não vou pegar mais, né? Já que ele tá chorando, é melhor, então eu não vou mais. Ela falou, não, isso também não, né? A gente tem que entrar num acordo. Ela tá dividida. Ela não quer entregar a guarda do filho, mas também não quer ver o filho sofrendo pela falta do pai, né? Então, assim... O que você acha dessa situação, né? Eu quero uma criança de 6 anos, né, que chora. Eu quero ficar com meu pai. Uma criança de 6 anos. Até onde vai a vontade de uma criança de 6 anos? Até que ponto, né, essa vontade deve ser considerada? Você que é mãe, que é pai, você que de repente já passou por uma separação, né, por uma situação. O que você faria no lugar dessa mãe e no lugar desse pai? Eu acho que a gente... É uma troca nossa aqui, né, sem atacar ninguém, porque... A gente está falando de uma criança, né? É uma discussão ali para saber. A gente tem que pensar, acima de tudo, no bem-estar dessa criança de apenas 6 anos. Vamos pro WhatsApp? 639-9915-6234. A sua participação está aqui. Bom dia, Célia.
2: Oi, Poliana. Bom dia.
1: Bom dia.
2: Excelente sexta-feira para você. Eu quero dizer para essa mamãe que continue orando. Eu sei que você acredita muito em Deus. Que Deus tenha resposta para você. Por enquanto, não entrega seu filho ao pai, tá? Deixa que no momento certo, Deus vai lhe dar a resposta. Sei que você está sofrendo, o pai dele também está sofrendo, só que não quer dar o braço a torcer. E no meio desse fogo cruzado está seu filho.
1: Exatamente, Célia.
2: Aguenta firme, que Deus vai lhe dar a resposta. E eu vou estar orando a favor de vocês.
1: Obrigada, Célia. Ela disse, olha, se possível, eu queria ouvir a música Coração da Família com o Padre Zezinho. Ofereço para todos os clientes e amigos aqui da sorveteria Road 66 em Taquarussu. Um beijo para você, tá? Bom dia.
3: Oi, Poliana, manda para mim essa música de abertura do seu programa.
1: Ah, espera aí, deixa eu ver aqui. Que
3: ele tá. Oi, Poliana, bom dia de novo, né? Estamos aqui.
1: Dia.
3: Ainda na baleia, vamos ali. Valeu o caminhão, vamos ali levar na oficina agora. Poli, a minha opinião, já que a criança está sofrendo, acho que os pais têm que olhar o lado da criança. Nesse caso aí, tem que olhar o lado da criança, né? Já que a criança está sofrendo, teria que ser guarda compartilhada. Uma semana com a mãe, uma semana com o pai. Guarda compartilhada. Por isso que hoje temos a guarda compartilhada. Justamente por isso, para a criança não sofrer tanto, né? Ou ficar um dia sim, um dia não com o pai. Fazer a combinação. Esse negócio do pai falar que só fica se for com a criança, se for a guarda, se for permanente dele, isso aí já se chama chantagem emocional.
1: Pois é, Israel, que ela disse assim, que ele disse que tem a rotina dele, então ele se programou para esses 2 dias, né? Ou ele pega, né, a criança para morar com ele definitivamente, ou esses 2 dias.
3: É, né? Já entra na lei de alienação parental, viu? Ele pode até ser preso, nesse caso ele pode até ser preso por alienação parental, porque ele está fazendo a criança sofrer.

0: né? Ele tá judiando da criança.
1: Obrigada, Israel. Um abraço, querido. Bom dia. Fernandinha, meu amor, tudo bem? Polly, eu não daria a guarda, não. Ele tá querendo usar o menino pra poder castigar a mãe. Depois que a criança crescer, ele decide com quem quer ficar. Se ele se importasse realmente com o menino, ele não faria isso, não rejeitaria as ligações. Pois é, ela relatou aqui realmente que às vezes a criança liga e ele rejeita as ligações. Abraço pra você. Ô, Gaúcho, o Gaúcho tá com a gente lá em Gurupi. Um abraço, viu, pra você. Bom dia.
2: Oi, Poliana, oi, bom dia. Dia. Sobre bom a enquete dia. Aí, deixa eu te falar. A criança chora. Tanto faz ser pelo pai como pela mãe. Mas isso passa. Essa mãe não precisa entrar em desespero, não, porque é normal chorar, mas passa. Eu te falo porque eu tenho uma. Passei pela via separação de um filho há pouco tempo, com duas crianças, uma de 5 anos e outra de 8 anos. E elas eram assim, apaixonadas pelo pai. E aí separaram. Ela chorava, ela dizia que queria o pai, mas aí foi indo, acostumou. Hoje elas nem ligam. Assim, elas vai, fica com ele assim um dia, mas não tem mais aquela coisa, não. Isso passa, a criança sente, mas é porque não entende nada, mas aí com o tempo passa. Não precisa desespero dessa mãe, que isso aí é normal. Se fosse ela que tivesse saído, ele chorava também do mesmo jeito. É porque a criança não entende. Qualquer um que sair vai fazer falta e ele vai chorar. Mas passa. Isso aí passa, não precisa ela fazer. Ela passar a guarda do filho pro pai, não, porque ele pode arrumar uma outra pessoa e maltratar. A gente sabe que hoje isso acontece demais.
1: Obrigada, dona Luzia. Deixa eu ouvir minha amiga Dinalva, lá em Arapoema. Oi, Dinalva.
3: Oi, Poliana. Bom dia. Bom tudo
1: dia.
3: Bem?
1: Tudo
3: estou
1: bem.
3: Aqui na sintonia, viu? Te ouvindo, como sempre. Esse dia eu tô em casa, sem sair. É, sobre essa enquete, eu concordo com essa mulher que acabou de falar aí, que tá falando, dessa mãe não abrir mão do filho dela. Não abrir mão. Eu digo que Deus confia aos filhos que ele manda pra gente, que é dele, né? Confiado mais na mãe. Mãe é mãe. E o filho, mais tarde, ou que agradeça ou que não agradeça, mas vai valer a pena a luta dela pelo filho dela. Eu não tenho coragem. Nunca tive. Já passei por muitas coisas porque eu não tenho coragem, não. De abrir mão. Só tive minhas duas filhas, né? Tive três. Uma faleceu ainda pequena. Mas eu passei por muitas coisas, porque eu nunca pensei em mim. Eu queria minha filha comigo a qualquer custo. Ou que vale a pena ou que não vale a pena. Como hoje tem mãe que diz assim, ah, eu não quero.
1: Beijo, Dinalva. Aliás, eu sei dessa luta. Um beijo, meu amor. Obrigada pela participação. Deixa eu contar uma coisa aqui que aconteceu comigo. Porque quando a gente fala de criança, né, sentindo falta do pai, da mãe, eu lembro muito do meu filho. E aí, nessa época, ele tinha acho que uns 5 aninhos. E aí o Cacá, né, meu marido, precisou viajar pra Goiânia. Ele ficou acho que uns 10 dias fora. E aí naquela época não tinha essa facilidade que a gente tem hoje de fazer uma chamada de vídeo, né, pelo WhatsApp, ver a pessoa ali. Aí ele até conversava com o pai de vez em quando, mas não era a mesma coisa, né? E todo dia ele chegava e perguntava assim, mamãe, cadê o papai? Aí eu falava assim pra ele, tá viajando, meu filho, mas ele volta daqui a pouco. Aí, mamãe, todo dia, cadê o papai? Aí eu falava, né, tá viajando. Aí um dia ele acordou cedinho. Essa cena não sai da minha cabeça. Ele foi assim até a porta do quarto, ficou ali paradinho. Ele tinha pequenininho assim, coisinha mais fofa do mundo. Falou assim, mamãe, o papai não vai voltar nunca mais? Gente, aquilo me cortou o coração. Até hoje eu me lembro dessa cena e me emociono, porque aquilo me fez entender que a criança, ela sente a ausência de uma maneira que muitas vezes a gente não sente, a gente não consegue imaginar. Para nós, assim, adultos, talvez 10 dias parecem pouco, né? Mas para uma criança parece uma eternidade. Mamãe, ele não vai voltar nunca mais. Acho que ele pensou assim, esse negócio de volta amanhã, esse negócio de que tá voltando não tá certo, né? Então eu fico pensando nessa situação que a gente tá conversando hoje, né? Esse menino passou 6 anos tendo o pai ali todo dia dentro de casa e de repente muda a rotina, né? A casa muda, o pai não tá ali mais todos os dias, então talvez essa vontade de estar com o pai, esse choro, seja a saudade de uma presença que fazia parte do dia a dia dele, né? E é por isso que eu acho que quando tem criança no meio, a gente precisa olhar com muito carinho, porque pai e mãe podem estar enfrentando uma separação, pode não dar mais certo, pode um odiar o outro, né? Muitos terminam assim, mas para o filho tá acontecendo que é o pai de um lado e que é a mãe do outro, duas pessoas que ele ama igual, né? Às vezes um ele, mas é um amor, a gente que tem pai e mãe, a gente sabe disso, fica difícil alguém perguntar, você gosta mais da sua mãe ou do seu pai? A gente às vezes tem até uma preferênciazinha, né? Ah, minha mãe é mais carinhosa, mas se Deus o livre, você vê o seu pai no leito de um hospital, uma mãe, a gente ama igual, gente. Criança é isso, né? Uma criança de 6 anos que tem uma admiração pelo pai, né? Que tem assim, o pai muitas vezes como um herói, é o meu pai, né? Então assim, é algo que a gente precisa ver com muito carinho, com muito zelo. A mãezinha que mandou essa mensagem hoje, ela pediu pra ouvir essa música aqui, ó. Inclusive, eu nunca tinha ouvido, né? Ela falou, Poliana, toca pra mim, por favor, Maninho Vaqueiro, a música Dói. Vamos ouvir, então.

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Oi, tamo de volta, 10h05, bom dia! Meu dia melhorou. Sexta-feira, 18 de setembro, mas já, já! Você está na Unitins FM, uma emissora da Universidade Estadual do Tocantins. Essa rádio tem 26 anos no ar, tá? Seja bem-vindo, porque aqui você é muito bem-vindo. A gente tem muito carinho em receber você aqui através do rádio, do carro, de casa, do trabalho, aonde você estiver.

0: Poliana Siqueira, Poliana com Y e Siqueira com S, aqui fazendo o que eu gosto pra você que eu gosto mais ainda. O nosso show segue até meio-dia e você continua participando. 639-9915-6234 é o nosso WhatsApp. Vem cá! Show da manhã! 32 graus a temperatura em Palmas nesta manhã de sexta-feira. E hoje a gente está aqui conversando, né? Dialogando, resenhando, porque eu recebi uma mensagem, né? Um dilema de uma ouvinte recém-separada que mandou uma mensagem, né? Nos pedindo um conselho. Falou: Poli, pede para os ouvintes, vai que alguém passou pela situação. Eu tô me sentindo assim tão sozinha, Poliana, numa dor no meu coração de ver meu filho chorando às vezes, querendo o pai dele. Ela é uma mãe recém-separada, né? Tem um filho de 6 anos. O menino sente falta do pai, chora querendo ficar mais com o pai, querendo conviver mais com esse pai. Só que o pai pega o filho apenas 2 dias, nos 2 dias que foram combinados, né? Eles se separaram, falou: ó, tá bom, ele fica 2 dias comigo e o resto da semana com você. Mas aí a criança chora e a criança quer mais, e o pai diz que quer a guarda da criança. Falou assim: olha, então já que é assim, eu quero a guarda, né? Mas ao mesmo tempo, ele não aumenta essa convivência dos dois, né? Por exemplo, são 2 dias, ele não cede, ele não fala assim: não, tá bom, a criança quer ficar comigo mais dias, vamos ficar. Não, ele falou assim: ó, pra mim é o seguinte, ou são os 2 dias que a gente combinou, né, ele fica comigo durante esses 2 dias, ou então você me dá a guarda. Esse negócio de ficar o dia que ele quer, pra mim não dá certo, não. E aí ela falou: pô, olha, às vezes ele chega a recusar a ligação do meu filho, né? Então, assim, tá me doendo muito, eu não quero entregar a guarda do meu filho, mas também eu não quero ver o meu filho sofrendo. O que que eu faço, não é? É uma criança de 6 anos. Vamos lá pro WhatsApp da Unitins FM, ouvir você que participa, que interage com a gente com tanto carinho, com tanto respeito. E eu quero parabenizar você que manda a sua mensagem com tanto respeito, né? Acima de tudo, com quem está do outro lado nos ouvindo. Bom dia, lindeza. Eu amo responder as suas enquetes quando eu estou ouvindo você. Hoje eu diria o seguinte para essa mãe, que quando uma criança quer passar mais tempo com o pai, talvez seja importante ouvir o que esse coração está tentando dizer. Se for possível e seguro, os pais podem conversar e encontrar uma forma de ampliar essa convivência. Filho não deve ficar no meio de uma separação de pais, precisa sentir que continua tendo amor, presença e espaço na vida dos dois. Essa é a mensagem da minha querida Eulina Muniz. Um beijo pra você, Eulina. Obrigada, viu, pela participação. Oi, Laís, bom dia. Cadê? Pronto, vai começar. Bom dia, Laís.
1: Né? Pedir opinião.
0: Aqui, pronto, agora
1: Poli,
0: vai.
1: Bom dia, Laís, do Recanto do Lago.
0: Tudo bem?
1: Poli, respondendo aí a moça aí, né? Pedir opinião dos ouvintes, né?
0: Isso.
1: É muito complicado, né, Poli? Porque eu já passei por isso, né?
0: Ah.
1: E a gente não estamos aqui nem para julgar nem ela, nem que nem o pai, né? Uh-huh. Separação é uma coisa difícil, né?
0: Sim.
1: Principalmente para os pais, principalmente para os filhos, né? Eu já passei por isso, na época meu filho também tinha 6 anos de idade, né? Hoje meu filho tá com 8. Eu mais o meu esposo chegamos conversar e não dava pra gente continuar o nosso casamento, né? E aí nós sentamos com o nosso filho e falamos que o papai ia morar numa casa e a mamãe ia morar na outra casa, né, Poli?
0: Olha,
1: e que ele ia ter 2 casas. Aham. E teve audiência, tudo certinho. Meu ex-marido pagava a pensão direitinho pra ele todos os meses. E o meu filho ficava assim, pegava toda sexta-feira o meu filho e entregava segunda lá no colégio, deixava lá no colégio já pra mim, né? Aham. Aí no dia que ele não podia pegar final de semana quando ele tava trabalhando, né? Ele ligava pra mim pra conversar com o nosso filho, né? Meu filho passou 2 semanas, assim, triste, porque era muito pegado com ele, né?
0: Ficou
1: com febre e tudo, mas a gente conversando que a gente teria 2 casas, ele teria 2 casas, né?
0: Uhum.
1: E aí, quando o meu ex-marido não vinha pegar ele, ele ligava pra ele e falava: ó, o papai não vai hoje, mas amanhã eu vou. Então, ele sempre pegava o nosso filho, né?
0: Uhum.
1: Passamos 6 meses separados e logo nós voltamos, né? Graças a Deus, estamos felizes, né? Juntos, glória a Deus, né?
0: Legal.
1: Então, eu falo pra essa mãezinha aí, não é fácil, né?
0: Uhum.
1: Separação é uma coisa difícil, principalmente a gente que tem filho, né?
0: Uhum.
1: Eu falo assim, ela não vai, já tem já audiência já, né? Fosse ela, não entrega a guarda total da criança, não. É, vai ter audiência aí, né? Melhor deixar como que tá, né? Ele pegando final de semana, né? A minha opinião é essa. Que Deus abençoe, Poli, essa sexta-feira maravilhosa pra todos os ouvintes. Deus abençoe essa sexta-feira. Eu adoro seu programa. Cheiro, pobre.
0: Amém, Laís. Aliás, que coisa linda. Não sei se é você e seu filho aqui na foto de perfil, mas que gracinha, gente. Coisa mais fofa. Oi, Valdemilson. Professor Valdemilson, bom dia.
2: É, Poliana, é muito difícil. Muito difícil, menina, bom dia. Mas é uma enquete muito difícil, porque eu digo assim, a gente não pode dar esse tipo de conselho. O único conselho que a gente pode dar é falando para eles que, primeiramente, o filho não pediu para nascer. A criança Sim. não pediu para nascer. Então, cabe uma decisão deles mesmos. E a decisão é a seguinte, vale qualquer sacrifício para ver a criança feliz.
0: Concordo.
2: Meu netinho ontem chegou aqui na chácara, a mãe dele veio trazer, que ele chora muito lá. Ele tem 4 anos, chora muito lá. Tem outro de 3 anos, trouxe os dois para ficar comigo. Fica 3, 4 dias, aí a mãe leva de volta. É só o separado, recentemente. E o menino é uma coisa loucura por mim, pelo avô. E ela chega no momento lá de trazer eles para cá. Aí ele chegou aqui e falou, vovô, papai não gosta mais de mim. Eu falei, como assim? Não gosta, Norez? Não, papai fica só no serviço e não vem morar comigo, não vem morar mais eu. Cara, me cortou o coração. Nossa. Né? Você viu? Com 4 anos, tá sentindo a falta do pai.
0: É forte.
2: É difícil,
0: né?
2: A gente não pode dar esse tipo de conselho, não. Eu vou ficar alheio no conselho. Eu só falo uma coisa. Vale qualquer sacrifício para ver a criança feliz. Ela não pediu para nascer.
0: Muito bem. Falou bonito, professor. Obrigada.
3: Juliana, bom dia, tudo bem? Sou a Janaína, de Séries. Deixa eu te falar, eu não ia dar minha opinião, mas como eu vi aí que ela separou, né, pouco tempo, deixa eu te falar. Eu fui casada uma vez, tive a minha filha mais velha. No início da separação, eu tive que ficar pegando minha menina e levando pro pai, pra casa dos pais dele lá, pra poder ver a menina, sabe? Aí eu falei assim, eu não tenho obrigação de ficar levando ela pra ela ter contato com o pai. Ele que tem que procurar, certo? Nunca levei. Aí eu parei de levar, eles também não procuram. Até hoje, já tá com 18 anos, é casada, é mãe, tá lá. Eles nunca procurou ela. O pai ainda tem vezes que critica ela, que você nem lembra de mim, que não sei o quê, sabe? Uhum. E ela ainda fala, mas você também não lembra de mim, mãe? Como que eu vou lembrar de você? Desse jeito. E eu também tive outra filha, caçula, tem 6 anos ela agora. O pai dela, como se diz, pai só no registro, porque ela tá com 6 anos, ele nunca procurou, nunca quis saber. Criei ela, criei a mais velha sozinha, tô criando a mais nova. Até os 4 anos eu criei ela sozinha, agora eu casei novamente. Ela, você vê, ela tem 6 anos. Perguntar a ela quem que é o pai dela, ela fala que é o padrasto. Ela não concorda. Eu levei ela para consultar, ela não concordou de eu falar o nome do pai dela que tá no registro. Ela falou assim, não, ele não é meu pai.
0: Meu Deus.
3: 6 anos. Eu nunca pus as coisas na cabeça dela que o pai biológico não é pai dela. Uhum. Nunca procurei. Falei assim, tem que ver sua filha. Ele nunca quis saber dela, tá? Aí eu também nunca insisti. Não quer saber, não quer saber. E eu, assim, como mãe, eu tento suprir o amor do pai delas, né? Uhum. Então, assim, ela tem que fazer o mesmo. Nem ameaçar em querer tomar, não, que o pai da mais velha também ameaçou. Falou assim, eu vou tomar ela, dizer. Um juiz dá uma guarda pro pai, a mãe tem que ser muito ruim mesmo.
0: É verdade, é isso difícil.
3: Então, minha flor, dá um amor de mãe, um amor de pai, cria seu filho. Não precisa ficar esperando o pai, não, porque pai, depois que separa, quer saber de filho, não. É raro os pais que gostam mesmo dos filhos, que vai atrás, tá? Beijo.
0: Obrigada, uau, obrigada, viu, pela sua participação. E ela acrescentou que eu separei do pai da mais velha, ela tinha 2 anos, ela chorou demais, mas depois ela mesma não quis nem saber mais. Beijo, Janaína. 10h14 na Unitins FM.

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0: Bonitinhos FM 10:21, sempre com você. Bom dia! O WhatsApp é o 63999156234. Vamos direto pra lá. Oi, bom dia.
1: Doutora Poliana, bom dia. Bom dia a todos, ouvintes. Sobre a enquete aí. Eu ouvi aí, tem só sabe quem passa. E eu tô nessa mesma fase. E tem milhares, centenas e milhares de gente que está com o mesmo problema. E eu, como professor hoje, de carinho, dedicação a filho, é o primeiro passo quando faz um filho, é casado, a separação, a primeira coisa que é jogar o egoísmo por fora, para fora, os dois.
0: Sim, sim.
1: Como pai e como a mãe. E pensar que foi gerado uma criança. E essa criança não tem culpa de ter vindo. E ao nascer, convive um tempo, depois tem essa doença chamada separação. É da vida, ela é contínua. Mas eu falo pelo fato, é o seguinte, a gente tem que enfrentar toda a barreira para ficar com seu filho. Não deixa o seu filho ficar com sua mãe, a gente está com a mãe, está chorando para querer ficar com o pai. Será que o pai não sente? Eu já penso o contrário, eu vou atrás. Pego. Agora a separação separou. Separou, já está separado. Não tem nada de contato, de amizadinha, de amigo negativo. Nem status, não acompanha status, negócio de telefoninha, tá falando, né, que você está querendo saber da vida dos outros, aí não rola. A única coisa que você tem que dedicar é seu filho, sua filha. Abraça essa. É só abraçar a causa com Deus. Que Deus me dá essa sabedoria. Já que houve essa separação, a gente não está junto. Mas me dá a força aqui e sabedoria para estar sempre próximo do meu filho e da minha filha. E Deus sempre está por perto. Eu falo bem que eu sou glorificado. Eu tenho a oportunidade de pegar minha filha, né? Eu tenho compartilhada, mas eu não tenho isso não, todo final de semana. Que foi, se for o caso, isso que eu sempre faço é arcar com as despesas de tudo que é para fazer contar comigo. É dentista, é roupa, é tudo. Entendeu? E debater sobre questão de mulher com o filho, que acontece por ambas partes, pelos dois. Né? Mas que essa fraqueza aqui venha se fortalecer. Eu acho que isso está precisando de amor. Amor, afeto. Tanto que é bom você levar sua filha, seu filho para a igreja. A igreja nos ajuda muito.
0: Sim.
1: E quando você estiver com ele, toda a missa que vocês forem, bota nas intenções do seu filho. Abraça essa causa, ame seu filho. Uma coisa no mundo é o filho, ele tem culpa de ter mundo. Não é, Paulinho? É o que eu acho. Assim, que o pai tem que se largar de ser covarde, pegar seu filho, assumir sua responsabilidade. Enfrenta com Deus na oração, se liga que as palavras dão certo. Briga, discussão já era. Agora o foco é a criança. Se é a criança, tem que ser feita com carinho. Cuide de seu filho, ame seu filho.
0: Olha que bonito, esse é o Luiz Caxias, né? Caxias Produções e Eventos. Um abraço para você, aliás, é muito linda a sua relação com as suas filhas, viu, Caxias? A gente vê o amor, a admiração que elas têm por você. Parabéns, viu? Um abraço, bom dia. Oi, Ana. Menina, mas eu tenho um fã. Vocês não estão entendendo esse meu fã, viu? Gente, o cachorrinho da Ana Maria, ele dorme do ladinho do rádio. Ele fica o tempo todo do ladinho do rádio.
2: Bom dia, minha amiga Poli. Estamos aqui na luta, né? E o seu ouvinte, número um, está na escuta. Ah, eu acho que não está nem escutando, não, porque o Rafael foi dormir,
0: Ana,
2: né?
0: Ana Maria, que coisa linda, minha!
2: Ô, gente, se eu tirar o rádio, colocar em outro lugar, ele vai.
0: Ele vai.
2: É impressionante.
0: Ai, meu Deus, que coisa linda. Um beijo, Aninha. Abração para Perpétua, na Fazenda Cabeceira Verde também, tá com a gente.
3: Bom dia com alegria maravilhosa.
0: Bom dia.
3: Excelente dia, abençoado, vitaminado, espetacular para você e para todos que tá ligado na Unitins. E hoje, quem tá na minha companhia, o Carlos Lobo, meu amigo, a Carmen Lobo, minha amiga, a Yasmin, minha maravilhosa, o Leandro, meu amigo, tamo junto aqui, ó, e você tá de carona comigo.
0: Oba!
3: Vamos que vamos. Bom dia.
0: Bom dia, Cleuzinha.
4: Oi, bom dia.
0: Oi, Célia.
4: Eu acho que ela não tem que dar a guarda do filho dela. Só tem que sentar, conversar e ele ficar mais dia com o menino. Que o menino quer ficar, uai, é só estender mais pra frente uns dias. Não precisa ter guarda. Oxe, é só ele ficar mais um dia com o menino.
0: Pois é, mas ele não quer, é o Célio. Ele falou assim, ou é a guarda ou são os dois dias. Ou então eu não vou pegar nem um dia. Foi isso que ela me relatou aqui, né? Um abraço pra você, Lidiane. Oi,
5: bom dia, minha
0: bom
5: maravilhosa.
0: Dia, meu
5: tudo
0: amor.
5: Bem, Poliana?
0: Bom dia.
5: Poliana, sobre a enquete. Eu como mãe, como esposa, vendo o caso dela aí como mãe, como ex-esposa. Poliana, eu não abriria a mão do meu filho jamais. Poliana, eu ia fazer de tudo pra me ter meu filho ao meu lado. E ela, Quando a criança estiver chorando com saudade do pai, ela procura fazer alguma coisa para entreter a mente da criança, leva na pizzaria, na sorveteria, na pracinha, e aquilo ali vai desfocando mais a mentezinha da criança, né? Uhum. Com a ausência do pai. E ia conversando com a criança, meu filho, ia tentar explicar, Paulina, porque a gente sabe que na separação do casal, só quem sofre é os filhos, Paulina.
0: Verdade.
5: E esse pai aí, se ele tivesse amor pelo filho dele, jamais ele ia agir assim, jamais ele ia falar, dizer, ah, 2 dias, pronto, tá bom, se estiver achando ruim, passa a guarda. Não, a pessoa não tá falando de um objeto. A gente tá falando do amor que foi gerado, sim, entre duas pessoas. Sim. O amor da vida deles, que é uma criança. A criança não tem nada a ver. É, eu aceitaria os 2 dias e não dava meu filho jamais. Por quê, Poliana? O pai, logo ele conhece uma pessoa, se a gente... Isso é que já não tá acontecendo, né? Se ele não já tem outra pessoa. A criança vai viver com o pai, vai viver com outra pessoa, vai ter outros ensinamentos, e aí é difícil, vai mexer com o psicológico da criança. A criança, quando vir pra onde a mãe, aí vai ser outra educação, entendeu, Poliana? Mexe muito com a mente.
0: Sim.
5: Ia cuidar do meu filho, ela passa a guarda, quando for amanhã ela vai sofrer com a ausência do filho, né? E eu vejo assim, lute, minha filha, pelo seu filho. Não coloque seu filho em jogo. Se o pai quiser pegar o filho, que ele pegue, se não, faça o seu papel de pai e de mãe, porque muitas das vezes certos pais é palhaço. Mãe não, amor de mãe é diferente, Poliana. Eu vejo assim, né?
0: Obrigada, Lidiane. Bom dia pra você também, a Lidiane, lá do Bertaville. Agora 10h27.

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0: Bonitinhos, FM, 10h35 agora, Matheus e Cauã, Marília Mendonça, vou ter que superar. 10h35, bom dia.
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0: Hora do quadro Sala de Visitas, 10 horas 35 minutos. A Viviane Goulart, quem vai comandar? Vivi, bom dia, eu passo para você.
2: Obrigada, Poliana. Bom dia novamente para você, para os nossos ouvintes. Hoje aqui no Sala de Visitas, nós estamos recebendo o Fernando Abreu, que é fundador da Perfil RH e diretor de Integração e Desenvolvimento de Pessoas na AGE Tocantins, que é a Associação de Jovens Empreendedores e Empresários do Tocantins. E hoje nós vamos falar sobre a quarta edição do AGE Capacita Empresas, que acontece nesse final de semana, né? Bom dia, Fernando. Seja bem-vindo.
3: Bom dia, é um prazer imenso estar aqui, obrigado pelo espaço, espero que esse bate-papo colabore e alcance muitos empresários e empreendedores aqui na nossa capital.
2: Fernando, começa explicando pra gente o que é a AGE e como que ela funciona.
3: A AGE hoje, né, é a Associação de Jovens Empreendedores e Empresários, onde o nosso público é exatamente quem está começando ou quem é limitado em relação ao crescimento, ao negócio. E a gente quer exatamente desmistificar algumas ações voltadas para o crescimento da empresa. A gente tem grandes parceiros aqui dentro da cidade, onde a gente tem a Acipa, né, que temos grandes empresários aqui que são potências econômicas. Mas quando a gente fala de um novo empreendedor, ele acaba tendo receio quando ele faz alguma visita. Pode ter um certo bloqueio por se comparar com grandes empresas. E no início isso pode incomodar um pouco. Então o papel da AGE é desmistificar um pouco a parte da gestão. Então a gente aborda diversos assuntos, tanto parte financeira, marketing e assim vai.
2: E sobre o treinamento, né, do AGE Capacita Empresas, como que surgiu essa ideia?
3: Bom, ganhou potência em 2014, né, mas a AGE, a entidade AGE, hoje ela tem atuação desde 2005, a gente é afiliado à CONAGE, né, então a nossa atuação é muito forte. E surgiu através da visualização da necessidade de a gente alcançar o público. Às vezes a gente convidando ali os jovens empresários para se associar, existe aquele certo receio, então é uma forma da gente quebrar aquela imagem de que eu preciso ser muito grande para eu me envolver com outros empresários. Então a gente une o útil ao agradável, é unir um grupo de network onde a gente possa colaborar com os conhecimentos práticos que nós temos e acaba gerando negócio também, né?
2: Nesse treinamento que vocês vão realizar nesse final de semana, para o pessoal que está ouvindo a gente, quer conhecer, está interessado, quais são os pontos que vocês vão abordar nesse treinamento?
3: Assim, hoje, falando de estrutura, nós temos aí 11 diretorias, além do nosso presidente André, do nosso vice-presidente Igor. Temos outras frentes, tem equipe de marketing, tem especialistas no agro, especialistas no quesito jurídico. Então, para essa parte de capacita, a gente faz uma ação para cada segmento. A gente faz um estudo, identifica quais são os assuntos do momento e a gente vai implementando em cima disso. Nós tivemos, no sábado passado, com o Thiago da Ecrã, um primeiro módulo que foi relacionado aí à gestão financeira, né, no negócio. A gente leva aplicações práticas e amanhã, que é o módulo 2, né, dessa quarta edição, eu levarei assuntos relacionados ao desenvolvimento e liderança, né? São assuntos que estão no dia a dia, são frentes que precisam ser cumpridas aí. Então a gente vai agregar dentro desse tema amanhã.
2: Fernando, na prática, né, vamos falar um pouquinho aí para os nossos ouvintes, para os empreendedores que estão aí nos acompanhando. Como que uma pessoa pode perceber que ela está precisando melhorar a gestão, né, a liderança da empresa dela?
3: Geralmente o empreendedorismo nasce de uma vontade interna. Então quem está nessa crescente pesquisa muito, visualiza, mas a gente está limitado ao que eu sei até como pesquisar. Então, dentro da visão empreendedora, a gente tenta agregar com aquilo que os outros empresários se sentem limitados. A gente desmitifica, por exemplo, dentro de uma etapa, o empresário depende dele naquele primeiro momento, a empresa é 100% ele. E aí, quando ele vai delegar, ele entende que o perfil do colaborador não é como o dele. Então, a gente vai explicar que existem os perfis, que tem como você direcionar e montar uma equipe de liderança que alcance o que a empresa deseja, né? Então, a gente entra muito dentro desse assunto para poder desenvolver essas equipes e mostrar na prática, né, com teses práticas também, como a gente pode agregar no quesito liderança dentro das empresas.
2: E sobre o evento, quem que pode participar, como participar, o dia, o horário, explica aí para o pessoal poder se organizar.
3: Excelente pergunta. Quando a gente fala de uma associação de jovens empreendedores e empresários, a gente imagina que é só quem tem CNPJ, né? E não é bem assim, o nosso diferencial é exatamente esse. Nós estamos abertos ao público, a gente desperta a veia empreendedora. Então nós estamos 100% abertos, eu aproveito para lançar o convite para quem é estudante também, quem pensa em empreender, quem tem pequeno negócio, o mais simples que seja. Vem participar conosco, vem entender como é que funciona no nosso meio, que eu tenho certeza que vai agregar bastante. Então para participar, você pode entrar dentro do nosso site, né, agitocantins.com.br, onde lá consta todas as informações, data de módulos, quais serão os módulos, e a gente consegue ter um contato mais rapidamente também pelas nossas redes sociais, né, @agitocantins, vocês conseguem ficar por dentro de todas as informações.
2: Então o evento é nesse final de semana, né, qual o horário?
3: Isso, das 14 às 17 horas estaremos ali no Laboratório SEIB, no auditório do SEIB da Teotônio Segurado, esperando todo mundo para somar junto conosco e aprender bastante sobre liderança.
2: É muito bacana, né, a gente falar isso, a gente vê muitos empresários e tem gente que quer entrar nesse meio, mas que tem medo, fica inseguro, não sabe como começar, é muito difícil. Então a AGE, ela faz esse trabalho, né, ele dá esse apoio não só para quem já tem o CNPJ, mas para quem quer começar e não sabe por onde.
3: Exatamente, inclusive os facilitadores são pessoas que estão em desenvolvimento pela AGE. Então, nós fazemos o desenvolvimento para quem é associado, quem assume posições de diretoria, a gente alavanca. Eu sou uma prova disso, né? Vão dando oportunidade para a gente vai se desenvolvendo. O Capacita é só um dos nossos processos, um dos nossos trabalhos que a gente realiza, mas tem o Happy Age, que é muito mais informal, é uma roda de network, onde a gente consegue falar tudo aquilo que a gente já conseguiu fazer, os cases de sucesso, aquilo que a gente também não conseguiu performar. E assim, a gente vai conseguindo se desenvolver de uma forma mais prática, sabe? Sem burocratizar. Então, essa é a pegada hoje da AGE.
2: Bom, para a gente finalizar, Fernando, eu queria que você reforçasse esse convite para as pessoas participarem e também para elas conhecerem mais sobre a AGE, né, e poderem se capacitar e se preparar para esse mercado.
3: Certo. Nós temos, nesse mês, vai estender até o próximo dia 10, alguns módulos do nosso AGE Capacita, onde os próprios integrantes irão estar levando cases reais, né, de situações passadas nas empresas. E para aqueles que desejam conhecer, aprender e participar, a gente certifica também, lança o convite, né, amanhã, no próximo sábado, no Laboratório SEIB da Teotônio, a partir das 14 horas, você é o nosso convidado. Você consegue fazer a sua inscrição pelo nosso site, tem também o link lá no nosso Instagram, @agitocantins. Temos outros módulos, né, geralmente ao todos os sábados. No próximo dia 26, a gente vai contar com a Gleice falando sobre posicionamento, que é algo muito interessante para os dias atuais. E nós encerraremos com a Jaque também falando do empreendedorismo feminino, considerando que a gente tem uma grande porcentagem de mulheres hoje no Tocantins atuando e desenvolvendo seus negócios. Então eu lanço o convite, @agitocantins, você consegue ver as informações. Nosso site também, agitocantins.com.br, você consegue ter mais informações.
2: Perfeito, então, Fernando, a gente agradece a sua presença aqui, né? Nós estamos sempre de portas abertas, sempre que tiverem uma iniciativa bacana, nossos microfones estão abertos aqui para vocês trazerem esses recados para os nossos ouvintes. Obrigada.
3: Perfeito, muito obrigado pelo espaço, espero ver vocês lá, tá?
2: Obrigada, Fernando, é com você, Poliana.
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0: Tocantins FM, 9, faltando pras 11, agora Zé Neto e Cristiano, eu ligo pra você, bom dia.
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0: É o nosso show da manhã dessa sexta-feira e eu fico tão feliz de ter você ligado, participando com a gente, a confiança, né, da nossa ouvinte hoje, eu fico, porque é como se a gente fosse uma família, né, um aconselhando o outro, um falando, olha, eu passei por isso, olha, é assim, vai por esse caminho, ó, eu vou orar por você, eu vou rezar por você. Que legal, viu? A gente tá com uma ouvinte recém-separada, né? E ela tem um filho de 6 anos, o menino sente muita falta do pai, chora querendo ficar com ele, porque depois dessa separação, eles combinaram que o pai ficaria com a criança durante 2 dias da semana e o restante dos dias com ela. Mas aí a criança chora, é claro, são 6 anos de convivência, acordando todo dia com o pai, com a mãe na mesma casa, e aí de repente uma separação para uma criança de 6 anos muda tudo, não é? E aí essa criança tá sentindo falta e ela falou para mim o seguinte, Poliana, eu falei para ele, olha, busca ele mais vezes, né? Ele falou assim, não, ou eu pego a guarda, né, toda para mim, eu fico com a guarda dele para mim, né, ou os 2 dias da semana, porque é esse negócio de, ó, hoje ele quer te ver, aí bagunça toda a minha rotina, 3, 4 dias, não. Ou eu fico com ele, né, com a guarda dele, ou eu vou continuar buscando ele só nos 2 dias da semana. Ela falou assim, às vezes meu filho pede pra ligar e ele recusa a ligação, então isso tá me machucando muito. E aí ela queria muito ser ouvida, queria muito desabafar, conversar, e a gente vai ouvir você que tá aí do outro lado, né? Bom dia, Carmelita!
2: Eu não vi enquete porque estou trabalhando, estou na rua agora. Mas separação não é fácil. Eu falo porque eu já passei por isso. E foi um momento muito difícil na minha vida. Foi um dos momentos mais difíceis que eu já tive na minha vida. Foi a minha separação com 2 crianças, bebês. O meu filho mais novo, na época ele tinha 2 meses de vida. E a minha filha tinha 1 ano e 6 meses. Então, para mim, foi o pior momento da minha vida até hoje, foi isso. Mas eu, graças a Deus, eu superei. Não tive apoio nem dele, nem da família.
0: Passa, né, Carmelita, que às vezes a pessoa tá vivendo um momento assim na vida que você fala, meu Deus, que tempestade, né? Que momento conturbado eu tô enfrentando, que é isso? Mas passa, gente, o fato é que passa, né?
2: Criei meus filhos, todos dois sozinha. E hoje eu vejo minha filha também. Recém separou do marido, vem embora, tá bom. Tem uma menininha, tem um casalzinho de filho, com 9 e uma menininha com 4 anos. Mas é de cortar o coração de ver a menina ligar pro pai dela e falar. Falar pro pai dela.
0: Olha isso.
2: E ela fica falando, papai, o senhor tem que casar com a minha mãe.
0: Oh, meu Deus.
2: O senhor tem que vir morar com a minha mãe, porque nós somos uma família linda. O senhor é lindo, minha mãe é linda. A gente tem que ter uma família, ela fala desse jeito, uma menina de 4 anos.
0: Tá vendo isso?
2: Esses dias ela virou pro pai dela no telefone. E o pai dela falou assim, papai vai te buscar pra você vir passar as férias com o papai. Aí ela virou pro pai dela e falou assim, e a mamãe também, né, papai, porque nós somos uma família.
0: Meu
2: olha
0: Deus.
2: Nesse corpo, coração, se tu vê. E olha que ninguém fala nada pra ela.
0: Meu Deus.
2: É dela mesma, ela pega o telefone, ela liga pro pai dela e ela mesmo fala as coisas. Ela fala que o pai dela é lindo, que a mãe dela é linda, que tem que casar e tem que viver junto.
0: Oh,
2: ela fala
0: Deus. Desse
2: jeito.
0: Coisa mais
2: então, assim,
0: por exemplo,
2: isso corta o coração. Eu evito ver ela falando no telefone do pai dela. Porque isso dói demais, sabe?
0: É verdade, Carmelita. Um beijo, meu amor, pra você, viu?
3: Bom dia, minha amiga.
0: Poliana,
3: que Deus abençoe você.
0: Amém.
3: Que essa sexta-feira seja de muita alegria pra você, pra nós todos. De muita saúde pra você. Um bom final de semana pra você, tá, Poliana? Só desejo muita felicidade pra você e sua família, minha amiga. Que Deus sempre tá te acompanhando. Te apoiando, te dando apoio, te dando muita força.
0: Amém. Obrigada, Otílio. John também tá com a gente, né, aqui no Santa Fé Rural. Um alô pra todos os amigos do Santa Fé Rural, pra minha mãe, Dona Deusa, pro meu pai Edinaldo, pra galera do Bar dos Amigos, a Dona Tida, né, do Cantinho do Xambari, todos os ouvintes. Um abraço, John, pra você. Abração pro Gaúcho. Agora sim, né, Gaúcho? Tá ouvindo a gente lá em Gurupi. Um abraço pra você, tá? Bom dia. Oi, Dona Maria. Tá boa?
4: Bom dia, minha linda.
0: Bom dia, meu amor.
4: Eu quero
0: amor.
4: Te falar, filha.
0: Ah.

0: Eu quero te desejar um bom dia, um bom trabalho, proteção. Hoje é dia do aniversário do meu neto, Daniel. Ele hoje está completando uma etapa de serviço. Se minha filha puder mandar aquela música com o Padre Zezinho, Amar como Jesus amou, para oferecer para ele, eu agradeço, tá, minha princesa? Um cheiro, que Deus abençoe, Deus proteja, fique com Deus, tá, filha?
1: Aí ela mandou outra
0: aqui. Juliana, sou bem quieta de hoje. Eu já vi uma história assim, minha filha. O casal, eles foram morar junto, eles não casaram. Foram morar junto, aí tiveram filhos. Aí o homem, minha filha, era bom, muito bom demais. Homem dava neném, homem fazia marido de neném. Ah. Aí vai crescendo. Aí o homem precisa trabalhar. Aí quando chega em casa tem que fazer, já vi essa história. Tem que fazer o serviço doméstico de casa, de fazer comida, de cuidar de neném. E a mulher, ela trabalha também, mas tem que ser o serviço, quando eles é assim, para ser unido, ser dividido o serviço, não só dele. Aí depois vem a separação. Aí quando vem a separação, ela ficou... isolou o menino, deixar o pai do menino ver o menino, aí só vê o dinheiro, vem a pensão do menino. E isolar o pai, se o pai desse uma roupa ou a avó não queria, aí não sei o que ela fazia, sei que não queria, era aquela coisa. Aí vai indo, depois liberou, quando o menino estava maiorzinho, liberou o menino para ficar indo na casa do pai, do avô, aquela história. Aí vai indo com pouca, já tira o menino, isola do pai, da avó, do avô, que tudo queria aquele menino, essa história aconteceu no Brasil. Aí, filha, o que é que aconteceu? O menino já está grande, e aí ela proíbe até o menino atender o telefone do pai. Não quer que o menino aproxime do pai, que o menino, que a criança, tem que ter contato com a família de um lado e do outro.
1: Sim.
0: Mas a mãe isolou, que não queria que o menino ficasse nem tendo contato com o pai, nem com o avô, nem nada. É complicado, minha filha, essa história.
1: Complicado, dona Maria. Um beijo, meu amor. Obrigada pela participação. Olha, eu tô aqui ouvindo a melhor rádio, fazendo almoço. Quero ouvir Sérgio Silva, Vivendo ou Existindo. A Leiliane, beijo pra você, Lei. Aqui é a Maria Antônia, passando pra pedir uma música aí. Um abraço pra você, a Maria Antônia, com a gente. Bom dia.
2: Oi, Poliana, bom dia. Sobre a enquete aí da mulher que fica só com a criança, separação, sempre só quem sofre é os filhos. Mas criança de 3 anos, ele não tem o que querer, não. Se ela ficou com ele, e aí só é 2 dias marcado pro pai dessa criança ficar com ele, pô, deixa chegar só o dia, o menino tá chorando. Meu filho engana ele, a mãe tem o carinho, dá o carinho pra ele, dá a comida na hora certa, banha, bota pra brincar, que ele vai esquecendo ali. Aí deixa no outro dia, do mesmo jeitinho, de tarde, do mesmo jeitinho, fala com ele com amor, com carinho, pronto. Menino não tem querer, não. Você que sabe, é o dia que ele pode ficar. Aí ele fica lhe chamando, ela fica, na hora que o menino chorar, esse menino tá chorando, que aí pra onde você tá? Então ela tá chamando a atenção do pai do menino, ó. Ela, se ela não já tá sabendo que só é 2 dias, então só é 2 dias, pronto. Criança é criança, você engana ele com carinho. Né, não? Eu acho que é assim, eu também criei 4 filhos sozinho, eu não tinha pandemia, negócio de pai, não. Foi embora, pronto, acabou, é eu.
1: Obrigada, meu amor, pela participação. Poliana, bom dia. Aqui é o JN de Araguaína. A sua programação é muito boa. Tem uma semana que eu descobri essa rádio. Agora, todos os dias, olha que legal, eu fico aqui ligada ouvindo o seu programa. Que coisa boa. Seja muito bem-vindo, viu? JN José Nilson, lá de Araguaína. Se possível, toca a música Conflito com Zezé de Camargo e Luciano. Alô, JN de Araguaína. Um abraço pra você. Obrigada, viu, por estar com a gente aí. 10h59.

0: Aflitos. Um abraço pra você, JN.
1: Volta pra mim.
0: O José Nilson, lá de Araguaína. Diz que assim que eu descobri essa rádio tem uma semana, ouvi você e nunca mais deixei de escutar. Obrigada, querido. Um abração pra você aí, viu? Fico muito grata, muito feliz.
2: Poliana, bom dia.
0: Bom dia, DJ. É. Tá boa?
2: Mandar um alô pro Pai Tonhão. Eu vi aqui onde tá, você. Tava no rádio ontem, meio-dia. Aí disse, Mário, eu gosto do programa dessa mulher também. Lá em casa tem 8 rádios, eu li tudo só pra me ouvir a voz dela.
0: Tem quantos rádios? 8? Pera.
2: Tem 8 rádios, eu li tudo só pra me ouvir.
0: Lá em casa tem 8 rádios, eu ligo tudinho pra escutar a voz dela. Não, vou até voltar aqui, pera.
2: Ele disse, Mário, eu gosto do programa dessa mulher também. Lá em casa tem 8 rádios, eu li tudo só pra me ouvir a voz dela.
0: 8?
2: Aí, eu despeito que eu mandar um alô pra ele hoje. Pai Tonhão, e aí, já matou o porco?
0: Ô, Tonhão, um abraço, Tonhão, pra você. 8 rádios, gente. Um beijo, viu? Bom dia.
2: Aí, manda um alô pra Rosa, no Rosinha Costureira, no Universitário aqui.
0: Uhum.
2: E o Totó, acessório Totó, lá no Oreni 1. O Jarinho, na Oreni 3. O Jair, Itaquari. Jair, cadê você, Jair? Olha, de novo, eu ia pedir uma música, esqueci o nome do cantor.
0: Sim.
2: A cabeça não tá muito boa. É Barreirito, vivo por fora, morto por dentro, vivo por fora. É assim, parece que é assim.
0: É.
2: Então tá bom, feliz pro compadre Tonhão, na chácara.
0: Alô, compadre Tonhão, um abraço, viu? Bom dia.
3: Poliana, ninguém tem culpa do rádio estar fora do ar, não. Você vai ter que pegar esse programa eleitoral aí, pra você ficar essas horas que nós estamos sem te ouvir. E manda esse programa eleitoral pra lá. Nós queremos te ouvir.
0: Eita!
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3: O Conselho Estadual de Educação visitou o campus da Unitins em Paraíso para a renovação do reconhecimento do curso de tecnologia em gestão do agronegócio. Na oportunidade, a Unitins pôde demonstrar toda a qualidade, o desenho metodológico, a maturidade de ensino e as atividades de pesquisa e extensão que o curso tem. O curso de tecnologia em gestão do agronegócio é importante para a cidade de Paraíso e para toda a região do Vale do Araguaia e vem impactando positivamente toda a região com a produção acadêmica e as pesquisas dos professores da Unitins. O curso tem professores, mestres e doutores e seu principal diferencial é a formação de um profissional totalmente capacitado para atuar nas cadeias produtivas de maior importância econômica do Tocantins. Outro diferencial é que é um curso de nível superior com duração de apenas 3 anos.
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1: Jeitinho brasileiro. Gambiarras que, ao invés de economizar, vão estourar lá na frente. O amortecedor recondicionado. O amortecedor só recebe uma pintura e um fluido novo, muito provavelmente fora dos parâmetros exigidos para o seu funcionamento adequado. Além disso, a peça ainda tem 50 componentes internos que não tem como ser substituídos no recondicionamento. O resultado de amortecedores fora dos padrões é o comprometimento da estabilidade do veículo e do conforto, já que a peça não terá a mesma eficácia em filtrar bem buracos e outras oscilações da pista.
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0: Olá, boa tarde, muito boa tarde para você que está sintonizada do outro lado do rádio, para você que está ligadinho. Tudo bem com você, meu ouvinte querido, minha ouvinte maravilhosa? O que foi? Não saiu, tá ouvindo aí? É assim mesmo, né, hoje? É isso aí, vamos que vamos com o nosso programa Hora da Notícia aqui na Unitins FM, sempre trazendo o melhor para você, o melhor da informação, o melhor da música, o melhor do carinho, do chamego, do cheiro no cangote. Eu sou a Carla Morena, te faço companhia até a 1 hora da tarde aqui no nosso programa Hora da Notícia. Ó, gente, aqui no Hora da Notícia você já sabe, tem a gente do lado de cá fazendo a programação para você e você deste outro lado, do lado de lá e do lado do rádio, né, ouvindo a gente e mandando mensagem. O nosso telefone é o 999156234. Estamos aqui aguardando a sua participação. A gente, neste momento, né, nesta manhã de hoje, agora no finalzinho da manhã, nós estamos aí fazendo uns ajustes aí no nosso transmissor lá na Serra. A equipe está por lá, dando uma ajustadinha lá no transmissor. E com isso, neste momento, você ouve a gente em outras plataformas. Quais são, né? Você não está conseguindo sintonizar aí, talvez, neste momento, no sinal aí no rádio, mas nós estamos ao vivo e em cores aí, né? É, ao vivo e em cores, eu digo assim, né? Só o som. Na internet, no nosso site fm.unitins.br, no aplicativo da Unitins FM e na televisão. Pode sintonizar lá no 13.2 que você ouve a gente, tá bom? Hoje estamos assim nesse momento no ajuste, né? Começou aí no horário da Poliana, já depois das 11 horas, e agora nós seguimos por aqui então, neste momento aí nas nossas outras plataformas, porque a nossa rádio é multiplataformas. Assim, logo em breve o sinal vai normalizar aí também para você no rádio, tá bom? E a gente vai seguindo junto por aqui, time completo. Deusimar Bispo, boa tarde, tudo bem com você? Ih, Deusimar, pera bem aí. Dá uma malinada bem aí, Deusimar vai dar uma ajustada no microfone dele.
1: Ajustando por aqui.
0: Agora sim, limpinho. Dá uma boa tarde de novo, Deusimar. Sim.
1: Boa tarde, tudo bem? Tudo tranquilo, sossegado, na paz, como sempre. Como estamos por aí?
0: Tudo bem também, Deusimar. Hoje é aquele dia que é a sexta-feira. Isso, hoje é a sexta-feira. Aquele dia especial que você espera a semana toda, né? Tem gente que espera o sábado, porque ainda trabalha no sábado aí de manhã, às vezes o dia todo. E o time por aqui nesta sexta-feira está completo. Dona Mayara Abreu, boa tarde, bem-vinda ao nosso programa, tudo bem com você?
2: Dona Carla Morena, boa tarde para você, boa tarde para os nossos ouvintes. Uma ótima sexta-feira para você que está aqui sintonizado. E claro, o que é?
0: É, sexta.
2: É. E o que foi que ele saiu bem baixinho assim pra mim?
0: É porque tá só... Não sei, alguma coisa então... aqui. Mas tá funcionando.
2: Tá, então pronto.
0: Deixa eu ver aí, eu vou ver aqui na internet.
2: Ô, meninozinho.
0: Tá normal? Porque não. Aqui tá baixinho.
1: Tá baixinho.
2: Igual o Riquelme fala, vai baixinho, joga baixinho. Aí vai tocando a música só na bateria e vai cantando. Assim, a gente vai seguindo por aqui.
0: Maria.
2: Compadre, mas tirando isso, tá tudo bem, tudo nos conformes, não é isso? O compadre também não veio.
0: Ah, ele tá aqui. Aqui tá tudo de ordem.
2: Isso, compadre. Nós já estamos no imprevisto, mas é aquela frase, quem sabe faz ao vivo. E nós estamos aqui ao vivo, não é, Deusimar Bispo? Boa tarde.
1: Ao vivo e sempre, ao vivo e a cores.
2: Isso, ao vivo e a cores. Pra você que tá acompanhando aí, olha o nosso status do WhatsApp. Pra você que não tá conseguindo ouvir, então você não vai estar ouvindo esse recado.
1: Você não tá ouvindo a gente?
2: É, vê o WhatsApp que você vai pegar o link de onde eu escutar a Hora da Notícia.
0: Isso, gente, é só um pequeno ajuste lá na Serra, no transmissor, tá bom? E como ele fica 24 horas no ar, quando tem que fazer um ajuste, tem que ser durante, né? Às vezes a nossa programação, às vezes é uma coisinha que acontece lá em cima que a gente precisa ajustar. Então, só não estamos neste momento ao vivo aí no sinal no rádio, tá? No radinho do carro e no radinho aí da sua casa. Mas estamos, vou repetir mais uma vez aí, né? fm.unitins.br e também no aplicativo FM, Unitins FM, no Facebook com a transmissão do Deusimar e da Unitins FM também. No 13.2 na televisão, tá bom?
2: Tá bom, então. Eu pensei que na verdade, o Bruno ia aparecer dizendo que nós não queríamos vir hoje, por isso que a rádio estava fora do ar. Mas não, não é, Bruno.
0: É, e a rádio está no ar, né?
2: Isso.
0: Vamos que vamos, então, seguindo?
2: Bora.
0: Pois pronto, a gente segue por aqui com as primeiras informações de hoje no Hora da Notícia. É 12:31 nesta sexta-feira.
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0: E aqui no Hora da Notícia, a gente começa o programa de hoje falando, gente, do novo empreendimento na capital. A gente não é falando, fazendo propaganda, não. É porque toda vez que a capital vai ter um novo ponto de lazer, um ponto turístico também, a gente sempre fala. E Palmas tem hoje dois shoppings. A capital tem dois shoppings. O Palmas Shopping e o Capim Dourado Shopping, que são aí de conhecimento de todos. E agora, um novo shopping foi anunciado para a capital. Mais um, desta vez, será no Plano Diretor Sul. A Prefeitura de Palmas aí, né? Já organizou a questão do alvará, já tem alguns detalhes de como vai funcionar, né? Até lojas nacionais famosas que já se comprometeram aí a ter um espaço aí nesse shopping também. A Mayara Abreu vai trazer mais detalhes pra gente agora deste novo ponto de lazer que a capital vai ganhar em breve. Não sabemos ainda quando a obra estará pronta, mas já temos algumas informações, né, Mayara?
2: Já, e eu sei de uma pessoa que está muito feliz, é a Eide Cristina, porque ficou a 200 metros
0: da casa dela.
2: Isso. E eita, aí ela falou assim: eu quero essa roda gigante.
0: Vai
2: eu
0: de vou... pés.
2: É, vai ficar um pano pro...
1: Hã? Traz o pão.
2: Traz o pão, ela vai ficar só brincando na roda gigante.
0: Menino, você ter que ir, né, no shopping, sem precisar pegar, só atravessar uma faixa de pedestre, já pensou?
2: Já pensou?
0: Que coisa boa,
2: pois
0: né?
2: Pois é, isso.
0: Tem gente que não gosta de shopping,
2: tem,
0: sabia?
2: Tem gente, aham,
0: faz. Mas que
2: não.
0: São poucas pessoas,
1: vamos
0: né?
1: Não.
0: Não, Deus, mas você só gosta de ficar na sua casa e trabalhar. Você não serve de base, não, pra ninguém.
2: Você ia gostar sim, Deus, mas passa uma tarde com as crianças lá, pensou, fazendo compras.
1: Não cabe todas as minhas crianças, não sobe, não.
2: Olha, gente, essa felicidade toda aí veio pra alguns moradores e pra galera depois que a Prefeitura de Palmas entregou o alvará de construção do shopping, que vai se chamar aí Veredas do Lago. Ele será implantado aí no Plano Diretor Sul. E o projeto, ele reúne 120 lojas em mais de 18 mil metros quadrados de uma área bruta locável dentro de um terreno de 86 mil metros quadrados. Segundo aí as informações do Grupo Brasil Terrenos, o shopping deve agregar aí o conceito de nova centralidade que desloca o eixo de expansão urbana central da cidade para próximo da região sul. Gente, o local lá dentro desse shopping serão reunidos restaurantes, lojas, tem também cinema, vai ter também cinema, academia, brinquedoteca, espaços para eventos e mais de 2 mil metros quadrados de uma área externa só para lazer, tá bom? Essa atração aí de maior impacto será, segundo as informações do shopping, é uma roda gigante com mais ou menos aí 50 metros, denominada como Veredas Sky Reels. É isso? Reels, é isso. Foi aqui.
0: Não viu o inglês da menina?
2: Com cabines que vão ser climatizadas e com iluminação noturna.
0: É view.
2: Views.
0: De vista.
2: Vista. Sky view.
0: Vista então... para o céu aí, né? Veredas Sky View. Muito legal. Vai ter cabine climatizada
2: e
0: iluminação à noite para você ver ela bem,
2: logo você vê
0: bem
2: ela,
0: iluminada.
2: Né?
0: Olha aí, hein?
2: E aí, o Coco Bambu, que muitos conhecem, já foi confirmado.
0: Não é fazendo propaganda, tá, gente? É porque muita gente pergunta, mas o que, é que vai ter lá, né? Então, sim, alguns restaurantes, franquias famosas aí já confirmaram a participação, né?
2: E aí, ele já confirmou a primeira grande operação do empreendimento e o complexo prevê ainda mais 2.191 vagas de estacionamento. Aí, Mayara, onde é que vai ser? Olha, do lado de um atacadista aqui, sabe, na Teotônio, tem dois. Um do lado do outro. Lembra quando um abriu primeiro, logo o outro em seguida? É do lado daquele segundo. Pronto.
0: Muito
2: é bem,
0: bem.
2: Uma área bem grande.
0: Que hoje os shoppings da capital estão concentrados aqui na região central da cidade, né? Então agora um shopping aí, logo em breve, na região sul. Lembrando, gente, que um estabelecimento como esse gera também milhares e milhares de emprego para a cidade, né?
2: Sim.
0: Olha, vamos atualizar
1: do
0: aí.
1: Do lado do Newton Santos, que não é propaganda.
0: Pronto.
2: Próximo ali é o Newton Santos.
0: Vamos atualizar neste momento, voltamos aí ao ar no sinal no rádio, tá? Pode deixar seu radinho aí no volume bom para você participar com a gente. Estamos no ar aí de novo em todas as plataformas, tá, Deusimar?
1: Estamos no
0: Por
1: ar.
0: Por isso que eu falei, embora fazer o programa, que agora volta, os meninos só foram lá, ligou.
1: Exatamente.
0: E desligou um botão.
1: É bem ali.
0: Foi,
2: coisa
0: pois
2: rápida,
0: é,
2: coisa né? Inclusive, um abraço aos nossos técnicos aqui da
0: Unitins. Um abraço aí pro Chico Legal, um abraço aí pro campeão, né? E também pro nosso coordenador de equipamento, técnica e equipamentos aí, o Marcão,
2: Peixeirinha
0: Roberto.
2: E o
0: Peixeira Cláudio. Também e o Cláudio, né? Todos uhum. eles. É, na sintonia e sempre organizando para que a gente faça sempre o nosso melhor por aqui. Vamos seguindo então, olha só, gente, a gente já continua com as informações aqui trazendo para você agora uma notícia sobre o Festival Gastronômico de Araguaína. É, vai ser realizado na próxima semana. Araguaína recebe então entre os dias 25 e 27, que é sexta que vem, sábado e domingo, o Festival Gastronômico de Araguaína, que vai ter como tema o sabor da nossa cultura.
2: Gostei,
0: vai ser um evento realizado pela Prefeitura de Araguaína em parceria, claro, com quem? Ninguém mais, ninguém menos que o Sebrae Tocantins. A programação reúne empreendedores do setor de alimentação, vai garantir que você, morador aí da região norte aqui do estado, aproveite, tenha uma experiência aí combinando gastronomia, cultura e, claro, a valorização dos sabores regionais que estarão em todos os pratos. A expectativa é que o evento tenha aí mais ou menos umas 3 mil pessoas por dia, um evento grande, gere movimentação em outros segmentos como comércio, serviços, turismo, hotéis, restaurantes, né? É, o evento também vai ter presença de chefes famosos como o Eric Jacquin, Eduardo Ramon e Ivan Halston aí, colocando a Araguaína no circuito das grandes experiências gastronômicas. Esses chefes são reconhecidos aí pelas suas trajetórias na gastronomia brasileira, estão aí com forte presença nas redes sociais, sempre mostrando o trabalho, e eles vão dar aulas, shows, todos os dias do evento, de 7h30 da noite a 9h30, com 100 vagas por atividades. Olha que legal, Mayara.
2: Eu achei interessantíssimo.
0: Já pensou? Você que faz aquele arroz tibungo.
2: Sim. E penso que Araguaína...
0: Que é bom, né? Ruim não, né, Desimar? Um arrozinho não, tibungo tem seu valor.
2: E penso que Araguaína já estava, assim, na hora de receber um festival dessa magnitude.
0: Aí, então.
2: E o pessoal que às vezes vem pra cá, né, pra ter um pouco dessa experiência
0: Araguaína
2: agora.
0: É uma cidade muito movimentada, né? Uma cidade muito boa, muito povo populosa, muita gente morando lá, faz ali de ali, tá próximo ali de outras cidades muito importantes também e merece o melhor, claro. Então, gente, serão 100 atividades por vaga, 100 vagas por atividade. Você que sabe fazer só o arroz tibungo, aquele ovo frito passado,
2: queimadinho
0: pra botar em cima
2: assim,
0: do arroz,
2: né?
0: Pelo amor de Deus, quer ter uma aula com o chefe de primeira? Se eu pudesse, eu mandava a Mayara, Deusimar.
1: Isso.
2: Eu posso mandava. Ir se você quiser.
0: Não, é fim posso. De semana, pode.
2: Não, mas aí eu preciso de deslocamento. Né? Eu preciso ir um dia antes.
0: Pra poder fazer uma aulinha lá. E pode só chegar lá e participar? Não, gente. É, as atividades são gratuitas, tá? Pra você quiser participar. Cada aula dessa vai ter 100 vagas, mas as vagas são limitadas e você precisa fazer a inscrição antes. Onde que faz a inscrição, Carla? No site do Sebrae, to.loja.sebrae.com.br. To de Tocantins logo na frente, tá? to.loja.sebrae.com.br. Você já faz logo a sua inscrição. Tomara que ache vaga ainda, né? Que o pessoal lá tá animado com essas aulas. E nessas aulas você vai aprender aí técnicas de culinária, conceitos aí de montar os pratos, né? De que alimento combina com qual. E as perspectivas também sobre a cozinha, tá? Então, vamos que vamos, já
2: Bora.
0: Tá aí no calendário, 25
2: e 27
0: a 27 de setembro aí, o Festival Gastronômico de Araguaína, que se torne aí uma tradição, como tantos outros nossos festivais já são. Segunda-feira eu já vi lá, vou dar um spoiler, nós vamos falar sobre o Festival do Xambari.
2: Do Xambari.
0: Lá de Paraíso, né? Tá lá, botaram lá um linkzinho lá no roteiro do programa. Foi você?
2: Foi Monique. Ela tava como sugestão, só que aí a gente trouxe aquele dia falando sobre a abertura. Então, quando
0: então
2: tiver a programação,
0: tá
2: a gente traz.
0: Muito bem, então é isso. A gente sempre divulgando aqui os nossos festivais, tá bom?
2: E ainda neste ano eleitoral, nós temos aqui um recado pra você, porque a Justiça Eleitoral aqui do Tocantins lançou vídeos de cidadania que foram produzidos em línguas indígenas. Olha que novidade legal, inclusão,
0: muito legal,
2: né? De cada vez mais estar divulgando ações legais como essas. E a Viviane Goulart, ela preparou as informações e conta para nós. Viviane, boa tarde.
0: Boa tarde, Viviane Goulart.
3: Boa tarde, Carla Morena, Mayara Abreu e todos os ouvintes aqui do Hora da Notícia. Gente, a Justiça Eleitoral do Tocantins lançou vídeos sobre cidadania, participação política e democracia produzidos em línguas indígenas. O material foi gravado com a participação dos povos Xerente, Craô, Apinajé e Carajá, respeitando a cultura e a forma de comunicação de cada comunidade. A iniciativa faz parte do Programa Permanente de Inclusão Sociopolítica dos Povos Indígenas, criado em 2014. Para produzir o material, a equipe visitou diferentes regiões do estado. Mara Santos para a Unitins FM.
0: Obrigada, Mara Santos, pelas informações. Corrigindo, né? É a Mara Santos Isso. que participou com a gente, que trouxe essa informação. Muito legal esse trabalho da Justiça Eleitoral, que visitou aí, né, as comunidades e trouxe, então, esse documento tão importante, né? Esses vídeos aí mostrando a questão da cidadania aí, né, nas comunidades indígenas. Muito legal mesmo. Vamos que vamos, seguindo por aqui com o nosso programa. Vamos chamar o pessoal para ir ali,
2: Bora,
0: Mayara?
2: Vamos com a gente.
4: Eu tô ouvindo o rádio.
0: Ah, então lá deu certo, lá. Sintonizou.
2: Acertou. Que é? 96,1.
0: Isso aí. Pronto, acertou. Isso. Exatamente. Então vamos que vamos por aqui no nosso Cheiro no Cangote. Estamos só esperando você.
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0: Muito bem, seguimos por aqui com o nosso Cheiro no Cangote, o nosso programa. Seu microfone já está aberto, dona Mayara Abreu.
2: É porque os cartuchos estão baixos, Marcão, pronto.
0: A cartucheira, Marcão, tá baixa aqui, não sei se apertaram alguma coisa, não é para falar no ar, não.
2: Bora trazendo os nossos ouvintes, os melhores ouvintes do mundo, que não largam a gente. O Domingão, ele chegou por aqui, e aí ele chegou cedo, antes do meio-dia, para poder ser o primeiro a bater o ponto, não foi, Deusimar? Ele... Libera o Deusimar aí, Carla Morena. Deusimar, como é que é?
1: É o domingo na sexta.
2: O Domingão na sexta-feira. Fala, Domingão, como é que você tá por aí? Conta com
9: Olá,
2: a gente.
9: Olá, menina, boa tarde. Boa tarde,
2: tá
9: Carla
2: tudo bem?
9: Morena. Boa tarde, Mayarinha. Chega coisa aí pra você, tá bom?
2: Hoje chega?
9: Aí foi primeiro que a Carlinha tem a Serena. É pra ela e a Serena. Depois você...
2: É pra mim, vocês ouviram aí?
9: Na vida, viu? Um abraço pra todos vocês
2: tá
9: aí, meu amigo
2: coisa
9: Deus
2: boa.
9: Imazão, Pinho da Animação, Jane Silva e minha amiga Mara.
2: Eu quero
9: lhe
2: dizer que a tia disse que foram duas sacolas de manga.
9: É, qualidade lá do Morro da Manha, estamos por cá.
2: E menos. Nós não ganhamos nenhuma, Domingos.
9: É isso aí,
2: a Carla pegou tudo pra ela.
1: Região Sul. Os abraços estão chegando tudo.
0: Eu vou fazer a sonoplastia. O quê? Não acredito.
2: Deusimar, ela pegou lá no carro com a Tina mesmo. Falou, Tina, fica aí no carro, não desce as sacolas e de lá ela
0: caminhou.
2: Eu
0: vou entregar vocês bem aqui agora. KKKKK. Vou entregar vocês. Tô fazendo a risada também. É. Eu vou entregar vocês.
2: Acertou.
0: Porque na hora que a... Acertou. Na hora que a Tina chegou, meu Deus.
2: O quê?
0: Pois
2: não acredito.
0: Na hora que a Tina chegou, cadê vocês?
2: Fale
0: cadê
2: alto,
0: Deusimar?
2: Que eu não tô escutando, não. Fale alto.
0: Não, aqui tá tudo em ordem.
2: Não, senhora, eu tava lá na minha sala esperando ela.
0: Não estava. Aquele ali já tinha ido embora, você tinha ido almoçar e
2: Mas
0: atrás
2: existe
0: de
2: uma coisa chamada dia seguinte.
0: Ou tava no banheiro, não sei fazendo o quê, entendeu?
2: Olha, entrou aí, ó. O Jonathan José tá lá em Imperatriz, Deusimar, sempre falando com a gente, sintonizado. Marcão, tira o negócio, Marcão.
0: Menino, já tá entrando, é o rosto brasileiro aqui.
2: Um cheiro pra você, Jonathan José. Nossa querida Imperatriz e também toda a Barra da Aroeira, gente.
1: Barra da Aroeira, exatamente.
2: Beijocas, tá bom? Nosso amigo Edmar Padrão, também conhecido como... como nosso colaborador aqui do Esporte Mais. Ele falou, bom programa pra vocês, Deusimar, Maiara e Carla.
1: Opa!
0: Beijo. Muito bem, um cheiro pra você. Padrão. Bora ver aqui agora se tá tudo certo. Continua do mesmo jeito,
2: Marcão.
0: Não
2: deu certo, não, né? A Odília que deu certo, cara. Ela acertou, porque ela não deixou de ouvir a Unitins.
0: Tá sintonizada, tá acompanhando a nossa programação, né? O Osimar Almeida tá lá ligado também. Olha, a audiência da casa vale, Deusimar?
1: Vale muito.
2: É isso aí.
0: Muito bem,
2: aí.
0: Ele tá lá ouvindo a gente no carro. Sinal aí, 100% na qualidade, como diz o nosso querido Pepe. Pepe, essas férias suas não acabam mais, não. Ave Maria, estamos com saudade. Saudade de você, inclusivamente, tá bom?
2: A Jane Silva tá lá em Portugal, tá sintonizada, e ela mandou meu recado
0: que
2: aqui falando o seguinte. Boa tarde, trio.
1: Boa tarde,
0: Jane. Boa tarde, linda.
2: Cheiro e queijo.
0: Ué,
2: mas dependendo do horário, a gente não come esse queijo, não, amiga. A Carla leva pra ela.
0: É um cheiro e um queijo, aquela forma de dizer, né?
2: Ah, e aí ela falou o quê? Você fala assim, o quê? Não acredito.
0: O quê? Não acredito.
2: Isso, beijaço para todos e um bom final de semana pra vocês. Pra juízo aí, Deusimar.
1: Lá também é final de semana, né?
0: Lá é antes do que aqui, Deusimar. Lá agora já é umas quatro, são umas quatro e pouco da tarde já lá por Portugal, né?
1: Mas acaba primeiro também.
2: Eu quero mesmo, Deusimar, eu quero mesmo é almoçar essa marmita, Deusimar, com o baiano.
0: Ô, baiano.
1: Ah, ele falou que ele almoça lá no Rio das Pedras, lá perto de Natividade, entre Santa Rosa e Chapada.
2: Onde que é?
1: No Rio das Pedras, que ele almoça, lá perto de Chapada, da Natividade.
2: Entendi. E aí ele colocou ali, Deus, mas só uma coxinha da Ásia, pra não dizer que não tinha frango. Aí tem uma linguiça assada, tem carne assada também. E colocou bastante tomate ali, pra poder ficar na parte fit, né? Um beijo, baianão, pra você. Nossa amiga...
1: Hã? Você nunca comeu lá, não? Rio das Pedras, indo pra Natividade?
2: Não, nunca fui
1: nessa... Pois pare lá uma vez.
2: Vou passar. Você conheceu a marmita desse jeito aí já?
1: É porque pra cá, pra cima, é o Tabocão, que é, é forte lá.
2: Conhecido, né?
1: É, lá conhecido é o pão de queijo com linguiça lá do Rio das Pedras.
2: Ah, pois vou anotar essa dica. A Cleila Macedo deixou um oi pra gente, né, Cleila? Tudo bem por aí? Como é que você tá? Fala com a gente que a gente fala com você, princesa.
10: Oi, meninas, boa tarde. Maiara, boa tarde. Boa tarde, Carla. Boa tarde, minha amiga Desimar. Passando para desejar um final de semana abençoado para todos.
2: Que assim
10: tô
2: seja.
10: Tô descansando na minha redinha, né? Mas daqui a pouco...
2: Já foi
10: cuidar
2: filar boia
10: novo,
2: na mamãe.
10: Já foi muito, gastando as coisas, comprando. Vai para a feira amanhã, né?
2: Fé
10: em Deus. Pois é. Final de semana abençoado para todos.
2: Já descansou. Trabalhou ontem, descansou
10: hoje. Grande, tô mandando esse aqui ligeiro, que o programa agora é curto. Um abraço
1: isso,
10: a todos e um excelente fim de semana.
2: Isso, amiga, arrasou. Bom que ela vai adaptando de acordo com o programa, né, Deus? Mas o programa tá mais curto, ela manda o áudio mais curto, que é pra poder, né? A Carla tá ausente aqui, gente, é porque ela tá resolvendo com o Marcão ali, tá?
0: É culpa do Marcão, eu tô aqui, gente, operando,
2: tá
0: ali operando. Botando o áudio, assumindo
2: de pantana. Olha, o nosso amigo...
0: Ele ainda tá, o Marcão tá me olhando feio aqui, porque ele queria que eu ainda, né? Desligasse o trem aqui.
2: O nosso amigo Alan Maranhão mandou um vídeo pra nós, eu acho que é chamando pro churrasco.
0: Fica aqui, menina, agora em acaba. Fique aqui logo.
2: Bora almoçar com ele?
0: Vamos com a Alain Maranhão. Lá é churrasco hoje. Quer ver? Bora, vem bem aqui, ó.
2: Olha, Deusimar, churrasqueira solar.
1: Cadê?
0: Ih, tá baixinho.
11: Patrão aí, ó, assando a carninha aí.
2: Esse patrão é bom.
11: Mão de onça.
0: Mão de onça.
11: Mão de onça, esse aí, ó. Tomando a cervejinha aí agora, depois do expediente.
2: Já terminou?
11: É isso aí, Maiara Branca, Carla Morena, meu amigo Deus Mabisco. E tchau, obrigado.
2: das duas. Hoje foi bom conhecer pessoalmente, que normalmente ele só manda o áudio ali, pra, né? Onde
0: é verdade,
2: que tá.
0: Ele mandou mais um áudiozinho aqui.
12: Meninas, boa tarde. Tá com a música aí pra nós, pega Guanabara e vem.
2: Tá bom, esse é um convite completo. Um beijo pra vocês.
0: Ai, vamos que vamos seguindo por aqui. O André tá sintonizado com a gente também. Um abraço pra ele. O recado não era pra nós, mas tá valendo,
2: um
0: né?
2: Um cheiro, André, pra você.
0: Olha, o Alessandro também veio hoje. Não, o que que ele tá aprontando hoje? Todo dia é um negócio diferente,
2: meu,
0: né, Maiara?
2: Meu Deus, olha, uma mudança.
0: Alessandro é aventureiro, né, Deusimar?
2: Quebrando latinha, amassando latinha,
0: pedalando,
2: vendendo.
0: Pedalando na bicicleta. Né, de buiando feijão. Ele, todo dia ele tomando sorvete.
2: Hoje ele tá na Skin Country.
0: É, bora ver aqui onde é que ele tá.
13: Sim, bora, Carla Morena.
0: Olha.
13: Maiara Abreu das Mabis.
1: Opa.
13: Estou aqui em Nova Acordo.
2: Menino,
13: viu?
2: Combinou com você, hein, amigo?
13: Pra Santa Teresa.
0: Olha o forrozinho truando.
13: Olha
0: lá ele arrumando o pau de arara.
13: Passando três pouquinhos. E falar que é sucesso, né? A gente... trabalha.
0: Não, ele é que fecha o caminhão.
13: A gente também é trabalhador. E qual é que é sucesso? É.
0: Ô, menino
13: aí,
0: bom.
13: Tá certinho. Vem pra nós aí. É a música de... Aquela mesma música lá de ontem, Motorzinho Taca, rapaz, que lá chamou
0: Motorzinho,
13: atenção,
0: quem? Viu? Menino, aquela o povo diz que eu não posso tocar essa música não, aqui na rádio, que ela é problemática.
13: Que é sucesso.
0: Vou ver a letra bem aqui, peraí.
2: Eita, pois tá bom e então.

0: Então, durante toda a programação, você acompanha detalhes e informações aí sobre esse assunto. Carla, não vá perder a oportunidade. Começa hoje, meio-dia, o período de inscrição e vai até o dia 19 de outubro, tá
1: bom? Até o dia 19, tá? Tá, está informado. Carla, e hoje eu vou mandar um cheiro especial também para uma pessoa que eu estou muito feliz por ela, chamada Rívia Cléia. Terminou o curso de farmácia.
0: Parabéns, Rívia!
1: Terminou o curso de farmácia, agora está providenciando a formatura. E eu quero dizer o quanto eu fiquei feliz por ela e por toda a turma também, mas por ela, porque ela merece muito e lutou muito para terminar
0: esse curso. Com certeza, gente. Toda educação que a gente busca, né? Toda evolução que a gente busca merece ser comemorada. Ela está de parabéns, é isso aí. Muito bem. Muito
1: e agora
0: bem.
1: Faz um churrasco, né? Assim,
0: meu
1: pra
0: Deus
1: gente poder
0: do céu, o povo só quer curtir, né, Deusimar?
1: Não é, Deusimar.
0: O povo só quer que o mundo se acabe em barranco. Né?
2: É, todo mundo quer limpeza, ninguém quer correr atrás do caminhão.
0: Eita, menino. Ó, mandando um abraço também pro nosso amigo Edmar Padrão. Ele tá falando que lá na região norte, na 504, 404, o pessoal tá lá 2 dias sem água. Aí não sei se é água da rua.
1: Marquiane
0: como é
1: comentou,
0: que é?
1: É sobre em comentou, água da rua.
0: Né?
1: Mesmo.
0: Água da rua, né? É, como é que fala água da rua, né?
1: É, água, aquela água encanada, né? Sem água.
0: A água é água, né? Ela
1: não,
0: chega
1: porque,
0: da
1: às
0: rua
1: vezes,
0: mesmo.
1: Sem água parece que é sem chover, né? É. Aí sem água encanada.
0: Só
1: pronto.
0: Tem água da caixa.
1: Isso. É. Marquiane também falou que essa, a quadra que ela mora também está nessa situação. Inclusive pedimos aí pra BRK dar uma
0: já
1: olhada.
0: Dá uma
1: pra
0: olhada.
1: Isso.
0: Mandando um abraço também pro doutor Adolfo Vargas, médico hematologista. Do Hospital de Amor, aqui de Palmas, e é um ouvinte assíduo do programa. Ó, doutor Adolfo, um cheiro no seu cangote.
1: Cheiro no cangote, parabéns por transformar, né? Aí nesse processo de ajudar
0: tantas pessoas, né? Olha só, o Agripino tá ligado também.
3: Boa
0: cadê?
3: Tarde. Carla Morena, Maria
0: Agripino.
1: Tá tudo bem?
3: Estamos aqui na Fazenda Santa Rita, município Porto Nacional. Estamos aqui na escuta, sextou.
0: E nós estamos aqui com você.
3: Esse menininho que fala, mas rapaz, e bota
0: não,
3: de goia.
0: Não, não fala não. Mas rapaz.
1: Hoje eles não vieram não, amigo.
0: Hoje
1: eles
0: eu tô fazendo a sonoplastia.
1: Faz aí, Deus, mas isso aí é do menininho, fala.
0: Mas rapaz.
1: Ô, gente, o nosso amigo Jânio Fernandes.
0: E o sexta-feira, Deusimar, vai. Vai, o sexta-feira.
1: Hoje é sexta-feira.
2: Hoje é sexta-feira!
0: Não me chame, que eu não vou,
2: é quinta,
0: não.
2: Olha.
1: Ô, gente, a gente precisa fazer um reserva aí, porque esses aqui não ficaram muito, muito bons, não, né? Ai, nosso amigo Jânio Fernandes também bateu o ponto aqui, um cheiro no cangote dele. E o Guiuzinho dentro do parque. Conta aí, Guiu.
4: Alô, sua menina, boa tarde, boa tarde.
1: Oi,
4: Deusimar,
1: seu menino.
4: Opa.
1: Parece que você mandou mais cedo um chave, você rasinho de cabeça.
0: Vamos de música, ele
4: cheiro
0: não quer conversa não.
4: Duas, e até segunda.
0: Um
4: até
0: cheiro, segunda. O Guiu não lenca não. Ele não. Ei, Domingos mandou almoço aqui também, ó, pra nós.
1: Parece
0: cadê?
1: Dois bifes, parece dois bifes.
0: Diabo
1: dois.
0: É muito, Deus
4: do céu. Ouvindo você, mas vai, meu pratinho, ó, agora.
0: Não tá?
1: É, acho que ele não sintonizou lá de novo.
4: Não tô ouvindo você, olha, mas vai, meu pratinho.
1: Pois você sintoniza que a rádio já voltou no rádio, Domingos. Um
0: muito
1: cheiro.
0: Bem, ó. Mandando também um abraço aí pra Valdemar. Valdemar tá ligado, Valdemar Ferreira, né? Um cheiro no cangote.
1: Oi,
0: obrigada,
1: Valdemar,
0: aí pela
1: ó.
0: Participação.
1: Beijinhos.
0: E com isso a gente encerra?
1: É, tem que ir, que os meninos estão ajudando a gente hoje, não. Bora, Deus.
0: Hoje tá, a gente tá fazendo programa no meio do furacão.
1: É.
2: Aqui, né? Eu tô com vontade de trabalhar igual cachorro, Maiara.
1: Como é que é?
2: A hora que levanta, alguém manda deitar.
1: Pois então tá bom, ó. Vamos ficar falar com o nosso amigo Irão Moreira, que chegou aos 45 do segundo tempo.
0: Irão Moreira tá ligado, sempre dando a carona pra gente.
5: Boa tarde, menina. Boa tarde, menino. Um cheiro de cangote pra vocês.
1: Pra
5: sextou,
1: você também.
5: Sextou. Vamos que vamos. Um abraço pra todos.
0: Outro beijinho. O que foi, Guilherme?
4: Não perdeu o programa de vocês, não.
0: Ah, muito bem.
4: Eu tava com saudade, é porque eu tava ali ocupado.
0: Ah, então
4: mexendo ali na bomba,
0: assim,
4: limpando a bomba.
1: Tá,
4: não,
1: a gente
4: tá lavando a bomba, que é pra jogar água limpa pra caixa.
0: Muito
4: agora
0: bem.
4: Agora vamos lavar a caixa agora de tarde.
0: Tá bom.
4: A
0: omissão.
1: Pra você que gosta, Guiuzinho, vai ficando então, ó, o Austin brasileiro, pomporom pompom. Tchau, Deusimar Bispo.
2: Tchau, tchau.
0: Como é que é o nome da música?
1: Pomporom pompom. Tchau, companheira. Bom final de semana e até um dia, assim, da
0: não,
1: semana que vem.
0: Não, até segunda-feira tem data pra você estar tá de volta,
1: se
0: tá?
1: Se o Marcão colaborar...
0: Vai dar certo. Ai, dá certo.
1: Um beijo. Até segunda.
0: Vamos nessa, é isso aí. Hora da Notícia vai ficando por aqui. Na sequência vem aí o programa Esporte Mais. Cheiro no cangote, ótimo final de semana e até segunda.
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1:11 na capital do Tocantins. Hoje é sexta-feira, 18 de setembro de 2026. A partir de agora, as principais notícias do esporte em Palmas, no Tocantins, no Brasil e no mundo.

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0: 1:12, está começando o nosso Esporte Mais aqui na sua rádio Unitins FM, nessa sexta-feira. O nosso time já está na mesa. Gilmar Santos, boa tarde.
3: Boa tarde, Orlão, um abraço a toda a galera ligada no esporte.
0: E essa camisa bonita aí, Gilmar Santos, essa camisa parecendo a camisa da Argentina.
3: Pois é, Orlão, a camisa da a Associação Desportiva Araguaia. Agradecer ao Pete, né, o João Vitor, Dona Abigail, o pessoal do Araguaia pelo presente, ou pelos presentes, né, Orlando Tavares?
0: Belíssimos presentes, hein?
3: E conforme nós prometemos, né, no início da semana, hoje a gente vinha com as camisas, né, do Araguaia, e aqui estamos nós, né?
0: Exato. Para fazer essa homenagem ao time do Araguaia.
3: Ao líder do campeonato.
0: Exatamente. 1:12, Luiz Carlos Lula, boa tarde, tudo bem, Lula?
4: Tudo bem, Orlando, boa tarde para você, boa tarde para todos ligados do Esporte Mais.
0: Até que essa camisa caiu bem, né?
4: Caiu, muito bem, agradecer, como o Gilmar já falou, agradecer o Pitch, né, pelas camisas.
0: É verdade, até que enfim essa camisa chegou.
3: Eu sou suspeito, né, porque azul e branco...
0: É verdade. 1:13 agora, Ademar Costa, boa tarde, tudo bem, Ademar?
5: Boa tarde, Orlando, tudo bem? Boa tarde, amigos da Unitins FM.
0: Legal essa camisa, né, Ademar?
5: Ficou muito bonita. Tomara que o time em campo também continue bonito e iguais as camisas.
0: Pois é, e hoje nós temos um presente aqui para os nossos ouvintes. Fique ligado, hoje, daqui a pouquinho, vai sair uma camisa bonitona dessa, essa camisa que o Luiz Carlos Lula está mostrando pra galera que tá acompanhando no YouTube, e já já alguém vai ganhar ela aí na nossa premiação cultural de hoje. 1:13 agora, vamos aos principais destaques do dia. Janaína Vieira, jogadora de futebol, passa na peneira da Ferroviária do estado de São Paulo e busca apoio para realizar o sonho no futebol. E ainda, vamos trazer os destaques da terceira rodada do Campeonato Tocantinense da segunda divisão. Os resultados de ontem, Libertadores da América, Copa Sul-Americana e os jogos de hoje do Brasileiro. Essas e outras notícias a partir de agora no Esporte Mais, que está começando aqui na Unitins FM.
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0: 1:14 na capital do Tocantins. Hoje é sexta-feira, 18 de setembro de 2026. Para você que estava ligado no Hora da Notícia, com a Carla Morena, Maiara Abreu e o Deusimar Bispo. A partir de agora, vamos juntos até as 14h, falando de esportes aqui na sua companhia. 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
0: 1:16, nós vamos fazer a nossa primeira parada, o nosso primeiro intervalo aqui na Rádio Unitis FM, mas antes da gente ir ao intervalo, anunciando aí pra você que você já pode participar ainda há um tempinho aqui pra você concorrer a essa bela camisa do Araguaia, né? O Araguaia aqui da capital, líder da segunda divisão do Tocantinense 2026. Então você pode mandar aí pra gente o seguinte: seu nome completo, o seu telefone, claro, dizendo o seguinte, ó: quero ganhar a camisa do Araguaia. Consequentemente, automaticamente, você estará concorrendo aí a essa premiação cultural de hoje, essa camisa bonita que o Lula já mostrou aí pra galera que está acompanhando a gente com imagens no YouTube. Então participe agora, exclusivamente no nosso WhatsApp, 63999156234, seu nome completo, seu telefone e ainda a frase: quero ganhar a camisa do Araguaia. Daqui a pouquinho vai sair o ganhador ou a ganhadora. Nós vamos ao intervalo e a gente volta daqui a pouquinho com a sequência aqui do nosso Sportman.
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1: Jeitinho brasileiro, gambiarras que ao invés de economizar vão estourar lá na frente. Dar passe no freio. O disco de freio já desgastado passa por uma espécie de nivelamento ou raspagem para deixá-lo mais liso e corrigir as imperfeições normais com as quais a peça fica com o passar do tempo. Porém, o passe no freio pode provocar pequenas rachaduras no disco que comprometem a frenagem e podem resultar até em quebra durante o acionamento do sistema.
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0: 1:20 na capital do Tocantins, já estamos de volta com o Esporte Mais aqui nessa sexta-feira, hoje 18 de setembro de 2026. Abraçando aí os nossos amigos, a galera que tá participando, mandando mensagens aqui pra gente, aqui na nossa programação da Unitis FM, para você que está em Palmas e região acompanhando a gente aí através da frequência 96.1. Muito obrigado a todos pela companhia. 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
0: 1:22, abraçando aí a todos os nossos amigos, galera participando aí, mandando mensagens pra nós aqui no nosso WhatsApp, galera mandando mensagem no 639-9915-6234. Tá valendo aí uma camisa do Araguaia, lembrando que todo o nosso time aqui, toda a nossa equipe, hoje vestidos aqui nas cores do Araguaia, Araguaia que é o líder atual aí da segunda divisão do Tocantinense, e o Pete nos presenteou, Pete que é o presidente, né, da equipe do Araguaia, nos presenteou com essa bela camisa, e nós hoje viemos todos aqui de Araguaia para homenagear aí, principalmente agradecer o presente do nosso amigo Pete e de toda a galera lá que faz parte dessa diretoria, né, Lula?
2: Exatamente, mais uma vez um abraço para ele e agradecer, né, pelo presente, inclusive além das camisas nossas, ainda tem um aqui para sorteio, né?
0: É verdade.
2: Pra premiação, né?
0: Exato. Hoje vai sair na nossa premiação cultural daqui a pouquinho. Nós vamos conhecer o ganhador ou a ganhadora dessa camisa do Araguaia. Mas você tem um recado especial aí, Lula? Que você tem um alô aí que você vai mandar para alguém? Tô sabendo que você vai mandar um alô aí para alguém. Já aproveita logo a nossa sessão de abraço aí e manda seu alô, Lula.
2: Olha, eu quero mandar um abraço para o doutor Rodolfo Vargas, hematologista do Hospital Amor de Palmas. Ele gosta muito de ouvir a programação da Unitins FM. Um abraço também para o doutor Saulo, dermatologista, também acompanha o programa. Doutor Juliano, dermatologista também. O doutor Ulisses, o pessoal aí sempre acompanhando também o programa Esporte Mais.
0: Que beleza.
3: Ô, Orlando, eu recebi aqui também uma mensagem da dona Abigail, a esposa do Pete, aquela que manda.
0: Ela, sabe? Que manda.
3: Aquela que manda,
0: Sem dúvida.
3: Ela falou o seguinte aqui, ó, essa rádio hoje está muito bonita, vestida de Araguaia. Muito obrigado, dona Abigail. Muito obrigado, Pete, João Vitor, né? Toda a família Pete, né?
0: Quando a gente fala o nome do Pete, é porque o Pete foi o cara que começou tudo, mas essa galera aí que você citou faz parte aí do movimento hoje em dia, né?
3: E a gente sabe quem manda lá, né?
0: Isso com certeza.
3: Não só lá, né? Em outros lares também aqui, inclusive de uns amigos nossos aqui, a gente sabe quem é que manda, né?
0: Sabe.
2: A dona Abigail tem pouco tempo que eu conheço ela, né? Eu acho que não é menos de 30 anos, não. Mas é uma pessoa bacana, uma pessoa maravilhosa também, e é companheira, viu? Tá com o Pete, tudo, o Pete que gosta, né, de futebol, ela tá junto, ajudando ali também na administração, né?
4: A diferença é que o Pete aceita, né, ser mandado e não faz questão de divulgar isso. E os nossos amigos às vezes são mandados, mas ficam meio constrangidos, acaba escondendo.
0: Não quer falar, né?
2: O Pete é que nem eu, leva tudo de boa também.
3: Os nossos amigos, né? Os nossos amigos são assim, né?
0: É verdade. Isso. Exatamente.
3: Nossos companheiros.
0: É verdade. Assim.
2: Falar em mandar um abraço pra ela, que está ligada lá no, a minha esposa, no, claro, né? A dona Elizabeth. Tá ligada lá no Nordeste, pega o Parque Nordeste ali da 75, tá lá o Netão, a Sogueira, tá lá o Ailton, tá uma turma grande lá, o Jardel, uma turma grande acompanhando o programa.
3: É o Jardel que é gremista?
2: Isso.
4: Ah. Vamos aproveitar, né, Gilmar, mandar um alô também pra Lana e para o Cabelo.
3: Isso.
4: Né, nossos parceiros, a partir do próximo mês, ele vai também vestir aqui a equipe Esporte Mais.
0: Também vai vestir as cores do Esporte Mais, né? As cores da Unitis FM.
4: Isso.
0: Abraçar também o doutor Rodolfo Vargas, que o Lula tá aqui acabando de mandar abraços aí, e o Edmar Rodrigues está nos informando, Lula, que ele falou em você, viu? O doutor Rodolfo Vargas.
2: Opa, que coisa boa.
0: Tá vendo aí? O Lula tá famoso.
3: Ele falou em você, viu, Lula? Não falou de você.
0: Falou em você.
2: Entendi perfeitamente.
0: E foi hoje. Falou em você com o nosso companheiro Edmar Rodrigues. Edmar, que começou um novo tratamento hoje. Em breve, Edmar Rodrigues estará por aí com a saúde no grau.
4: Saúde de ferro.
0: Pro nosso amigo Heraldo Júnior, que não tem visto o Edmar Rodrigues aqui, ele não está aparecendo por aqui esses dias. É justamente porque está cuidando aí da saúde. Grande Edmar Rodrigues, vai dar tudo certo. 1:26, Gilmar Santos, e nós vamos seguir aqui com o Esporte Mais, falando aí que estão abertas as inscrições para a corrida Mulheres de Valor. Conta os detalhes aí, Gilmar.
3: Pois é, Orlando, o evento será realizado em Palmas no dia 3 de outubro, reunindo mulheres em uma manhã dedicada ao esporte, à saúde, à superação e à valorização feminina. A prova é voltada para mulheres a partir de 14 anos. No caso de participantes menores de 18 anos, né, de 14 a 18 anos, é necessária a autorização de um responsável, né? Todas as participantes que concluírem a prova receberão medalhas de participação, enquanto as três primeiras colocadas na classificação geral serão premiadas. O kit da atleta inclui camiseta oficial e medalha. Um detalhe importante, né, Orlan? Segundo a organização, não haverá chip de cronometragem nem número de peito. A classificação será feita pela organização e pela equipe de apoio, e o uso da camiseta oficial durante a prova é obrigatório, pois ela servirá também para a identificação das participantes. E a gente conversou com a Poliana, né? Com a Poliana Trindade, é uma das organizadoras do evento. Ela traz aí mais detalhes sobre essa corrida Mulheres de Valor 2026.
5: Programa Esporte Mais conversa com a Poliana Trindade, uma das organizadoras da corrida das Mulheres de Valor. Poliana, fala um pouquinho desta corrida, como surgiu a ideia, o percurso, data que encerra as inscrições.
6: Então, a Corrida Mulheres de Valor, ela surgiu para elevar a autoestima das mulheres, né, incentivar no esporte, mas especialmente porque ela tem um cunho social. Essa corrida, as inscrições dessa corrida será revertida para organizar o Dia das Crianças ali para em torno de 70 crianças na Capadócia, no Dia das Crianças, onde nesse dia nós levaremos brinquedos, lanche e proporcionaremos um dia especial para essas crianças. E a corrida, as inscrições já estão abertas. Essa corrida, ela será realizada dia 3 de outubro ali no Parque Sesamar. E as inscrições, vai ter um link aqui, né? Mas você pode ir também lá no Instagram, no arroba do Instagram, Mulheres de Valor Palmas, Corrida Mulheres de Valor Palmas. E ali vai ter o link para você entrar e fazer a inscrição direto. Você pode também colocar um cupom de desconto, você que está assistindo, ouvindo esse programa aqui, coloca o cupom lá, Mulher de Valor 10, que você vai ter 10% de desconto. E as inscrições estarão abertas agora até o dia 25, mas as vagas já estão quase encerrando. Só são 100 vagas e nós já estamos com 82 mulheres inscritas. Então, se você quer participar, não perca tempo, faça logo a sua inscrição.
5: Para essa primeira corrida, quantos km é o percurso?
6: Então, o percurso será 5 km. E vai ser realizado ali no Parque Sesamar, né? Todas as mulheres vão receber medalhas. Se você não corre, não tem problema, terá muitas mulheres que vão caminhar. Mas o que é importante? É você se superar. É você conseguir fazer o trajeto e estar ali participando desse dia tão especial. Vai ter premiação para primeiro, segundo e terceiro lugar. No seu kit vai vir camiseta, vai ter frutas, hidratação, sorteio de brindes, né? Então vai ter premiação para os lugares, os ganhadores, primeiro, segundo e terceiro lugar, vai ter premiação em dinheiro e todas as mulheres vão ganhar medalhas.
5: Para essa primeira edição, a expectativa, aliás, 100 mulheres, né?
6: 100 mulheres.
5: Que pode aumentar esse número já a partir da segunda, terceira, sim, que essa corrida pode virar tradição em Palmas.
6: Sim, com certeza. Esse é o nosso objetivo, né? É fazer a segunda, a terceira edição e por aí em diante.
5: Qual o link de inscrição?
6: Então, o link de inscrição você vai encontrar na Via Esporte, lá está escrito Corrida Mulheres de Valor, e no Instagram que eu falei aqui para vocês.
5: Algo mais que você gostaria de passar para quem está acompanhando o programa?
6: Eu só gostaria de dizer que você será muito bem-vinda. Venha fazer parte do Corrida Mulheres de Valor. Talvez você se ache limitada, você não se ache capaz, mas eu posso dizer para você que isso vai fazer bem para a sua vida. Você vai se conectar com outras mulheres e, além do mais, você vai estar vivenciando um dia especial para você.
2: Poliana, obrigado pela entrevista e sucesso nessa primeira edição da Corrida de Mulheres de Valor.
6: Muito obrigada. Deus abençoe.
0: Muito bem, tá aí portanto a Poliana Trindade, uma das organizadoras desse grande evento Mulheres de Valor. É, e lembrando que daqui a pouco teremos, daqui a pouco não, amanhã, nós teremos também uma postagem nas nossas redes sociais aí, falando um pouco mais dessa competição, desse evento aqui na capital. Você vai ver a entrevista lá, vai ter os detalhes lá para você acompanhar, tá certo? Então, 1:31, nós vamos ao nosso intervalo. Daqui a pouquinho a gente volta aqui atendendo os nossos amigos que estão mandando mensagens, participando aí para concorrer a essa bela camisa do Araguaia. 63999156234 é o nosso WhatsApp. Você responde aí falando seu nome completo, o seu telefone, claro, dizendo quero ganhar a camisa do Araguaia. No final do programa, um ganhador ou uma ganhadora teremos um felizardo hoje ou uma felizarda aqui para começar bem o fim de semana com uma bela camisa da equipe do Araguaia. Vamos ao intervalo, a gente volta já já com a sequência do Esporte Mais.
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13: Às 2 da tarde.

0: 1:37 na capital do Tocantins. Já estamos de volta com o Esporte Mais aqui nessa sexta-feira, hoje 18 de setembro de 2026. Abraçando aí os nossos amigos, você que tá ligado em Palmas e região através da frequência 96.1. 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
0: 1:38 agora, lembrando que tá um sucesso danado a camisa do Araguaia, hein, galera? Pessoal participando, muita gente mandando mensagens pra cá, 63999156234 é o nosso WhatsApp. Galera mandando mensagem, falando o nome completo, o telefone, dizendo que quer ganhar a camisa do Araguaia. Daqui a pouquinho, no nosso último bloco de hoje, nós estaremos presenteando aí, agradecendo mais uma vez a toda a diretoria da Associação Desportiva Araguaia de Palmas, que nos presenteou com essa bela camisa para cada um de nós que estamos presentes aqui na mesa. E também uma para um ouvinte ou uma ouvinte. E daqui a pouquinho a gente vai conhecer quem será o felizardo ou a felizarda aqui na sequência do Esporte Mais. E de qualquer forma a gente já vai agradecendo aí aos nossos ouvintes. São muitas e muitas participações aqui nessa sexta-feira. Vamos mandar abraço aqui, galera, para os nossos ouvintes, pessoal que está participando aqui. Participando com a gente, Marcelo Gris, grande Marcelo, nosso amigo lá do Guaraí Notícias, dizendo boa tarde, acompanhando aqui pelo YouTube, direto de Guaraí, com o Fernando, meu filho, dois São Paulinos que sofrem, mas ultimamente torcem mais para o Lobão do Norte. O São Paulo tá igual o Corinthians, né, meu amigo Marcelo Gris? Ele tá falando, inclusive, estamos decepcionados pelo fato da Federação Tocantinense de Futebol não conseguir disponibilizar ingressos para o jogo contra o Araguaia. Iríamos assistir. Marcelo Gris falando com a gente. E o Marcelo tá sempre antenado aí com as notícias do esporte, meus amigos, lá na região de Guaraí.
3: O CD não tem condições de receber público, né, Orlando? Verdade é essa. Aliás, lá não foi feito para ter jogos de futebol profissional, né? Deixar isso bem claro. Mas como não tem outro lugar para fazer o jogo do Araguaia com o Guaraí, até a gente falou ontem, né, que o Araguaia tentou um acordo com o Guaraí para jogar na amanhã pela manhã, o Guaraí não aceitou. Explicamos também aquela questão da logística, que o Guaraí teria deslocamento para cá, terá, né, o deslocamento para cá, teria que vir no dia anterior, o jogo amanhã, se fosse amanhã pela manhã, teria que vir hoje para Palmas, ou então madrugar amanhã, né, sair de lá umas 4 horas da manhã para poder jogar às 9 aqui na capital. E aí, então, ficou inviável para o time do Guaraí. Por isso, o jogo será no CD e aí sem público, né?
0: Muito bem. 1:40 agora e o Edilson está participando conosco aqui. O Edilson está fazendo, inclusive, algumas reclamações. E é interessante aqui o que o nosso amigo Edilson está falando. E nós vamos acompanhar. Fala, Edilson.
4: Olá, Rolando Tavares. Boa tarde.
0: Boa tarde.
4: Eu, Edilson, da Arena 2. Eu passei
0: Grande
4: um
0: Deus.
4: Dia meio afastado, mas estou de volta de novo. Rolando Tavares, eu queria saber... Onde é? Pergunta aí pro presidente aí do Araguaia, onde é que a gente encontra a camisa deles pra gente comprar? Porque esses times, eles não botam um ponto. Assim, tem muitas vezes eles reclamam que a gente não compra a camisa do time, mas ele não bota, não diz onde é que tem camisa pra o cara vender, entendeu? Pra gente comprar. E a gente fica. Tem vezes que a gente tem vontade de comprar uma camisa dessa aí, mas não acha, não sabe aonde, com quem fala, com quem não. Onde tem aí pra vender, entendeu? Dá um alô pra nós aí. Conversa aí com o presidente do Araguaia, se vai ter, se tem camisa, ontem se tem alguma camisa disponível pra vender lá na Alô São Paulo, naquela Casa São Paulo, ou em outra loja. Que é o Edilson da Arane 2 aí. Um abraço aí pra todo mundo aí. Tive meio um dia afastado, mas tô de volta de novo aí. Eu queria saber se não vai ter algum jogo da segunda divisão. Vocês não vão transmitir.
0: Grande Edilson, muito obrigado pela audiência. Pois é, ficou aí a reclamação do nosso amigo Edilson, quer saber onde é que tem as camisas. Gilmar Santos, inclusive, já entrou em contato aqui com o Pitty para saber onde é que está vendendo, né, Gilmar?
3: Já mandamos mensagens aqui, então, aguardando o contato dele, o retorno, né, Orlando Tavares?
0: Pois é, e lembrando que essa reclamação do nosso amigo Edilson realmente é válida, até porque como é que o torcedor vai comprar a camisa se ele não sabe onde é que está sendo vendido, né?
5: Gostei mesmo da participação do Edilson aí, é bom para o presidente ouvir e falar, opa, peraí.
0: Deixa eu cuidar aqui, né?
5: Alguém fala, até o Ademar fala sempre, né? Que a venda de camisa dá uma renda muito boa, né? Para os clubes, né?
6: Deveriam fazer isso.
5: Isso.
6: Né? Seria um meio realmente de ganhar mais um dinheirinho para ajudar na equipe, né? Exatamente. Eu tenho certeza que o Pitty e a dona Abigail estão pensando nisso.
0: Maravilha, com certeza. 1h42, Gilmar Santos, agora nós vamos falar da Jaiana, né? A Jaiana que é jogadora de futebol e recentemente passou numa peneira aí da equipe da Ferroviária lá de São Paulo, está em busca de apoio, em busca aí de realizar esse sonho, Gilmar Santos. Como é que
3: pois
0: é isso?
3: Pois é, Orlando, natural de Lizarda, Tocantins, Jaiana vem mostrando talento, dedicação e determinação dentro de campo, né? Ela passou aí nessa seletiva, vai para Araraquara, né? Defender as cores da Ferroviária, categoria de base. E a gente conversou com a Jaiana e a gente conversou também com a Áurea Freitas, que é incentivadora, que é amiga e também é parceira, né, da Jaiana nesse projeto. Vamos ouvi-la?
7: Vamos. O nosso assunto é o futebol feminino. Estamos com a Jaiana, que é atacante, tem 15 anos. A Jaiana é natural de Lizarda, né, Tocantins, e agora passou numa peneira aí, numa seletiva, né, para ir para a Ferroviária de Araraquara. Jaiana, quando foi que o futebol surgiu na sua vida?
8: Surgiu aos 8 anos, no Almirante Tamandaré. Jogo lá, comecei a jogar futsal, uns 6 anos mais ou menos. Aí eu passei e fui jogar no Polivalente.
7: Agora essa oportunidade de ir para São Paulo para vestir a camisa da Ferroviária, como é que é isso para você?
8: É uma sensação maravilhosa isso, e vamos lá e arrasar e passar essa seletiva lá.
7: Depois da Ferroviária, essa oportunidade, onde é que você quer chegar no futebol, Jaiana?
8: Na seleção brasileira, como sempre.
7: Esse é o objetivo.
8: Esse é o objetivo.
7: Boa sorte para você.
8: Obrigado.
7: Conversando com a Áurea também, falando um pouquinho, contando um pouco mais, né, da história da Jaiana. Áurea, como é que você descobriu essa pedra preciosa?
9: Então, a Jaiana, a gente já conhece de algumas competições, né? Como ela já contou aqui, ela participou de algumas seletivas e a minha filha também é jogadora, é goleira, são companheiras, né, de caminhada. E a Jaiana é, assim, aquela menina que brilha onde ela chega, né? Ela tem, assim, um potencial enorme e essa é uma das razões pelas quais nós estamos aqui, né, nessa campanha. Então, Jaiana chegou aí para somar muito no projeto Elas em Campo, né, que nós levantamos aí um time de meninas de várias regiões do estado, e nós estamos aqui, assim, encarecidamente, digamos assim, pedindo mesmo, né, porque nós precisamos levar essa moça para mostrar o futebol dela ali em Araraquara. Ela vai passar uma semana ali. Nós já estamos contando que ela já está contratada, né, mas para isso ela precisa estar ali. E a Jaiana, ela é filha de mãe solo, né? A mãe dela é diarista, trabalha no duro, no pesado, e está tentando organizar esses recursos para levar a filha ali. Eu digo que o futuro dessa família pode estar nos pés da Jaiana, né? E nós acreditamos no potencial dela. Então, nós estamos pedindo aí aos empresários, à sociedade em geral, quem quiser contribuir com esse sonho, né? Ajudar essa jogadora a chegar, como ela mesmo disse, até mesmo numa seleção brasileira. Então, nós estamos pedindo encarecidamente aí, nós vamos deixar o Pix, né? Não sei se eu já falo, se vai colocar na legenda, vou pegar aqui, o Pix é da mãe dela, tá? É o 639-9273-1685. Josiana Vieira. E nós estamos contando aí com o apoio de vocês. Ela joga atualmente no time do Batalhão, mas essas seletivas são seletivas particulares. É atleta que tem que bancar tudo, né? Então, assim, a gente está atrás aí desses patrocínios.
7: Esse apoio para ela, para concretizar esse sonho é importante, né, Áurea?
9: Muito importante, até porque o futebol feminino, vocês têm visto aí que está despontando, mas ainda tem muitos gargalos a serem vencidos, né? E a gente está aí apostando que vai surgir, que vai aparecer um patrocinador e vai dizer, não, a Jaiana já está com tudo pago, ela vai ali, vai realizar esse sonho e quem sabe amanhã ou depois ela vai estar numa seleção brasileira e nós vamos dizer assim, ó, nós contribuímos com esse sonho.
7: Estamos aqui torcendo, boa sorte para a Jaiana, boa sorte para vocês nesse projeto.
9: Tá ok, obrigada.
0: Muito bem, tá aí, portanto, a Áurea, né? Ela que realmente mostrou, tá demonstrando bastante amizade, tentando ajudar de todas as formas aí a Jaiana Vieira. Lembrando que essa reportagem você pode acompanhar novamente, você pode ver detalhes, inclusive todas as informações está lá no nosso Instagram, @esportemais.tocantins, todos os detalhes. Se você sentir aí no seu coração que tá a fim de ajudar a essa moça a tornar uma grande jogadora de futebol, tava inclusive, né, Gilmar, vendo algumas imagens ali, o Lula também, dessa menina, a Jaiana, joga muita bola. Pensa numa menina que joga, hein?
3: Tem talento, né, Orlan?
0: Muito
3: talento. É um talento que precisa desse apoio, né?
0: Precisa.
3: Nesse momento.
0: É verdade. 1:47, nós vamos ao nosso último intervalo. Na volta, aí sim, a partir de agora já estão encerradas as participações. Você que participou, muito obrigado. Na volta do intervalo, a gente vai conhecer aí o ganhador ou a ganhadora dessa bela camisa da Associação Desportiva Araguaia, aqui da capital do Tocantins. Vamos ao nosso intervalo, a gente volta já com a sequência do Esporte Mais.
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0: 1:50 na capital do Tocantins. Já estamos de volta com o Esporte Mais aqui nessa sexta-feira, hoje 18 de setembro de 2026. Abraçando os nossos amigos, você que está participando, você que está ligado, ouvindo a nossa Unitins FM. Muito obrigado a todos pela companhia. Lembrando que estamos por aqui de segunda a sexta, sempre de 1 às 2 da tarde.
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0: 1:50, Ademar Costa, agora sem enrolação, pra gente descobrir quem será o ganhador ou a ganhadora dessa bela camisa do Araguaia, da Associação Desportiva Araguaia. O Luiz Carlos Lula está com ela aqui na mão, né, Lula? Essa camisa aí pra galera que tá no YouTube aí, a galera acompanhar. Lula vai dar uma levantadinha na camisa aí, pra galera ver, ó, camisa 10 da equipe da Associação Desportiva Araguaia. Por falar em 10, Ademar, você tem aqui pra fazer o seguinte, você vai ser o responsável pela sorte de uma pessoa agora. Quem é que vai ser o ganhador ou a ganhadora? Muita gente participou. É de 1 a 110. Eu quero que você escolha um número entre 1 e 110 aí. Pode ser 1 e pode ser 110, mas você escolhe nessa sequência aí, de 1 a 110, quem será o ganhador ou a ganhadora aqui na nossa Unitins FM.
2: Já que a camisa é número 10, então eu vou pra 110.
0: 110, então é o último. É ficou o último. Mais fácil ainda da gente encontrar aqui pois na sequência.
2: É. Vê aí quem foi.
0: 110 aqui, José Joaquim Oliveira. José Joaquim Oliveira, telefone 63984-16, final 66. Parabéns ao nosso José Joaquim Oliveira, nosso ouvinte. Muito obrigado pela participação. Muita gente participou, então José Joaquim Oliveira é o grande ganhador, meus amigos, da camisa do Araguaia aqui nessa sexta-feira.
2: Será que como jogador ele também usava 10 ou
0: é usa 10? A 10 vai pra ele. Então José pronto. Joaquim Oliveira, muito obrigado a todos que participaram. Vocês que não ganharam ainda tem chance de ganhar. Lembrando que estamos com uma promoção lá no Instagram. Lá tem uma camisa.

0: Exatamente. Amanhã o primeiro confronto em Nova Olinda, jogo que está marcado para 5 da tarde no estádio Jales Cunha, e a segunda partida será no dia 26. Amanhã é o Nova Olinda, o Nacional, né, de Nova Olinda e o Tocantins. Vão fazer aí o primeiro jogo da final do Copom Tocantins de futebol amador.
1: Primeiro jogo, portanto, nesse fim de semana, na outra semana aí sim, para conhecer o grande campeão do Copom Tocantins de futebol amador. Agora nós vamos para os jogos do futebol profissional nesse fim de semana, Lula. Nesse fim de semana, também conhecido a partir de amanhã, sábado, nós teremos os jogos da terceira rodada do Campeonato Tocantinense, Lula.
0: Olha, às 16h, do estádio Pereirão, em Paraíso e Interporto. União de Palmas e São José, no estádio Domingos Santos, também às 16h, Araguaia e Guaraí. Esse jogo vai ser no amanhã também, aliás, domingo, né?
2: Não, esse é amanhã no CD.
0: Exatamente. E domingo às 16h, Batalhão e Taquaruçu. Esse jogo, sim, esse vai ser no domingo, né?
1: Isso, no estádio Domingos Santos, apenas um jogo no domingo, os outros três serão amanhã, portanto, só voltando aqui, o jogo entre a equipe do Araguaia e do Guaraí, como falou agora há pouco o nosso companheiro Marcelo Gris, lá do Guaraí Notícias, destacando aí, portanto, esse jogo vai ser lá no Centro de Desenvolvimento do Futebol, ali da FTF, lá não tem arquibancada, lá não tem, portanto, como já foi falado, lá não tem laudos, né, Lula?
0: Isso.
1: Então lá não vai poder receber o torcedor.
0: Portões fechados amanhã para o jogo, né?
1: Portões fechados, apenas o pessoal que vai trabalhar, o pessoal das equipes, o pessoal que vai estar lá cobrindo aí a imprensa, né, imprensa esportiva, enfim, não terá espaço aberto para o torcedor acompanhar esse jogo por lá. 1h54, agradecendo aí, muita gente mandou mensagem para nós aqui. Deixa eu destacar aqui o nosso amigo, cadê, rapaz? O Josivan Cantuário, que tava aqui agora há pouco falando alguma coisa aqui. Cadê ele, ó? O Josivan Cantuário tá falando que estão abertas as inscrições aí para a Copa Luz e Mangues de Futebol 7 Society, meus amigos. Os interessados poderão procurar a Federação Tocantinense de Soccer Society 2026, portanto, segundo o que está sendo destacado, é o maior campeonato de base de Luz e Mangues de Futebol 7 Society, a Copa Luz e Mangues. Procure aí, você que estiver interessado, procure a Federação para colocar sua equipe aí para participar. E olha só, o nosso amigo Josivan Cantuário tá resenhando com a gente aí. Ele falou que também queria ganhar a camisa do Araguaia. Mas o Josivan é fácil, né, meus amigos? É só ele dar uma ligadinha pro Pete lá, que a camisa tá na mão, né?
2: Pois é, o pessoal perguntou aí sobre a venda de camisa, né, Orlando? Tem um número de contato aqui que é o seguinte, é 63-984-50-5554. Repetindo, 63-984-50-5554, pode falar com a dona Abigail sobre as camisas aí da equipe do Araguaia, tá? Ela vai organizar aí, vai passar para você valores, onde adquirir a camisa.
1: Muito bem, então essa informação vai direto pro nosso amigo pro Edilson, lá do Areni, né? Tá ligado com a gente do Areni 4. E também aqueles que sempre perguntam, aqueles que têm interesse em comprar camisetas dos clubes do Tocantins. Então, repita, Gilmar, por favor.
2: 63-984-50-5554.
1: Muito bem. Então, essa participação aí é para você comprar a camisa do Araguaia. Então, agora nós vamos rapidinho aqui para o nosso... Eu tava até esquecendo, rapaz, em cima da hora aqui, mas é um dos principais assuntos.
2: Dá tempo.
1: Que é o nosso palpitômetro aqui, amigos. Nós não podemos deixar passar batido. Inclusive, já temos palpites registrados. Falta apenas os palpites do Ademar Costa. Ademar, Paraíso, Interporto, qual o placar seu?
3: 1-1.
1: 1-1 é o placar aqui do Ademar Costa, Paraíso e Interporto. Vamos então para União e São José, Ademar.
3: 0 União, 5 São José.
1: 5 São José, o palpite aqui do Ademar Costa. Vamos então para Araguaia e Guaraí, Ademar.
3: 0-2.
1: 0-2.
3: 2-0 Guaraí.
1: E para fechar, Ademar, Batalhão e Itaquaruçu.
3: Batalhão Itaquaruçu, 2-1, Batalhão.
1: 2-1, Batalhão, é o palpite aqui do Ademar Costa. E nos demais palpites aqui, ó, vou voltar aqui rapidinho, dá tempo ainda da gente falar. No duelo entre Paraíso e Interporto, o Edmar Rodrigues vai de 2-1 para a equipe do Interporto. O Gilmar Santos vai de 2-1 também para a equipe do Interporto. Eu vou de 3-0 Interporto. O Lula vai de 2-0 Interporto. União e São José. O Ademar vai de 5-0 para o União, já foi destacado agora. O Edmar vai de 4-0 também.
3: União
1: pra...
3: não, né?
1: Pro São José.
3: Isso.
1: O Edmar também vai de 4-0 pro São José, o Gilmar vai de 8-0 São José.

0: Eu vou de 5-0 São José e o Luiz Carlos Lula também 5-0. Duelo entre Araguaia e Guaraí. O Ademar vai de 2-0 pro time do Guaraí. O Edmar Rodrigues vai de 1-1. O Gilmar Santos vai de 3-0 pro Guaraí. Eu também vou de 3-0. E o Luiz Carlos Lula vai de 3-1 pra equipe do Guaraí. E pra fechar, Batalhão Itacaruçu. O Ademar vai de 2-1 pra equipe do Batalhão. O Edmar vai de 3-0 Batalhão. O Gilmar 3-0 Batalhão. Eu vou 3-0 Batalhão. E o Luiz Carlos Lula fechando 3-0 aqui pro Batalhão. Todo mundo aí. Rapaz, que coisa, hein, amigos? Eita. Foram os palpites aí. É a galera aí, todo mundo tá apostando aí no time do Paulo César Caroço, né? 1h58 e pra gente fechar nós vamos de resultados, mas antes dos resultados, nós vamos falar dos jogos de hoje. Hoje tem bola rolando pela Série B do Brasileiro, hoje 3 partidas pela 29ª rodada, Lula.
1: Exatamente, 29ª rodada, 3 jogos hoje, Vila Nova e América Mineiro, às 7h30, Ceará e Novo Horizontino, às 8h30, e São Bernardo e Atlético Goianiense, esse jogo, às 9h.
2: O Vila que joga em casa hoje contra o América, já virtualmente rebaixado, né, o time mineiro, o Vila se vencer, assume a liderança da Série B do Campeonato Brasileiro. Momentaneamente, né? Até antes de fechar a rodada, claro, tem a sequência da competição.
0: Verdade.
2: Pela Conmebol Libertadores, quartas de final, jogo de volta ontem, Flamengo e Del Valle foi 1-1, na ida 2-0 Flamengo está na semifinal da competição.
1: Conmebol Sul-Americana, quartas de final, jogos de volta, Montevideo City Torque do Uruguai 3, Cienciano 0 na ida, Cienciano tinha vencido por 2-0, né, classificado o Montevideo
0: City Torque lá do isso, Uruguai, portanto.
2: Adversário do Atlético Mineiro, na outra semifinal, Boca e Vasco da Gama, né?
0: Quem vai ser o campeão dessa Sul-Americana aí, João?
2: Eu aposto no Boca.
0: No Boca. Então você quer dizer que o Boca vai passar aí pela equipe.
1: Eu aposto o Vasco.
0: Muito bem, 1h59, é hora de ir embora. Vamos nessa, Ademar Costa?
3: Vamos sim, mais uma vez, muito obrigado a todos pela audiência, um abraço, feliz final de semana e bons resultados para os seus times e na segunda-feira estaremos de volta.
0: Vamos embora então, né, Lula?
1: Bom fim de semana para todos e até segunda-feira, né?
0: Segunda-feira estaremos de volta, né, Gilmar Santos?
2: Tchau, galera. Bom fim de semana.
0: Um abraço a todos. Na sequência está chegando aí o Trânsito Livre aqui na Rádio Unitins FM. O Esporte Mais volta segunda, a partir de 13h, logo após o Hora da Notícia. Bom fim de semana a todos e até lá.
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1: Olá, boa tarde, agora 2h05 aqui na Unitins FM, tô chegando, sou Shirley Cavalcante, a partir de agora na sua companhia até as 16h, porque tá começando o Trânsito Livre por aqui. Todos muito bem-vindos, porque sextou também, né? Só alegria. Sexta-feira, 18 de setembro, e a gente começa mais um Trânsito Livre com muita música, informações e a participação dos melhores ouvintes. Sinal Verde, tá liberadíssima aí o nosso WhatsApp, 639-9915-6234. Começando com Zé Vaqueiro e Paula Fernandes.

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0: ótima tarde, agora 2h19. É o Netins FM sempre com você. Todos muito bem-vindos aqui para nossa tarde de sextou, com muita música, informações, a participação dos melhores ouvintes. Gente, contar para você que o Gustavo Lima, o cantor Gustavo Lima, resolveu dar uma repaginada no visual e apareceu nas redes sociais sem aquela tradicional barba, né? Bem fechada. E ele tirou a barba, mas deixou o bigode. Pois é. Isso aconteceu na madrugada de hoje. Ele compartilhou uma selfie em frente ao espelho e, sem fazer nenhum anúncio sobre a mudança, deixou os fãs aí tentando descobrir o que tinha acontecido. O bigode, claro, acabou roubando a cena e mudou bastante a aparência do cantor, viu? Tanto que teve gente demorando aí para reconhecer o sertanejo. Aí, claro, choveu de comparações nas redes sociais, né? Muitos comentando que ele ficou parecido com o cantor latino. Outros estão comparando, dizendo que ele ficou idêntico ao seu Madruga do Chaves. Pois é. O fato é, tô vendo a foto aqui. Ah, é gritante, tá? A diferença. Parece que a barba cobre o rosto, né? Quando tira, olha, realmente. Ficou curioso? Vai lá buscar, tá bom? Vai pesquisar, porque realmente ficou bem diferente, estranho. Agora, 2h20, ótima tarde. Manda boa tarde aqui, ó, quem tá participando comigo. Oi, boa tarde.
1: Boa tarde, Shirley.
0: Boa tarde,
1: bem, Shirley,
0: tudo
1: com você?
0: Joia, minha querida.
1: Shirley, pra mim, a melhor parte do dia é quando toca a vinheta Trânsito Livre.
0: Ai, que delícia.
1: Coração chega acelera. Shirley, hoje eu não vou pedir uma música, não, demais. Porque você tá caprichando aí na música. Já começou
0: tá bom,
1: bem.
0: Né?
1: É uma ótima sexta-feira pra você, viu?
0: Obrigada.
1: Tudo de bom.
0: Obrigada,
1: sextou, Shirley. Aline aqui de Paraíso.
0: Aline.
1: Cheiro do cangote.
0: Cheiro, minha querida, lá do meu Paradise City, né? Aline lá do estúdio Pet Style. Sempre falo, Aline, que delícia, né? Ficar aí deixando os dogzinhos, as dogzinhas todos estilosos, né? Cheirosinhos, que maravilha. Vocês aí do estúdio Pet Style, né? Aline, beijo pra você, minha querida. Ó, morninho no meu coração, amaciou meu ego, né? Obrigada, minha querida, ótima tarde. Trio Parada Dura, Rio Negro e Solimões.

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1: E olha aí, chegando o nosso primeiro Momento Informação com ele, Antônio Neves, já chegou por aqui, né, Antônio? Ótima tarde para você.
2: Ótima tarde para você também, Chile, e para você ouvinte sintonizado na Unitins FM, então vamos de informações. Moradores do conjunto habitacional do setor Lago Sul, na região sul de Palmas, que ainda não possuem o título de propriedade dos imóveis, serão contemplados com uma ação de regularização. A partir de segunda-feira, dia 21, técnicos da prefeitura estarão no setor para fazer um levantamento das moradias sem documentação definitiva. A estimativa é de que cerca de 300 imóveis ainda estejam sem titulação. As equipes vão visitar as residências, atualizar os cadastros e identificar a situação de cada propriedade. O levantamento será a primeira etapa para definir os procedimentos necessários à regularização. A titulação garante segurança jurídica às famílias e amplia as possibilidades de uso e negociação dos imóveis. E mudando de assunto, Shirley, Palmas sanciona a lei que permite retirar medicamentos na rede pública com receita de médico particular. A gente vai saber mais informações com Viviane Goulart.
3: Foi sancionada em Palmas uma nova lei que permite a retirada de medicamentos na rede pública municipal de saúde com a apresentação de receitas emitidas por médicos particulares, mesmo que ele não seja vinculado ao Sistema Único de Saúde. Para ter acesso ao medicamento, o paciente deve comprovar residência em Palmas e possuir inscrição no Cadastro Nacional de Usuários do SUS. Além disso, o medicamento prescrito precisa integrar a Relação Nacional de Medicamentos Essenciais ou uma lista municipal vigente. A retirada depende da disponibilidade desse medicamento. A legislação prevê ainda que o farmacêutico responsável poderá substituir medicamentos de marca pelos seus respectivos genéricos, quando eles estiverem disponíveis e forem adequados. O Poder Executivo terá o prazo de 90 dias para regulamentar os pontos necessários para a aplicação da nova regra. Viviane Goulart para a Unitins FM.
2: Ok, Viviane, muito obrigado pela sua participação e daqui a pouco a gente volta com outras informações às 15 horas. Até lá, Shirley.

Ótima tarde, 2h36. Agora quero mandar boa tarde especial para o John John. Tá, ó, boa tarde, minha amiga. Sou o John John do setor Santa Fé Rural. Tá mandando alô para todos os amigos e colegas do setor Santa Fé. Também para os amigos Antônio Sampaio, Júnior, Kelly, Nicole, Dona Joi Bodão e Dona Tida, do Cantinho do Xambari. Para a galera do Bar dos Amigos, Dona Ivoneide, Aparecido, Macaúba, Cida, do Clube do Cabo e Soldados, e galera do Clube da Secade, né? Caíma, tá pedindo uma música aqui com Mato Grosso e Matias. Eu vou dar uma procurada, tá bom? Ele diz, ó, sou seu ouvinte todos os dias. Sextou, um abraço para todos os amigos e colegas da rádio. Tchau, obrigada. Meu querido, eu que agradeço muito, João João. Aquele abraço para você. Obrigada. E para essa turma toda aí, para essa galera. Excelente tarde. Já desejando também bom final de semana, tá? Oi, boa tarde. Manda alô pra galera da Gabriela Móveis de Santa Teresa, no Tocantins, ligados da número 1 do Brasil. Quero ouvir música com Segundo Sol com a Cássia Heller, DJ Arnaldo Nunes. Aquele abraço para você, tudo de bom. Pessoal da Gabriela Móveis lá de Santa Teresa. Ó, bom trabalho para vocês, boas vendas também, tá?

Olá, ótima tarde aqui na Unitins FM. Essa aqui vai tocar já já, tá bom? Foi só uma prévia aí para vocês, porque a gente vai para um breve intervalo, é rapidinho, e já já tô de volta aí com a sua participação no 639-9915-6234.

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0: Olá, ótima tarde, agora 2h48 por aqui, seguindo, né, com o Trânsito Livre. Eu, Shirley Cavalcante, tô na sua companhia até as 4, sempre com muita alegria, né? Olha, a sua participação também sempre bem-vinda aqui no 639-9915-6234. Onde quer que você esteja, tá em boa companhia, né? Unitins FM sempre com você. Pessoal que segue a gente lá no Instagram, arroba Unitins FM, Facebook também. É, tem aí nosso aplicativo, né? Tá ouvindo a gente pelo aplicativo, pelo site fm.unitins.br e ainda pela Rádios Net, que a gente tem muita audiência também. Olha a participação por aqui. Boa tarde, boa tarde.
1: Bem, minha filhinha. Oi. Tô aqui por cá, sintonizado em você.
0: Que bom demais.
1: E se possível, hoje até... Não, foi ontem, TBT. É. Roda aí pra nós, um Belchior.
0: Tá certo, é o João Ivonaldo. Ótima tarde pra você, meu querido. Agora sim tem Belchior.

0: Olha aí o Péricles e a Ana Castela, simplesmente acontece. Agora faltando um minutinho para as três e a gente vai seguindo com o Trânsito Livre. Ao breve intervalo, já já tô de volta com muito mais. Vamos participar? 639-9915-6234.
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1: E chegamos mais uma vez com informações aqui na nossa tarde. O Antônio Neves está de volta, Antônio.
2: Exatamente, Shirley. Estamos de volta com mais informações. Motoristas com CNH ou autorização para conduzir ciclomotor AACC com vencimento entre 5 de junho e 8 de dezembro deste ano ganharam um novo prazo para regularizar a documentação. O Conselho Nacional de Trânsito, o CONTRAN, prorrogou a validade dessas habilitações até 9 de dezembro. A medida é automática e não exige a emissão de um novo documento ou outro procedimento. Durante o período, as habilitações devem ser consideradas válidas em fiscalizações. Após 9 de dezembro, os condutores terão mais de 30 dias para fazer a renovação. A regra não se aplica a quem está com o direito de dirigir suspenso ou cassado. E mudando de assunto, Shirley, Gurupi realiza dia D de vacinação antirrábica e encoleiramento contra o calazar. A gente vai conferir mais informações com Mara Santos.
3: Gurupi realiza neste sábado, dia 19, o dia D da campanha de vacinação antirrábica e prevenção ao calazar. A ação acontece das 8 horas da manhã às 5 horas da tarde em 23 pontos de atendimento na zona urbana, entre unidades de saúde, escolas e espaços comunitários. Cães e gatos, a partir de 3 meses, poderão receber gratuitamente a vacina contra a raiva. Para os cães também haverá encoleiramento preventivo contra o calazar. Os animais devem ser levados presencialmente aos postos. Cães devem estar com coleira e guia e os de grande porte ou mais agressivos devem usar focinheira. Gatos devem ser transportados em caixas apropriadas ou sacos de rafia. Ao todo, são 23 pontos de vacinação. Mara Santos para a Unitins FM.
2: Ok, Mara, muito obrigado. Shirley, daqui a pouco às 15h30 a gente retorna com outras informações. Até lá.
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1: É isso, é o trânsito livre até às 4. E o Shirley Cavalcante te fazendo companhia até lá nesse sextou, né? Tarde de sexta-feira, hoje 18, né? De setembro. Ótima tarde para todos vocês. Todos muito bem-vindos. Três e seis agora, ótima tarde.

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1: Jeitinho brasileiro. Gambiarras que, ao invés de economizar, vão estourar lá na frente. Água da torneira no radiador. A água que vai no radiador e no sistema de arrefecimento deve ser desmineralizada. Água potável contém minerais que têm uma calcificação natural que podem comprometer alguns componentes. E ainda tem o cloro. A substância tem alto poder corrosivo, o que pode causar oxidação em partes metálicas do sistema. Por isso, use água desmineralizada toda vez que for mexer no sistema de arrefecimento, sem esquecer do aditivo indicado pela fabricante no manual do proprietário.
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Olá, ótima tarde, agora 3h20 aqui na Unitins FM. Gente, olha, o jogador Gustavo Scarpa, meio campista do Atlético Mineiro, viralizou nas redes sociais por uma boa causa. Que bacana. Porque, gente, ele publicou uma resenha de um livro que se chama A Morte de Ivan Ilitch. É um livro do Lev Tolstói, né? Do russo Lev Tolstói. Isso em seu canal lá no YouTube. O conteúdo conta com mais de 560 mil visualizações. O que, que aconteceu depois disso? A obra passou a ocupar o primeiro lugar entre os livros mais vendidos na Amazon brasileira nos últimos dias. Olha aí, ele incentivando a leitura, né? E essa não é a primeira vez que o livro viraliza no Brasil. Lá em 2023, quem lembra aí? Quando a Sandy Júnior separou do Lucas Lima, eles anunciaram o término do casamento. Essa obra foi acusada aí pelos fãs de ser o pivô da separação. Por quê? Poucos dias antes de comunicar o divórcio, o Lucas Lima dividiu a sugestão de leitura do livro com os seguidores e compartilhou uma reflexão que tem no livro, uma reflexão sobre o livro, né? E aí, né, é isso. Então, esse livro, A Morte de Ivan Ilitch, foi publicado em 1886 por esse autor russo famosíssimo, que é o Tolstói, né? A obra é considerada uma das obras-primas da literatura russa e traz a história de Ivan Ilitch, um juiz respeitado que tem sua vida abalada, né, após o diagnóstico de uma doença grave. No início do livro, o leitor já é comunicado da morte dele, que durante o velório ele vai percebendo ali várias coisas. Enfim, eu não vou dar spoiler, não. Mas fica essa dica, eu indico também, tá, gente? É um livro que, apesar de ter sido escrito em 1886, tá super, super atual. Foi lá no século XVII. E, aliás, os autores russos, né, são muito bons. Indico Noites Brancas também, de um autor russo, tá viralizando bastante, estão lendo bastante, é um livro que viralizou muito. Ana Karenina, que também já é muito, muito conhecido, né? Enfim, os autores russos. Quando deparar com um autor russo, leia, porque vale a pena. Então, ó, A Morte de Ivan Ilitch, aí do Lev Tolstói. Boa, boa, boa. O Gustavo Scarpa, meio campista do Atlético Mineiro, foi quem fez a indicação e o livro viralizou. Agora 3h23, por aqui, trânsito livre, trazendo Melim Quintal.

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1: E olha, vamos chegando com informação aqui na nossa tarde, novamente com o Antônio Neves. Já está por aqui, né, Antônio?
2: Exatamente, Shirley. Vamos de mais informações. A Federação das Indústrias do Estado do Tocantins, a Fieto, realiza nesta sexta-feira, dia 18, a abertura da exposição do projeto Ela Faz Indústria. A solenidade será no espaço de eventos próximo à Praça de Alimentação do Capim Dourado Shopping, em Palmas. A iniciativa reúne 25 empresárias de diferentes segmentos. Durante 3 dias, as participantes irão apresentar seus produtos e serviços, além de ampliar oportunidades de parcerias, conexões e prospecção de novos negócios. A programação marca o encerramento da sexta edição do Ela Faz Indústria. A exposição segue aberta ao público até domingo, dia 20, seguindo o horário de funcionamento do Capim Dourado Shopping. E mudando de assunto, Shirley, governo federal reajuste de 15% no Bolsa Família e benefício mínimo passa de R$ 600 para R$ 691. E quem traz mais informações é Viviane Goulart.
3: O governo federal reajustou em cerca de 15% os valores do Bolsa Família já para a folha de outubro deste ano. O benefício mínimo pago pelo programa passará dos atuais R$ 600 para R$ 691. O valor médio geral deverá subir de aproximadamente R$ 675 para R$ 777. O governo afirma que essa atualização dos valores tem como referência a inflação acumulada desde o relançamento do Bolsa Família em 2023. Dados oficiais divulgados nesta semana mostram que o Bolsa Família atende atualmente 19 milhões 290 mil famílias que serão beneficiadas com esse reajuste. Viviane Goulart para a Unitins FM.
2: Ok, Viviane, muito obrigado, Shirley. Eu vou ficando por aqui. Daqui a pouco a Tina chega para dar sequência ao Momento Informação.
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1: Ótima tarde, vamos de participação aqui no 63999156234. Olha quem tá por aqui.
4: Ô, dona boa, não está sendo fácil, original.
1: É boa, né, Sulani?
4: Boa tarde, Chile.
1: É a Sussu.
4: Olha a Sussu, ligadinha na programação, Sussu. Tá? Manda aí um abração pra nossa galera da animação.
1: Certeza.
4: A Raul Matos, dona Rita de Cássia, e Porto Nacional. Todos os ouvintes da programação, meu
1: tá
4: abraço,
1: certo,
4: é a próxima moda
1: querida.
4: Aí, tá bom? Tchau,
1: tá
4: obrigada.
1: Minha querida, Sussu, Jojo, toda a galera da animação, a todos vocês, aquele abraço. 3h38 agora.

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0: Olá, boa tarde. Agora 3h49 por aqui na Unitins FM, Trânsito Livre. Mandar boa tarde pro Raul Matos. Diz, olha, boa tarde, Chile, toda a região do Jacó Porto Nacional. Alô pra toda a galera da animação. Acabei de chegar do trabalho, mandou foto aqui. Olha, bacana, Raul. Muito bacana aí no uniforme do trabalho, né? Tá chique demais. Aquele abraço aí, tá bom? O Goiano também tá por aqui, né, Goiano? Boa tarde.
1: Boa tarde, Chile. Boa tarde. Obrigado também, ó.
0: Que bom. Tamo junto.
1: Diga, vamos que vamos, é dose.
0: Bora. Bora, bora.
1: Chile Sapeco da Boa aí, ó. Pode ser o Gessé. O Solidão. Tá bom?
0: Tá certo, aquele abraço pra você.
1: Eles estão dando convite. Tamo junto, é nóis.
0: Abraço.
1: Até segunda, né? Bom final de semana.
0: Até segunda. Por falar até segunda, gente, ó, daqui a pouquinho, Tina Santos vai te fazer companhia. Tá certo? Aqui na Unitins FM. E eu tô de volta na segunda-feira, às 14h, com mais um Trânsito Livre pra você. Excelente tarde, excelente final de semana. Obrigada sempre pelo carinho, pela sua participação também. Alô,

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12: Este é o nosso programaço Coração Sertanejo. Chegando para você de todo o estadão do Tocantins, mundão de meu Deus, ouvindo a gente pela internet, nossos brazucas, né, morando aí em outros países, também ouvindo e acompanhando a nossa programação em fm.unitins.br. Muito obrigada pelo carinho da sintonia e da audiência. É, você conectado com a gente também em 13.2, no canal 13.2 da sua TV aberta, nosso carinho, nosso abraço, sejam todos bem-vindos, meninos e meninas, meus amores e minhas amoras do nosso Estadão do Tocantins, na sintonia do nosso programa Coração Sertanejo. Nosso WhatsApp liberado, vem pra cá, ó. Deixe seu oi, seu recadinho no 63 999 15 6234. É o nosso WhatsApp para você falar com a gente, viu? Deixe seu recadinho, peça sua música. Sexta-feira maravilhosa, final de semana chegou, né? E a gente, claro, segue na missão falando para você. Você gosta de fotografar? Tem uma foto bonita aí do seu entardecer? Manda pra gente, porque a sua foto vai virar cartão postal. Algumas já viraram, né? É, sua foto vira cartão aqui com a Tina. Então, mande uma foto no seu melhor ângulo. Capricha e manda pra gente. Fala de onde que você está falando. É chácara, é fazenda, é cidade. Onde é que você está ouvindo aí a nossa programação? Eu quero saber. Nossa programação está chegando a mais de 40 municípios, né? Então, eu quero saber, né, como que está o seu entardecer, né, o seu final de semana. Sextou, minha gente! Olha quem chega por aqui, nosso amigo Zacarias Martins. Ele que a semana passada trouxe aqui pra gente, né? É a paçoca do Zaca, a paçoca de carne de sol. Pensa numa delícia, né, Zaca? Um abraço pra você, meu irmão. Obrigada pelo carinho da sintonia. É, e ele que tá sempre, sempre na escuta. E ele disse aqui, queria ser seu celular pra você olhar pra mim todo dia e ainda... por medo, com medo de me perder. Hoje eu tô tão romântico. Ei, Zacarias, viu que é verdade, gente. Hoje o povo tem medo de perder o celular, né? É. Bom demais. 4 horas 7 minutinhos. João Antônio, boa tarde. Boa tarde, João. Oi, tudo bem?
11: Ah, boa tarde, minha amiga Chile.
12: Boa tarde.
11: Estou eu novamente, minha amiguinha.
12: É.
11: Prazer de coração, eu te amo de coração.
12: Que coisa
11: Sabe
12: linda.
11: Sabe que você mora no meu coração e não paga aluguel. Então, tô eu aqui de novo.
12: Oh, coisa boa,
11: Toca
12: João
11: pra
12: Antônio.
11: Mim, se você puder.
12: Ah.
11: O Deceiver.
12: Ah. Ah, tá,
11: os teus olhos negros. Onde estão teus olhos negros?
12: Onde estão
11: teus
12: olhos?
11: Eu te agradeço de coração.
12: Tá bom.
11: Um prazer, meu amigo. Boa tarde pra
12: boa
11: ti.
12: Boa tarde, João.
11: Eu tô
12: João
11: aqui.
12: No,
11: na, ai, na calor, na quentura. Mas
12: é.
11: Vamos nós.
12: É, vamos embora. Vamos juntos, seguindo a nossa programação. E ele chegou, foi cedo hoje, né? Oi!
13: Boa tarde, minha gata cheirosa e maravilhosa.
12: Tudo bem?
13: Vila Leitagua, Tocantins, sintonizar aqui agora, hein, meu anjo?
12: Ah.
13: Tina da Lupa, Maiara, Carla, Deusimar, Pepe do Rádio, Léo Vieira, Tina Santos, Jota
12: Presente.
13: E pra todos aí da rádio.
12: Tá bom.
13: Sintonizar aqui, aí você botar uma música, eu não escutei não. Eu vi, eu olhei aqui, quase acabei com meus créditos, nada de música.
12: Eu ouvi em casa,
13: olha,
12: eu ouvi.
13: Se der tempo hoje, bota aí uma de... Roberta Miranda.
12: Tá bom.
13: Não são tantas coisas, não. Caça outra aí. Tantas coisas não saem mesmo?
12: Oi, já coloquei, rapaz. Não vem, não. Eu coloco todo dia, são tantas coisas. Rapaz, ó. Pois vai essa agora, porque já é a sua pedida. Ótima tarde, 4 horas 8 minutinhos. Começamos o nosso coração.

0: 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Oh, potência.
1: Este é o nosso programa Coração Sertanejo. É chegando para você que tá do outro lado na sintonia com a gente. Vamos falar com o Guiú. Tá bom, Guiú? Tudo bem?
2: Seja bem-vindo, meninos e meninas. Opa! Boa tarde, Tino. Aqui quem fala é o Guiuzinho da Qualidade dentro do
1: Boa
2: Parque
1: tarde,
2: do Morro da Aranha.
1: Boa tarde, meu irmão. Tamo tudo
2: por
1: bom?
2: Cá. Ah. Já tô indo pra ali, Guas Prantas, minha filha.
1: É, final do dia, né?
2: Finalizar mais essa sexta-feira abençoada por Deus.
1: Verdade.
2: Vou oferecer a próxima música pra quem tá na escuta com ela, Tina Santos.
1: Eu,
2: na
1: presente.
2: Qualidade.
1: Obrigada.
2: No Pagão Sertanejo.
1: Bom demais.
2: Tchau, obrigado e até segunda, minha garota.
1: Obrigada, meu irmão. Bom final de semana pra você. Bom trabalho aí, ó, na escuta. Nosso amigo Guiú marcando presença aqui também, né?
3: Boa tarde, minha Boa amiga tarde. Tina Santos. Você quer saber onde é que eu tô falando? Eu tô bem aqui pertinho do Arara.
1: Opa!
3: Tô bem aqui no Morada do Sol, viu?
1: Tá
3: Domingão
1: pertinho.
3: Falando aqui, minha amiga. Olha, curtindo aqui o coração sertanejo.
1: Coisa boa.
3: Manda aí pra nós, Tininha. Manda aí pra nós, sabe o quê?
1: Não, diga.
3: Os dois mineiros. A inveja não compensa. Oferecer para todos que tiver ligadinho no coração sertanejo, a turminha da galera da animação, minha amiga Marta Rocha, minha amiga Jane Silva, Sussu e todo mundo.
1: Opa.
3: Até pra seu Raimundo, como dizer da Sussu.
1: Até
3: pra Jane Silva lá em Portugal.
1: Todo mundo, até o seu Raimundo. É bem Foi. A Sussu, né? Bom demais. Valeu, Domingão. Ó. Os dois mineiros, a inveja não compensa, é verdade, amor.

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1: Para facilitar a vida de quem produz e tornar a fiscalização mais eficiente, o Ministério Público do Tocantins defende a integração de dados entre órgãos públicos, como a Agência de Defesa Agropecuária e o órgão ambiental do Estado. 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
9: Ótima tarde para você na sintonia da nossa Unitins FM. Vamos continuando a nossa programação, chegando para você a participação do nosso ouvinte goiano. Boa tarde, goiano.
10: Boa tarde, Tina.
9: Boa
10: Sextou.
9: Tarde. É verdade.
10: Tô ligado. É nóis.
9: Então,
10: Tina,
9: o que você manda aí para nós?
10: Se possível, só pega para nós. Jean Giovanni. A gente fica sem se amar. Tá bom? Feliz para Jane, Simone, Sônia, Raimundo do Rio do Sono, Mão de Cola e todos os ouvintes. Vamos que vamos. O mais é bom final de semana e estamos juntos até segunda. É nóis. Abraço.
9: Tá joia. Obrigada, meu irmão. Obrigada pelo carinho da sintonia. A gente fica sem se amar. Você pediu, a gente já colocou na nossa playlist aqui, né? Celso Ricardo tá dizendo, oi, Tininha. É, não é o PP, mas é com a Tina no Coração Sertanejo. Aqui é o Celcim do Toquaruçu Grande. Hoje morando na Espanha. Olha que legal. E escutando você, manda pra nós aí, Renan e Raí. O troco, é, gente, o povo gosta de Renan e Raí, né? Que bacana que você tá aí do outro lado ouvindo a gente, né? E ele diz aqui, ofereço pro meu vizinho de chácara, o Raimundinho, apelido do Bacaninha, pro Wilson Araújo, a Antônia, o Éder, mais a Thelma, no Recanto dos Nordestinos, Dona Ana e Domingão e todos da paróquia Bom Jesus da Serra, de Taquaruçu Grande, né? Direto de Ibiza, na Espanha. Minha amiga, muito obrigada. É nosso ouvinte Celso Ricardo. Ele que tá pedindo pra gente tocar aí, né? Renan e Raí, o troco. Então, vambora. Pra você e para todos os brazucas, né? Que estão espalhados aí em vários cantos deste mundão de meu Deus. Renan e Raí.

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1: Muito bem, ótima tarde para você na sintonia da nossa Unitins FM. Este é o nosso programa Coração Sertanejo, que traz agora para você que está aí do outro lado na sintonia com a gente o nosso momento informação desta meia hora. Vamos ouvir agora o que vem de notícia.
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1: Muito bem, a notícia que chega pra gente agora é a respeito aí do clássico de Ariano Suassuna, O Santo e a Porca, que ganha apresentação gratuita aqui na capital, Palmas. A Companhia de Teatro Fernanda Montenegro apresenta nesta sexta-feira, né, hoje e amanhã, a peça O Santo e a Porca, de Ariano Suassuna. O espetáculo será apresentado às 19h30 no Centro de Convenções Arnaud Rodrigues, no Parque do Povo, aqui na capital. A montagem reúne 7 atores e é dirigida por Arabelle Radif. A comédia, escrita por Suassuna lá em 1957, é dividida em 3 atos e mistura humor, crítica social e reflexões sobre o comportamento humano. A classificação é livre e a entrada é gratuita. A programação é uma realização da Fundação Cultural de Palmas. E uma outra informação que a gente traz agora para você vem aqui com a jornalista Mara Santos. O Ministério da Saúde recomenda a vacina contra o HPV para crianças a partir de 2 anos de idade. Vamos ouvir os detalhes desta informação? Mara Santos, é com você.
2: O Ministério da Saúde ampliou a recomendação da vacina contra o HPV para crianças a partir de 2 anos vítimas de violência sexual. Até então, a vacina era indicada para vítimas de violência sexual entre 9 e 45 anos. Segundo o Ministério, a mudança considera a maior vulnerabilidade das crianças e o aumento dos registros de violência sexual entre menores de 9 anos. A pasta destaca que o HPV pode causar verrugas e está associado a diversos tipos de câncer, como o do colo do útero, pênis, vulva, vagina e ânus. A nova recomendação foi publicada em nota técnica do Ministério da Saúde. Mara Santos para a Unitins FM.
1: Ok, Mara, obrigada. Ótima tarde para você, para todos do outro lado na sintonia. Vamos trazendo aqui agora a participação do nosso ouvinte Ronildo, né? Que está na estrada, encerrando o nosso momento informação e retornando para o Coração Sertanejo.
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1: Verdade. Vem com a gente, nosso programa Coração Sertanejo, chegando agora. Ronildo, tá na estrada, Ronildo, ó.
3: Platina.
1: Opa, tudo bom?
3: Sextou.
1: Ele mandou um vídeo pra gente, ó. É uma estrada de chão. Ei, chão bonito, hein? Onde é que você tá? Qual que é essa estrada aí, Ronildo? Um abraço pra você, meu irmão. Obrigada pelo carinho da sintonia, da audiência, pela carona. Obrigada. Vamos seguindo por aqui a nossa programação, trazendo mais uma participação. Célio Cardoso, o menino que falou que vai trazer manga pra nós, né, Célio? Tá bom?
4: Boa tarde, boa tarde, boa tarde. Minha amiga Tina Santos.
1: Tudo bem? Tudo bem,
4: e
1: tudo bom?
4: Quem tá falando é o Célio de Taquaruçu.
1: E aí, como é que tá Taquaruçu?
4: Tinha, quero ouvir hoje. Paula Fernandes, Eu Quero Ser Pra Você. Oferece aí pra toda a galera da Unitins FM.
1: Tá certo.
4: Léo Vieira, PP do Rádio, Carla Morena. E para todos os ouvintes, e pro meu grande amigo Léo Vieira. Forte abraço, minha amiga, e um bom final de semana.
1: Obrigada para você também.
4: Até segunda-feira.
1: Até segunda. Ótima tarde para você. Obrigada pelo carinho da sintonia aí da audiência. Vamos trazendo mais uma participação aqui. Oi.
5: Ei, Shirley Cavalcante. Opa. Boa tarde. Eu gostaria que você tocasse uma música aí para nós.
1: Qual que é a moda?
5: Deixa eu ver, até esqueci. De Eduardo Costa. A oferecer pro mão dela, Colombola e Luquinhas. Pixilinga, Puppet Show, Gilmar, e a galera em peso aqui na aula, Cristina, aqui.
1: Tá bom.
5: Tá, obrigado.
1: Tá certinho, obrigada.
5: Minha amiga Carla Morena e Maiara Abreu.
1: Bom também. Valeu, valeu, Alain Maranhão. Obrigada pelo carinho da sintonia. Vocês sigam na companhia da nossa Unitins FM. Tem chão, tem gente chegando por aqui. Mas vamos agora ouvir essa moda, né? Paula Fernandes pra você. E na sequência a gente volta com mais participação. Vem com a gente. Música.

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5: Ótima tarde pra você na sintonia da nossa Unitins FM, programa Coração Sertanejo. Gente, aqui tá bonito, tudo verdinho. Verdinho, olha, Raul Matos, a sua Marilis, né? Olha, tu acredita que eu tenho várias assim na minha lateral, né? Agora que abriu uma flor, eu acredito que até meados de outubro, minha lateral vai estar toda laranjinha assim de Amarilis, ó. Linda demais, viu, Raul? Obrigada aí pelo carinho da sintonia, ele que compartilhou aqui com a gente essa foto linda. Mandou aqui, né, o radinho tá lá, o vídeo, né? Tá na escuta aí, Raul? Ouvindo a nossa programação? Ei, mundão, menino, ó. Ele tem uma plantinha lá chamada rabo de macaco também, né? Que é linda. Dá uma flor linda, né, Raul? Ei, Raul Matos, é essa turma boa aí da galerinha da animação. Ele tá dizendo aqui, Tina, eu tô na região do Jacó. Manda um abraço aí pra galerinha da animação. Eu quero ouvir a música Pago Calado. Nós já até tocamos, né, a música pra você, viu, Raul? Você já ouviu aí, né? Um abraço, meu irmão. Tudo de bom pra você. Jonathan, tudo bem, Jonathan? Boa tarde.
6: Fala, Bilocutora. Tina Santo.
5: Oi.
6: Tá, Notícias FM.
5: Eu, Tina, presente.
6: Preciso pedir um modão, Tina Santo.
5: Diga, qual é o modão?
6: Reinei, Raí. Pra todas as galera da animação. O Facebookzão, Raiz. Pra minha amiga Jane, de Portugal. Pra minha amiga Mari, tá vindo de alma, Tocantins, Yane Sil, e a doutora Tina Santo, da Unitins FM, falação pra minha doutora Carla Moreno, e Maiara Sabrina do Ouro, da notícia.
5: Bom demais! Obrigada, Jonathan, um abraço pra você, pra todos aí na Barra da Arueira, pra sua família, né, aí, Imperatriz, obrigada pelo carinho da sintonia, da audiência, viu? Tudo de bom pra você. Daniel!
7: Olá, minha amiga, aqui. Opa. É o Lobinho Solitário aqui de Itacoarau.
5: Olha, Lobinho Solitário.
7: Eu gostaria de ouvir uma música.
5: Qual é a moda?
7: Oferecer pra Rita de Cássia, pro Carlão Bonitão.
5: É.
7: Oferecer pro Otacilo, pra você.
5: Obrigada, meu.
7: Oferecer também pra Sussu, né?
5: Uh-huh.
7: Que ela gosta muito. É, bom. A música é... Aonde Você Foi, Eu Vou, com Christine Ralph.
5: Joia, tá bom, certinho, e a Sussu gosta dessa música, ó, vamos colocar aqui já já pra você, pra todos aí da galerinha da animação na escuta, né, ouvindo e acompanhando com a gente a nossa programação. Obrigada demais, viu, Daniel? Vou colocar agora a do Jonathan, que pediu, né, Alô Minha Vida, e na sequência a gente vem aí com Christian Ralph.

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1: Muito bem, ótima tarde para você na sintonia da nossa Unitins FM. Vamos seguindo, né? Tocando aí a nossa programação para você. De Palmas, cidades vizinhas, chácaras, assentamentos, né, Daniel? Gostou aí? A moda é boa, não é? Olha o Domingão, tá lá na labor. Rapaz, num sol quente desse, hein? É, tá agarrado aí na obra, né, Domingão? É, e tá, já moço, e tá avançando, bom demais. Ele que mandou esse vídeo aqui pra gente, obrigado pelo carinho da sintonia. Bom trabalho aí, meu irmão, tudo de bom. Ronildo, né, tá perto de Itaguaruçu Grande. Um abraço pra você, Rosa Batista, tudo bem?
2: Oi, Tina.
1: Oi, minha linda, boa tarde, tudo jóia?
2: É a Rosinha aqui do Santa Helena.
1: Ah, que bom, seja bem-vinda.
2: Eu gostaria de ouvir a música de Chico Rei Paraná, de Carona com Saudade. Beijo pra todos que gostaram da música, Raimundinho das Armas, sou Valeriano, todo mundo.
1: Tá bom.
2: Sussu, Jojo, toda a galerinha da animação que estiver na escuta.
1: Tá jóia,
2: meu amor. Tô minha casinha aqui, eu vim na Tina Santos.
1: Ô, oh, meu amor, obrigada, coisa linda, bom trabalho pra você, viu? Chico Rei Paraná, de Carona com a Saudade, já está na nossa playlist, é a próxima, ó. Quem tá ouvindo a gente também aqui é o Rodrigo, ele tá dizendo, ó, moro em Salvador, Bahia, tô na escuta, né, ouvindo pela internet. Um abraço, então, é o nosso amigo Rodrigo. É, de Salvador, na Bahia. Ó, Beatriz, também, mais um ouvinte de Salvador, ouvindo aí a nossa programação pela internet, valeu demais. Pedro Tranqueira, tá tudo bem, Pedro?
3: Tina Santos, boa tarde, Tininha, boa tarde, tô aqui. Saí da chácara ainda agora, vim aqui na cidade, tô aqui curtindo Coração Sertanejo.
1: Que coisa boa,
3: toca
1: seja
3: pra
1: bem-vindo.
3: Nós aí, qualquer um de Paulo e Paulinho, todas são boas, toca uma pra nós aí.
1: Tá,
3: só pra curtir aqui, tô aqui no carro com a minha patroa, Dona Tereza. Curte aí pra nós.
1: Tá,
3: boa tarde.
1: Boa tarde, meu irmão. Tudo bom pra você, pra sua esposa, pra toda a família, todos que nos dão carona nessa tarde. Sextou, minha gente. Ó.

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1: Muito bem, meninos e meninas de todo o estadão do Tocantins, meus amores e minhas amoras na sintonia da nossa Unitins FM, obrigada pelo carinho, né? Vamos continuando nesta boa tarde de sexta-feira, hoje, 18 de setembro, ano 2026. A gente traz aqui, né, o nosso amigo Celso, lá de Taquarussu Grande. Ele mandou uma foto aqui pra gente do 8º Costelão, né, que vai acontecer no dia 12 de outubro. Já é uma tradição, né, há 8 anos acontecendo o Costelão, né, lá da paróquia Bom Jesus da Serra. É, com almoço a partir do meio-dia, música ao vivo, enfim, no Salão Paroquial da paróquia Bom Jesus da Serra, em Taquarussu Grande. É, vamos ver se esse ano a gente consegue ir, né, Celso? Moço, todo ano eu falo, eu vou, Padre Adécio vem aqui, avisa e fala, e eu embora, vai dar certo. Não deu certo, mas vai dar certo, uma hora dessa dá certo, né? Vamos seguindo aqui a nossa programação, trazendo mais uma participação dele, Marcos Guerra. Tudo bem, Marcos? Boa tarde.
2: Tininha, tininha, tininha, sextou, tininha, sextou, né? Amor a Deus, né? Amor a Deus sempre, agradecer pela vida. Uhum. Deus nos deu aí, acordar, falar,
1: agradecer,
2: escutar,
1: né, a Deus, tudo que ele
2: comer,
1: faz.
2: Né? Coisa deliciosa, especial, os bons da vida aí, com Deus no coração. Tá bom?
1: Verdade.
2: Você tem aquela música aí, Dois Passarinhos, Alain e Aladim? Toca esse modão sertanejo aí, tá romântico.
1: Tá
2: que
1: bom.
2: É o Marcos Silvestre do Brasil, Marcos Lapada. Gratidão por tudo, tá? Amar a Deus sobre todas as coisas, amar o próximo.
1: É,
2: abração pra você, pro negão do leite derramado, pro Pedão. Pedão tá aguardando cirurgia aí. Ei, Pedão,
1: menino.
2: Na HGP de Porto Nacional. Vai dar tudo certo. Tchau,
1: vai
2: tchau,
1: dar, sim, com certeza, né? A gente precisa canalizar energias positivas para pessoas que a gente ama, que tá passando por alguns momentos difíceis, né? Só a misericórdia, o amor e o cuidado de Deus para trazer, né, o que os nossos irmãozinhos que estão neste momento nos hospitais precisam. Que a gente, como ser humano, nos coloque no lugar do outro, né? E pelo menos uma vez no dia, né? Ou pela manhã cedinho, ou quando você for dormir, agradeça a Deus por tudo que Ele te proporciona diariamente. E lembre dos nossos irmãos e irmãs que estão nos leitos de hospitais, né? Precisando de ajuda, do amparo, de uma oração, né? A gente precisa praticar o nosso lado humano. É, a nossa espiritualidade pede muito isso também, né? Que a gente possa ser um pouquinho de Deus aqui na Terra para ser bálsamo, alívio, ser palavra acolhedora, ser um amigo, né? Ser um alguém que possa orar, interceder pelo próximo, pelo nosso irmão, né? Tá bom? Vai ficar tudo bem, Pedrão? Acredite, meu irmão. Um abraço para você. Você pediu aí, Marcos Guerra, Dois Passarinhos, Alain e Aladim. Na sequência tem de Paulo e Paulinho, pro nosso ouvinte que pediu, que tá lá com a esposa, né? É, na escuta, ouvindo a nossa programação, né, Pedro Tranqueira? Desatino é a próxima.

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0: sintonia, né? Nos honrando com a sua companhia. Vamos seguindo por aqui de moda modão até às 6 horas da noite, né? Vamos com mais uma participação. Newton tá na Barra da Arueira ouvindo a gente, né, Newton? Um abraço pra você.
1: Opa!
0: Opa! Tá bom também, já colocamos Renan e Raí agora há pouco, tá bom? Mas lá no finalzinho do programa a gente coloca mais uma pra você, tá bom, Newton? Um abraço. Vilonei tá na escuta. Colocamos aí, né, que você pediu pra gente colocar com Roberta Miranda. Abrimos o programa com a sua música, viu? Valeriano, tudo bem, Valeriano?
2: Boa tarde, Tina.
0: Boa tarde, Tina. Tudo aí, bom?
2: Pra nós aí.
0: Qual é a música?
2: Milionários é Rico, Ilusão Perdida. E ofereço aqui pra minha esposa, vai pra Dona Rita, Jane Silva em Portugal, Sobe e Desce, Miguelão da Serrana, Sulane Majujô, Carlão e toda a galeria da animação de AZ, pra não esquecer de ninguém.
0: Tá certo, Valeriano. Quente, né, meu irmão? Meu Deus, que tá quente. Ó, Ilusão Perdida, Milionário José Rico.

0: Este é o nosso Coração Sertanejo, continuando aqui às 5 horas 20 minutinhos. Vamos falar com mais um ouvinte. Boa tarde.
1: Boa tarde, Tina Sancho.
0: Boa tarde, tudo bem?
1: É o Sancho.
0: E aí, Sancho? É.
1: Eu ia pedir uma de Real Giovanni, mas era outra. Não, amanhã já pedi outra em bom tamanho. Mas manda aí.
0: O quê?
1: Trio da Vitória, manda o Trio da Vitória aí pra nós. Preto pra todos, né?
0: Trio da Vitória.
1: Boa tarde.
0: Tá bom, certinho, irmão. Obrigada, viu? Qualquer uma aí do Trio da Vitória, né? Então vamos colocar aqui, ó. É um recado pro meu bem, tá bom? Ótima tarde.

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3: Quem aí vai querer ser minha amiga aqui hoje, hein?

0: Tocantins FM, este é o nosso programa Coração Sertanejo, abraçando você aqui em Palmas, cidades vizinhas, chácaras e assentamentos. Nós desejamos a todos vocês uma excelente tarde. Pois é, Celso Ricardo, esperando você. Sim, nós vamos, esse ano vai dar certo, né? Padre Alexandre, eu tive a oportunidade de falar com ele aí no aniversário, né? Falar nisso, hoje é aniversário do Felipe. Daqui a pouco a gente vai bater parabéns pro Felipe aí, porque a festa foi no domingo, mas o aniversário é hoje, dia 18, né, dona Ide? Então, daqui a pouquinho a gente manda um abraço aí. É, e o Padre Aderso, né, o bonitão do Tocantins. Verdade, Celso Ricardo. Um abraço para você, meu irmão. Tudo de bom. Bom, agora são 5h29. Vamos com mais uma participação aqui, falando com a gente.
1: Boa tarde, minha.
0: Boa tarde. Tudo
1: Deus
0: bem?
1: Abençoe, minha
0: Amém,
1: Deus
0: meu irmão.
1: Te
0: Deus te abençoe
1: essa
0: também.
1: Que seja de muita felicidade.
0: Amém, para nós.
1: Paz. E bom final de semana para você.
0: Obrigada, né? Obrigada.
1: Se proteja todos os momentos da sua vida.
0: Amém, a nós todos, a nós todos. Que Deus abençoe cada um de nós, cada um dos nossos ouvintes, visitando aí todas as nossas necessidades. Cada um tem o seu pedido especial para Deus. Que o nosso Deus possa cuidar de cada um aí, né? Levando conforto, alegria, muito amor no coração. 5h30, vamos no intervalo e a gente volta rápido.

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1: Muito bem, agora 5 horas 34 minutinhos. Este é o nosso programa Coração Sertanejo. Continuando aqui para você de Palmas, cidades vizinhas, chacras, assentamentos, todo mundo de radinho ligado aqui na nossa Unitins FM. Josué! Ô, Jojo! Ô, meu Deus do céu! Esse menino, Jesus! Olha ela!
2: Falou,
1: Tininho! Oi, amadinha!
2: Abração
1: que bom!
2: Pra galera da animação, Jonathan lá no Maranhão.
1: Uhum, já participaram, Newton também.
2: Wesley, Dona Rita de Caça, Valeriano.
1: Todo esse povo já participou hoje,
2: Jane,
1: ó.
2: Silva, Jojo, todo mundo, toda a galera da animação, é peso ouvindo a Tininha.
1: Tá bom, meu amor. Bora, bora que bora. Até às 6 horas a gente tá por aqui juntinho com vocês, ó. É o José Nilson, de Araguaína, tá dizendo, oi Tininha, de Araguaína, ligadinho aqui na programação, um abraço pra você também, José Nilson. É, tem o José Renato de Resende, ele tá dizendo, boa tarde Tininha, manda um alô aqui pra nós na Fazenda Nossa Senhora de Fátima, em Monte do Carmo, sou José Renato, um abraço então aí para a turma de Monte do Carmo, ouvindo a gente. Lucinete também, tá na escuta, né? É, ela quer ouvir a Estrada Vermelha. Quem é que canta essa música, minha linda? Conta aí pra mim, tá bom? Manuel, tudo bem, Emanuel? Oi, meu amor.
3: Manuel, da Chácara Andada, do município de Divinópolis, Tocantins. Eu queria ouvir a música...
1: Qual é a música que você quer ouvir?
3: Hã? Cama de Capim, com Léo e Magalhães.
1: Cama de
3: você
1: Capim.
3: Você pode tocar essa música pra mim, eu vou oferecer pra senhora, pro PP do rádio.
1: Tá bom, meu amor.
3: Vitor Show e também pra minha mãe, pro meu pai e também pro tio Zé Caipira.
1: Ah, bom, Zé Caipira também já mandou um abraço pra você, viu? Obrigada, meu anjo, tudo de bom pra você. Então vamos aí, ó, pra você em Divinópolis e todos os nossos ouvintes da Redondeza, Cama de Capim, ótima tarde.

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1: Ótima tarde pra você, 5h48. Este é o nosso Coração Sertanejo, bombando de participação, né? Lídia Francisca, tudo bem, Lídia? Olha, eu tenho uma irmã chamada Lídia também. Você sabia que na Bíblia tem uma mulher com o nome de Lídia? E era uma mulher incrível. Se não sabia, depois pesquisa e você vai ver o quão maravilhoso é o seu nome, viu, Lídia? Um beijo pra você. Ai, que coisa boa.
2: Tá divertido, muito alegre.
1: Que bom. Que bom, meu amor. Um abraço pra você, viu? Tudo de bom. Ivanete, tá joia, minha linda?
3: Boa tarde.
1: Boa tarde.
3: Pra mim, a música de Zezé e Luciano é Faz Mais Uma Vez Comigo. Pode ser?
1: Se você pode. Pode sim, a gente coloca tranquilo pra você. Lucinete, tudo bem, minha linda? Tudo bem, meu amor? E ótima tarde pra você. Diga aí, ó. Oi.
4: Boa tarde, tia.
1: Oi, boa tarde.
4: Eu essa música, Soda Vermelha, Vitor e Léo.
1: Ah, tá. Bom também. Vitor e Léo, Estrada Vermelha. Vamos procurar aqui pra gente colocar pra você. É Estrada Vermelha, Vitor e Léo. Chegando agora pra você, Lucinete, ó. Ótima tarde.

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3: O Tribunal de Justiça do Tocantins, o TJTO, foi instalado em 6 de janeiro de 1989, poucos dias após a criação do novo estado. A instalação aconteceu em Miracema, capital provisória do Tocantins, e o tribunal começou a funcionar no Fórum da Cidade. O papel do TJ é exercer a justiça estadual, julgando processos e garantindo acesso à justiça para a população tocantinense. Na criação do estado, Tocantins recebeu 20 comarcas que já existiam na região. Em 1 de janeiro de 1989, esse número foi ampliado para 29. Em agosto do mesmo ano, foram criadas mais 3 comarcas, totalizando 32. Em 1990, o tribunal passou a funcionar na nova capital. A sede definitiva do TJ, o Palácio Rio Tocantins, foi inaugurada em 1 de fevereiro de 1995. Desde então, o Tribunal de Justiça do Tocantins vem acompanhando o crescimento do estado e exercendo um papel fundamental na garantia do acesso à justiça e na prestação jurisdicional aos tocantinenses.
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0: 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Vamos com as últimas participações de hoje para você que tá de radinho ligado, né? É, Ivanilde, tudo bem, Ivanilde?
1: Boa tarde,
0: tudo jóia?
1: Boa tarde,
0: meu amor. Tudo jóia.
1: Comigo tudo bem.
0: Ah, que bom que você tá melhorando, né?
1: Com aquela mesma música de que eu te pedi, aquela... Te amo.
0: Ah, é, Dalvan, te amo, te amo, te amo.
1: Tá escrito nas estrelas.
0: É, tá certinho.
1: Eu não sou nada sem você.
0: Eita, é Te Amo, Te Amo, Te Amo, o nome da música, viu? Vamos colocar agora pra você, minha linda, ó. Escuta aí.

0: gente, chegando ao finalzinho do nosso programa, Henrique Carvalho, ele tá aqui, oi, sintonizado na maior potência, do FM da capital, verdade, viu, Henrique Carvalho? Boa noite pra você, pra todo o pessoal de Porto Nacional na escuta com a gente.
1: Tina Santolando, meu irmão Dulce, quero pedir aí, Leandro e Leonardo, quem será essa mulher? Tamo aqui, tamo ligado, acabei de chegar lá do Colégio Elisângela, liguei o radinho, tô aqui ouvindo, dando um caminho pra tomar banho. Valeu, meu amigo.
0: Valeu demais, meu irmão, obrigada pelo carinho da sintonia, a todos vocês que participaram com a gente, uma ótima noite. Fechamos, meta batida por hoje, né? A gente volta agora na segunda-feira, desejando a todos vocês um excelente final de semana, que Deus abençoe, que você aproveite, divirta-se, né? E, claro, na segunda a gente tem encontro marcado novamente para juntinhos aqui comandarmos a melhor programação no seu fim de tarde. Coração Sertanejo volta na segunda. Tchau, tchau. Fiquem com Deus.

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5: Muito bem. Olha nós aqui de novo, hein? Sextou, gente. Oi. É bom demais. Em Palmas, cidade de gente que brilha, 7:05. Boa noite.
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5: Muito bem, vamos tocar então nesta sexta linda. Muitas músicas legais. É pra gente começar bem o climinha já do fim de semana, né, gente? Mas a gente começa aqui o programa. Assim, um pouco triste, né? Com a situação que aconteceu com um dos nossos colegas aqui da Unitins, né? O nosso querido DJ, né? Que infelizmente, né? Houve um acidente com ele, né? O DJ trabalha na parte musical aqui da programação da Unitins, né? Programador musical, né? E se encontra no hospital, né? Com HGP. E a gente torce aqui que ele possa dar sinal de vida, né? Se recuperar. Então a gente quer o bem e o melhor pra ele, né, gente? Infelizmente, nosso querido DJ aconteceu esse acidente com ele hoje pela manhã, né? Segundo a informação que a gente teve aqui de algumas pessoas. Mas no decorrer a gente vai estar passando informação aqui para os nossos queridos ouvintes, né? Mas aqui a gente deixa a nossa força, o nosso carinho a todos os familiares e do nosso querido DJ, né? Muitas orações para que ele possa, né, melhorar aí, se recompor, né? Voltar à sua vida, né, gente? Que não é fácil, um momento triste, né? Sem dúvida nenhuma. Acidente de moto, foi de moto, inclusive, né? Fica o nosso carinho aqui, a família, né? Os nossos colegas aqui da Unitins, todos aqui torcendo pelas melhoras pela melhora, lógico, do nosso querido DJ, tudo possa dar certo, né? Em nome do nosso Deus amado, vai dar certo sim, sem dúvida. 7:08 agora, temperatura em Palmas 33 graus, gente, nada de chuva, esquece, por enquanto, né? 0%, umidade relativa do ar tá lá embaixo, baixinho, olha, 24% apenas. Aí vocês, dá pra gente perceber que quando a umidade relativa do ar tá bem fraca, tá baixa, né? Assim, o fôlego da gente fica mais curto, né? A respiração não fica legal, não é bom, é ruim. Vamos lá então, participe com o Jota hoje, pode ser 99915-6234, pra gente ouvir as melhores canções, você em casa, no trabalho, em toda a capital, você aí pelas cidades vizinhas também, pela zona rural. Gente, um abraço bem grandão pro seu querido Jota Júnior.
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5: Vamos ouvir então às 7:09, Lekker Prig, com

0: Então, começando aqui o Toca Aí com Energia, né? Lacquer Prey com Madonna. Quando era 1989. Legal, né? 7 horas, 13 minutos. Na capital mais bela do Brasil, aqui. É gente que brilha.
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0: Olha, boa noite, boa noite.
2: Olá, Jota
0: Júnior. Oi, boa noite,
2: Sussu. Abração pra Olindina, sobe e desce, narrador na Aparecida, lá no Taquara do Sul, em cima da serra, que tá um ligadinho.
0: Bacana.
2: Abração também, sabe pra quem? Vai, Jane Silva, o Rony Souza.
0: Alô, Janinha, alô, Rony.
2: Tá?
0: Só gente boa na área, né?
2: Toda a galerinha da animação, viu? Que tá em peso te ouvindo.
0: Obrigado.
2: Bonitinho da FN em primeiro lugar, viu? Simbora.
0: Beijo pra você, beijoca do Jota, viu? Como aí, Carim. Ô, Vila, você vai falar também, Vila?
3: Boa noite, boa noite, boa noite.
0: Boa noite, Vilonei. Alô, Taguatinga, querida, amada.
3: Quero dar uma louca pra Maiara, Carla, Deus de Mar, PP, do Rádio Léo, Vieira, Tina Santos, uma boa semana, sexta-feira. Um bom sábado, bom domingo, um bom fim de semana, Deus. Protege, protege, mas tudo. Dá louca pra Morena, Taguara, Fulanei. Fala com a Mandeira.
0: Aí, Morena, tá ouvindo? O Vila tá mandando um abraço pra você, viu, Morena? Em Taquara no Sul, tá legal? José Raimundo, queridão. Jota, estou aqui na grande Aparecida do Rio Negro. Eu e minha netinha, Eloá, minha esposa também, né? Haddad, né? Haddad, é? Oi, Haddad. Boa noite, Haddad. Tudo de bom. Obrigado, viu? Ô, Zé, como é que a nossa Aparecida tá de boa? Aí tá tudo tranquilo, tudo em paz? Ei, rapaz, faz tempo que eu não vou na querida Aparecida do Rio Negro. Alô, Edson Couto, meu querido Edson Couto, rapaz, meu querido Fabinho, né? Também tá por aí, meu sobrinho Fabinho, né? Um abraço pra ele aí, toda a família, né? A Santana, sua mamãe, né? Todo mundo. Ô, Conceição, boa noite pra você, lindona, obrigado pelo carinho. Ó, gente, eu vou trazer o intervalo, já tá chamando aqui, vai ser rapidinho, vou trazer depois, sabe quem? Adivinha? Você vai ter que adivinhar.
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0: Olha, eu falei, né? Rapidinho. De volta, que é ao vivo, gente. Ao vivo, em áudio.
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0: Toca aí. Olha, o Raimundo pode pedir uma música, viu? Fica à vontade, querido, tá bom? Conceição também. Pessoal, cadê o pessoal da região norte, das Arnos aí? Alô, Josimar, um abraço. Aí na Palmas Brasil Norte, no Xambari do Sanches. Ele escuta a gente pela TV no canal 13.2, né, Gil? Né, Josi? É o Josimar. Alô, Betim, Josilan, toda essa galera toda aí. Alô, Jura, região norte, Gorete também. Alô, Rupi, aí na 44, né, que bacana. Alô, Chicão, alô, Pedro, né? Um abraço pra você, Pedro, aí no supermercado, Pedro também, galera toda, o Davi, né, o Pedro Henrique. Deixa eu abraçar também o meu querido Marcondes, É, a Cleonde, o Fabinho, o Rafa, né? 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Aqui, ó. Luzimanx, até o 080. Né? Vamos embora? Deixa eu trazer então, sabe quem? Adivinha, ó. Vamos trazer o forrozão Pedra de Fogo, né? Forró Pedra de Fogo. Vamos ouvir na voz do Chico Chocolate. É um poporri. Xodó. Pronto. 7:19 em Palmas. Boa noite, gente. Obrigado.

0: Captain Omar. Ainda forró Pedra de Fogo, né? Sodó na voz do Chico Chocolate. Legal esse som, hein? Do Devil.
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0: Olha, simplesmente 7 horas e 27 minutos. Vamos seguindo com o nosso carinho. Deixa eu mandar um abraço aqui pro meu querido Curió. Ô, Curió, cadê você, menino? Você sumiu, Curió. Tá por onde? Tá no planeta Terra, Curió? Coriolano. Boa noite. Cadê o Alan, meu querido Alan? Alanzinho. Boa noite, Alan. Tudo bem com você, querido? Tudo bem? Manda oi pro Jota. Manda oi pro Jota.
3: Boa noite, boa noite. Aqui é o Antônio Ubi. Gostaria de ouvir.
0: Boa noite, Antônio.
3: Sextou,
0: Antônizinho. Ó. Ó. Estão chamando aí, viu, Antônio? Corrida, menino. Vamos lá, simbora. Vamos fazer dinheiro. Né, Antônio? Obrigado, viu? Boa noite pra você, Leiliane. Leiliane, boa noite pra você também. Obrigado pelo carinho. Chegou aqui mandando oi pro Jota. Olha que legal. Boa sexta, sextou, né? Até que enfim, ela disse aqui, Jota. Graças a Deus, sextou, sexta-feira. Ô. Leiliane, vou trazer pra você. O Sérgio Silva, Vivendo ou Existindo, tá bom, querida? Mas antes vou trazer o som sextor do Rick René pro meu querido Antônio. Flávio Márcio Silva.
4: J. Júnior.
0: Diga.
4: Manda uma canção aí pro meu vizinho, brother.
0: Diga.
4: Aqui na chácara, JK.
0: Opa, na hora,
4: Kelson.
0: Meu.
4: Por favor, manda um bom
0: Kelson
4: pra nós aí.
0: Um abraço, Kelson.
4: Se possível, depois manda um Tropicália pra mim.
0: Na hora, vai ser um prazer imenso, rapaz. Ó, ele veio, gente. Olha, só pra você ver, tanto que ele gosta da Unitins FM, ó. Deixa eu trazer ele aqui rapidinho. Tá vendo só? Eu falei agora o Curió, né?
5: Tô por... Boa noite, meu amigo, Jota Júnior.
0: Olha ele aí, ó. Ele tava na escuta.
5: Tô aqui. E é isso aí, vamos que vamos.
0: Um abraço, meu irmão, meu irmãozinho do coração. Você é meu. Você é nosso, Curió. Tudo de bom, feliz.

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16: Muito bem, a Vietinha tá chamando pra gente voltar aqui, ó, pra você, direto pra você, numa boa. Vamos lá.
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0: Eita, forrozinho bom, hein, Leilani? Sérgio Silva, gente, que gostoso esse forrozinho, de leve, né? Tranquilinho.
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0: Toca aí. Muito bem, seguindo com o nosso programaço. Vamos trazer. Muita gente chegando aqui. Que maravilha, nesta sexta, participando do nosso programa. Quem vem agora? Deixa eu ver aqui quem eu vou trazer. Peraí. Ah, tá.
3: Jota Júnior.
0: Oi.
3: Gaiata,
0: oi, linda. Seja bem-vinda.
3: Vamos aí, mandar abraço pra Sussu.
0: Aham.
3: Todos do grupo.
0: Tá bom. Ô, obrigado, viu, Yara? Tudo de bom pra você, felicidade. Obrigado pelo carinho. Alô, Joãozinho.
4: Boa noite, meu amigo. Aqui tô eu de novo.
0: É o João Antônio.
4: Eu sou eu, macaco é um bicho.
0: Macaco é um bicho. E leite é leite, né?
4: Você é o cara. O programa seu da noite, maravilhoso.
0: Obrigado pelo carinho.
4: Se você puder tocar pra mim, você toca.
0: Diga aí, vai.
4: Do The Fever, onde estão teus olhos negros.
0: Vamos fazer o The Fever.
4: Eu te agradeço esse coração.
0: Sim, Antônio. Obrigado, viu, irmão? Ó, boa sexta, bom fim de semana. Deixa eu mandar um abraço pro Zaca. Zaca, ó, aqui em Gurupi estamos na audiência da Unitins FM, gente. Ah, o Zaca. Aí mora no nosso coraçãozinho se paga aluguel, o Zacaria, né? Segura aí, viu, o Kelson. Eu vou te trazer já, Kelson. Alô, Ana, Chácara Faixa Preta.
5: Boa noite.
0: Seja bem-vinda, Aninha.
5: É a Ana lá da Chácara Faixa Preta.
0: Tá indo pra casa, Ana?
5: Depois de um dia daquele jeito, cansativo, bora pra casa, né, meu amigo?
0: Sim, com
5: já
0: certeza.
5: Já passa ali com dois acidentes.
0: Meu Deus.
5: A gente fica até com medo, né?
0: É.
5: De ver esses acidentes.
0: Um pé mas tem acontecido, né?
5: Frente, o Rede 3, em Luzimão.
0: Sei, conheço bem ali.
5: E aí, bora ouvir moda
0: bora.
5: Boa?
0: Bora!
5: Não, só passa moda boa, né? Bora ouvir moda boa.
0: Bora!
5: Pra nós chegar
0: vamos trazer
5: em casa
0: uma boa,
5: mais
0: já,
5: feliz.
0: Já.
5: Fé em Deus.
0: Fé em Deus,
5: falou,
0: meu querido.
5: Falou, Jota.
0: Olha,
5: bom final de semana
0: obrigado,
5: pra nós.
0: Viu, Ana? Ana, foi interessante você falar. Assim, é lógico que é triste, né? Quando acontecem essas coisas aí, acidentes, né? Muita gente perde vida, né? E às vezes se impossibilita, né, por um tempo. Então assim, olha pessoal, você que anda por aí, né, de veículo, né, moto, carro, tome cuidado, vai com calma, né, preste bem atenção, né? Não é brinquedo, gente, quando acontece um acidente na vida de qualquer um, olha, é muito triste, né? Interrompe a vida, né, às vezes é fatal, né? Vamos tomar cuidado. Tá bacana? Alô, Kelson, fala então aí, Kelson, vai.
6: Ô, companheiro Jota Júnior.
0: Boa noite, Kelson.
6: Vou mandar uma música aí pro meu amigo Flávio Márcio, Chácara Triunfo,
0: tá
6: Serra Lajeado.
0: Maravilha. Vou mandar um som legal,
6: ele,
0: Forrozão Tropical.
6: Matias, de igual pra igual.
0: Aham.
6: Por cá, ouvindo a Unitins FM. Obrigado,
0: meu irmão.
6: Boa noite.
0: Boa noite. Eu vou trazer a sua música daqui a pouquinho. Eu vou trazer o som que ele pediu, viu? Tá? Do Forrozão Tropicália. Valeu. Vamos juntos. Unitins FM. Ligando você a boa música.
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11: Muito bem, voltando. Oi, tudo bem? Legal? Maravilha, então.
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11: Versão ótima, 12 para as 8 agora. Ô, Kelson, calma aí, Kelson, não esqueci sua música não, viu, Kelson? Deixa eu trazer o meu querido Alan pra falar com o Jota. Oi, Alan, boa noite, tá na rodagem, Alan?
13: Boa noite, meu amigo Jota Júnior.
11: Boa noite, garoto.
13: Jota Júnior, vamos que vamos.
11: Simbora.
13: Chegou o final de semana, Jota Júnior.
11: Chegou o fim de semana, já tá aqui com aquele clima.
13: Jota Júnior, pega pra nós aí uma música regional aí, o Dorivan.
11: Pode
13: passarinho
11: ser.
13: Passarinho do Jalapão pra nós.
11: Passarinho do Jalapão.
13: Essa música legal aí do Dorivan, que é muito legal.
11: Boa, eu também gosto,
13: e
11: demais.
13: Bom final de semana, fica com Deus. E até segunda-feira, Jota Júnior.
11: Obrigado, querido Alan, tudo de bom pra você. O Rogério, gente, sempre, todas as noites aqui, o Rogério está fazendo companhia pra gente, pro Jota aí, porque ele participa, né? Eu faço e ele também faz. Ele tá lá no pé do radinho, ouvindo a gente pela TV, né? Que bacana, na 1206 Sul. Não é o Rogério? Um abraço, garoto. Newton, tudo certo, Newton?
14: Júnior, trabalhando aí, bagalão pra mim, rapaz. Paulo e Paulo pra mim, Jota Júnior.
11: Aí, Newton Bardarueira.
14: Jota Júnior, Paulo e Paulo pra mim, meu parceiro. Alô, Passo Sul.
11: Um abraço, garoto. Olha, eu vou trazer o The Fevers, pedido do meu querido aqui, o João, né? O João Antônio. Depois tem um som do meu querido Kelson, segura aí.

0: Essa música é linda, viu, Flávio? É ou não é? Vou salvar teu contato. É o Kelson, né, Kelson? Vou salvar seu número aqui, viu, Kelson? Tá bom? De igual pra igual. Mato Grosso e Matias no som top da Unitins FM. Ainda The Fevers. Esse é o clima. 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
0: Então, vamos tocando, com muito querido. Deixa eu mandar um abraço aqui só pra quem, gente, tá ouvindo o nosso programa também. A Nalvinha. Oi, Nalvinha. Boa sexta, menina. Bom fim de semana pra você, tá bom? Ô, Gacês, fala com o J, Gacês, vai. Boa noite, Gacês.
2: Fala, Jota Júnior.
0: Boa noite, queridão.
2: Como você tá, meu irmão? Você tá bom?
0: Tudo bem, graças a Deus.
2: Jota Júnior, você conseguiu minha música aí que eu te pedi semana passada?
0: Sim.
2: É Flávio Leandro, Mudança, quero oferecer, se você conseguiu
0: ver aí. Mudança, né? O nome da música.
2: Toca aí, quero oferecer pra todos que estão ligados aqui na nossa Unitins FM.
0: Maravilha.
2: E pra você, principalmente, cara, que você é um cara maravilhoso, irmãozão que eu tenho.
0: Gacinho.
2: Vou marcar depois pra gente tomar um refrigerante. Depois
0: na hora, vai ser um prazer imenso, meu irmão. Quando você estiver pela morte ali, você me chama, viu?
2: Deus abençoe.
0: Bacana, Gacês.
2: Acidente também, eu vi esse acidente lá em Luz Manques também, eu tava lá agora há pouco, Jota Júnior.
0: Ih, Gacês, rapaz.
2: Cara.
0: Ontem eu tive lá,
2: tá um perigo
0: ontem, aquela, a noite, a tardinha.
2: Aquele acidente ali em Luz Manques, cara, passei lá ainda agora, pense no trem difícil.
0: Ali na 080.
2: Mas, espero que o cara se recupere bem do acidente, tá?
0: É, realmente, Gacês, ali o movimento tá bastante, né? Tá bem grande ali, é um fluxo danado, gente, de caminhão, carro pequeno, porque é lógico que quando chega o final da tarde, muita gente indo para Paraíso, né? Que moram, né? Às vezes trabalha aqui, né? Em Palmas, né? E retorna para Paraíso e os caminhões ali fazendo esse percurso, né? Trabalhando, a pessoa na correria, né? E é um movimento tamanho, realmente. É o que a gente sempre fala, pessoal, cuidado, bastante cuidado. Muita gente travessa ali, faz aquela travessia ali, ó, né? De um lado para o outro, ali do Jardim Europa, sentido o Jardim do Porto, ali o Portal do Lago, né? E é muito perigoso, muita atenção, todo cuidado é pouco, né, gente? Sem dúvida nenhuma. Já, Gacês, vou trazer a sua, mas antes eu vou trazer o passarinho do Jalapão, do meu querido Alan, viu? Alan tá na escuta, não vai brigar com o Jota. Ô, João, peraí, João, é o João? É não. Ah, o João falou de novo? Foi, João, deixa eu ver o que o João vai dizer aqui, vai.
3: Obrigado, meu amigo, você ouve a música da melhor maneira possível.
0: Pô, eu que ainda agradeço, meu irmão.
3: Você, pra mim, é o gênio da...
0: Não.
3: Tem, aliás, todos são os programas maravilhosos.
0: É o gênio da... O gênio...
3: Não, o gênio de você. Se você quiser mandar outra pra mim, você manda o telefone.
0: Eu mando todas, meu amigo, velho. Eu mando a todas do programa pra você. É o gênio da lâmpada. Ô, Antônio, deixa eu trazer o Antônio, gente, rapidinho pra me trazer música. Pera aí.
4: Boa noite, Jota.
0: Oi, boa noite. É o pai da minha querida Marquiane. Oi, Marquiane, papai falando aqui, ó.
4: Programa abençoado pra você. Ótimo final de semana pra nós todos.
0: Obrigado, Antônio. Gostaria Alves.
4: De pedir uma música.
0: Papai de Marquiane Alves.
4: Com o seu Valença.
0: Vou trazer, viu?
4: Toca pra nós aí, rapaz. Toca, Jota Júnior.
0: Ô, Antônio Alves, bom fim de semana, boa sexta, bom descanso, tudo de bom. Tá bom, querido? Já vou trazer a sua canção, tá legal? Vamos ouvir então, Dona Ivan. Passarinho do Jalapão. Essa é o Unitins chegando, sem grilo aí. Até você. Boa noite. 8 horas agora.

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13: Muito bem, olha eu aqui de novo. Oi. Ah, que bacana, que

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4: Vamos trazer o som do Gá6 então, já direto aí, Gá6, ó. Depois tem o seu Valença.

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3: Muito bem, votando, olha aí. Ah, que bom, demorou? Não, foi rapidinho, né? De volta aqui, na Rádio Certinha, ó. A rádio que toca a tua música. É.
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3: Muito bem, 8:19, vamos lá, até as 21, depois tem a Voz do Brasil. Deixa eu mandar um abraço com muito carinho aqui, sabe pra quem, gente? Adivinha? Meu querido José Newton, em Araguaína, né? E o meu querido Jonas. Estão preocupadinho, hein, ô Newton? Preocupadinho na beira da piscina, gente. Com as ampolas. Umas ampolinhas amarela. Essa é diferenciada, né, o Newton? Newton, né, que já morou aqui na capital Palmas, mas agora está residindo novamente na Grande Araguaína, né, a capital. Aí, capital do Boi Gordo também, né? É. Abraço, Araguaína, meu querido Leomar aí, Araguaína, né? Aí tem uma grande festa, inclusive, de repente eu vou aparecer por aí, né, dia 12, né? Deixa eu ver. No dia 10 de outubro, o Niver, da Dona Maria de Jesus, a mãe do meu querido Neto Rodrigues. Valeu. Abração. Bacabal, pede um aí. Oh, mandou aqui. Vou trazer pra você daqui a pouco. Tem um reggae pro meu querido Bacabal. Gente trabalhando aqui na segurança da Unitins, mas ouvindo o nosso programa, né, Bacabal? Vai mandar pra quem, Bacabal? Pra alguém? Pra todos na escuta, família, amigos? Olha aí, pra família Carvalho. Olha que legal. Gostei. Mas agora eu vou trazer o som do Bon Jovi. John Bon Jovi, I Want You. Depois tem Rick Renner. Mais uma pro meu querido Gacês, que tá ouvindo a gente. Aí no Santa Fé. Minha Luz. Né? Uma letra aí, uma música do Lucimara, né? Esse cara é bom demais, grande compositora. 8:20 em Palmas, capital. Cidade de gente que brilha. John Bon Jovi.

Legal o som aí do Rio Monday. Aí vai acabar pra galera aí do futebol, do Clube dos Bancários de Palmas e pra família Carvalho também com muito carinho. Que som top! Voltamos já já. Rapidinho, hein? 8:33 agora. Boa noite. Tudo de bom pra você.

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12: Muito bem, vamos voltar então? Vamos lá? Que maravilha, gente. Toda hora, em todo lugar, sempre com você. A rádio que todo mundo ouve. Vamos nessa.
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12: Toca aí. 8h36, 8h36 agora da Amada, Capital Palmas. Olha o 4M, o Bacabal, teve alguém que entrou aqui, já tá ouvindo a gente, né? Eu não sei o que que é aqui, 4M, falou assim, ei, lembrei da minha Ilha do Amor, São Luís. E ele falou, inclusive, que há 5 anos longe da grande São Luís, hein? Quando ele não viu o reguezinho aqui, viu, Bacabal? Matou saudade aí do 4M aqui, o que tá dizendo, o que tá escrito aqui, né? No perfil. Um abraço, 4M. Tudo de bom, gente, obrigado pelo carinho, você em casa, no trabalho, onde quer que você possa estar, na zona rural, alô, Guiú, né? Pessoal em Aparecida do Rio Negro, né, gente? Aqui, voltando aqui, sentido a Palmas, né? O distrito de Luzimantes, distrito de Itacoaruçu, né? Obrigado pelo carinho, né? Você aí na região de Itacoaruçu, Santa Teresa, Buritirana, né? Lagoa do Tocantins, Ponte Alta, alô Porto Nacional, Brejinho de Nazaré também, Ipueiras, alô Fátima, Aliança, né? O pessoal dessa região aí, Oliveira de Fátima, Nova Rosalândia, né? Um abraço para todo mundo em Cristalândia também. Sou da Unitis, onde chega muito bem, são com todo brilho, Pium, né? Pugmil, Paraíso, né? O pessoal aí de Barrolândia, aquele abraço legal, Mira Norte também, né? Um abraço para todo mundo aí. Alô, Ildinha e Mira Norte, tudo bem com você, menina? Alô, Miracema, Tocantinha, tudo de bom. Obrigado pelo carinho sempre, você que acompanha o nosso programa e, lógico, está sempre na sintonia da Unitins FM, nos seus 96,1, também pela TV no 3.2 e lógico pela internet. Sandy e o Júnior, as quatro estações.

0: Que legal esse som, hein? Aí a voz. A voz do Fausto Baidum, né? Do Tribo de Já, legal, uma rapaziada aí. Um reggaezinho tranquilo. Babilô em chama. Ainda Sandy Júnior passou por aqui. Abraçar com muito carinho aqui. Deixa eu mandar um salve aí pro Moisés Silva, de Bacabal, Maranhão. Também ligado aqui no nosso programa. Tá residindo aqui na nossa capital. Paulo, já tem um bom tempo, né? Valeu, garoto. Obrigado pelo carinho. Vai pintar mais um intervalo. Vamos voltar na sequência. Sempre com você. 13 para as 9 agora. 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
0: Muito bem, de volta aqui rapidinho, hein? Nosso intervalo. Olha que legal, vamos lá. Essa é a rádio que, olha, tá dando o que falar por aí, hein?
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0: Ô, meu querido Moisés Silva. Moisés, vou ficar te devendo aqui do Eric Donaldson, né? Vou pedir pro Ocimara colocar esse reggae pra nós no sistema aqui. Na semana que vem eu vou trazer pra você. É bom que você participe de novo do programa que eu toco aí com o Jota Júnior, tá bom, querido? Ô, Moisés, obrigado, tá? Continue com a gente aí, ô irmãozinho, tá bacana? Vamos ouvir Windy, a música Miles Away. Boa noite pra você que tá na sintonia aqui.

0: Legal esse som, hein, do Indy, a música Miles Away. Essa é o Unitins FM, chegando, desbravando esse chão, essa cidade, esse Tocantins, o Brasil através da net. E a gente recebendo o teu carinho nessa bela noite.
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0: Olha, faltando 5 minutos, vou ter que dar tchau agora pra você. Mas antes ainda, quero agradecer aqui a Deus, lógico, por essa oportunidade de estar aqui tentando levar um pouquinho de carinho pra você através da música, né? Das ondas amigas da Unitins FM nessa bela noite. Aí de sexta-feira hoje, né? O 18º dia do mês de setembro, né? E que você tenha um bom descanso, uma boa noite ainda, né? De sexta, um bom fim de semana. E segunda-feira, se Deus quiser, né? Eu estarei contigo aqui, com muito carinho, a partir das 7 da noite. Eu deixo aqui o meu abraço, eu deixo aqui o meu carinho ao nosso querido DJ, né? Que faz parte da equipe Unitins também, né? Que é o nosso programador, é que infelizmente, né? Aconteceu um acidente com ele hoje pela manhã, né? Ele se encontra no HGP em busca de melhoras, lógico, né, gente? Que Deus, né, esteja com ele, né? Nesse momento, com a família, com os amigos, é um momento de muita solidariedade, de muito carinho, porque é um momento difícil. Fica aqui o nosso carinho especial, nosso querido DJ, e desejando melhoras a ele. Gente, beijos e abraços, mais uma vez gratidão por você participar, ouvir o nosso programa Toca Aí aqui pela Unitins FM, ó, valeu. Tudo de bom, juízo nesse fim de semana, tudo de bom pra você, pra sua família.

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0: Está no ar a Voz do Brasil. As notícias do governo federal que movimentaram o país no dia de hoje.
2: Olá, boa noite.
3: Boa noite para você que nos acompanha em todo o país.
2: Sexta-feira, 18 de setembro de 2026.
3: Vamos ao destaque do dia.
2: Ação integrada para o enfrentamento ao crime organizado no Rio de Janeiro.
3: Estratégia apresentada aposta em inteligência e atuação coordenada para cortar a logística das organizações criminosas. Pablo Mundim.
4: Entre janeiro e setembro, 16 operações integradas no estado resultaram em mais de 3.300 prisões e na apreensão de quase 1.200 quilos de drogas.
2: Prova de vida é automática para quem comparecer às urnas.
3: Voto é uma das formas utilizadas pelo INSS para garantir a manutenção de pagamentos. Thaís de Araújo.
5: A medida faz parte de uma mudança no procedimento, que deixou de exigir que o aposentado se desloque a uma agência para a prova de vida.
2: A prova nacional docente será aplicada neste domingo em todo o país.
3: A avaliação pode ser usada em processos seletivos e concursos públicos para professores. Edinaldo Júnior.
6: A avaliação é destinada a concluintes de licenciaturas, graduados e profissionais da educação interessados em utilizar a nota em processos seletivos para a carreira docente.
2: Hoje, na apresentação da Voz do Brasil, Nazi Brum e Mariana Jungmann.
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2: Ações integradas para o enfrentamento ao crime organizado envolvem União, estados e municípios no Rio de Janeiro.
3: Hoje foram apresentadas ações que apostam em cooperação, inteligência e integração.
2: A ideia é trabalhar na proteção.